0: Aí você ouviu Messias, Bruna Carla. Agora 9:13, essa é sua Rádio Vox, a Rádio do Bem. Vamos juntos, até às 10.
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0: Aí você ouviu Cássio Gomes, o Alerta de Deus. Antes, Canção e Louvor, o céu está aberto.
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0: Agora 9h23, vamos juntos até às 10.

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irmão, imagina as suas mãos sem domínio. Imagina as suas mãos sem controle. Os seus pés serão apressados para derramar sangue de alguém. As suas mãos poderão acusar alguém. E a tua voz será usada como instrumento para adoração daquele que não foi feito para adoração. Mas se você entregar tudo que é seu na mão do Senhor, não serão apenas usados os teus pés, as tuas mãos. A tua voz será a própria voz de Deus para abençoar alguém. As suas mãos serão as mãos de Deus. Se você quer ser o

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2: O título de hoje é Jabes. Leitura bíblica, primeiro livro das Crônicas, capítulo 4, versículos 9 e 10. Versículo-chave. O homem está destinado a morrer uma só vez e depois disso enfrentar o juízo. Hebreus, capítulo 9, versículo 27. Muitos livros já foram escritos sobre a biografia de Jabes, tão pequena, mas notável. Muitas pessoas lutam com a história de sua vida, seja por causa de um problema do passado, do qual não conseguem se desvencilhar, ou um mau hábito, um vício, uma ferida da infância, um acidente que deixou marcas ou sequelas irreversíveis, uma perda. Enfim, muitos estão presos ao seu passado. Gostariam de reescrever a história de sua vida, já que só vivemos uma única vez. Como seria bom se, numa primeira existência, pudéssemos treinar, ensaiar, praticar e então, numa segunda, viver de verdade, lançando mão desse aprendizado. Mas isso não é possível. Como se vê pela declaração bíblica tão clara no nosso versículo em destaque. No entanto, a pequenina biografia de Jabes mostra que, independentemente do passado, um redirecionamento do futuro é possível. Na cultura do povo judeu, o nome de uma pessoa que geralmente era dado a partir de um acontecimento ou uma circunstância relacionada ao seu nascimento acabava determinando seu caráter, sua biografia. É um costume um tanto incompreensível para nós, e talvez só na eternidade conseguiremos entender isso. Mas era um fato. Pense em Jacó, cujo caráter, inicialmente, estava refletido em seu próprio nome, que significava enganador. Antes de morrer, falou profeticamente do futuro de cada filho, e esse futuro estava, de certa forma, atrelado ao significado do nome de cada um deles. Está em Gênesis, no capítulo 49. A mãe de Jabes lhe deu esse nome, pois, com muitas dores, o dei à luz. Mas ele não se entregou a esse fatalismo e orou a Deus para que sua história fosse escrita fora desse contexto de dor e sofrimento. É maravilhoso ler então que Deus ouviu sua oração e lhe deu uma vida e história inesperados. E você, prezado ouvinte, pode ter certeza de que com Deus também a sua vida pode obter um novo rumo. Peça ajuda dele, como fez Jabes. Quem está em Cristo tem seu passado perdoado e é uma nova pessoa e pode ter uma nova história.
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0: Aí você ouviu Renildo Marques ao findar o labor. Amanhã pode ser muito tarde. Se hoje ouvirdes a minha voz, não endureçais o vosso coração, assim disse o Senhor Jesus.
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0: Agora faltando 19 minutos para as 10, vamos juntos até as 10.
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0: Você ouviu Zira Araújo, o homem de branco é o nosso Senhor Jesus. Um abraço para nosso ouvinte, a nossa irmã Neide, tá em Feira de Santana, tá na sintonia. Até às 10.
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você nada além do sangue de Jesus, só através do sacrifício de Jesus feito na cruz do Calvário, aonde ele se entregou por nós, ele deu a vida dele por mim, por você, por nós, sendo nós ainda pecadores. Mas é preciso reconhecer Jesus como o nosso Senhor, o nosso Salvador. Basta apenas você falar com ele, convidar ele para entrar na sua vida, conduzir os seus passos, perdoar os seus pecados. Só Jesus perdoa pecados, viu? E só ele nos leva a Deus. Finalizando mais um Tempo de Amar, eu sou Ulisses Menezes, vou ficando por aqui, mas continue na sintonia. Vem aí Noite de Paz com o nosso irmão Antônio Ferreira. Uma excelente noite para você.

0: Hora certa.
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Olá, muito boa noite para você, ligadinho na Vox FM. Essa é a Vox FM 105.9, a Rádio do Bem, um projeto missionário das igrejas Assembleias de Deus na Bahia. Na presidência do pastor Valdomiro Pereira da Silva, direção da Vox, pastor Arilson Santos. Eu, Antônio Ferreira, com você a partir de agora até a meia-noite no nosso Noite de Paz, que está apenas começando. Você estava com Ulisses Menezes e o Tempo de Amar, mas a partir de agora, juntos, adorando a Deus no nosso Noite de Paz. Ótima noite para você, vem comigo! Agora 10h03, começando com essa canção.

0: É tempo de cantar, tá aí na voz de Eliane Fernandes, é tempo de cantar. Antes você ouviu Daniel e Samuel, filho pródigo, abrindo nosso Noite de Paz. Ótima noite pra você na nossa sintonia, você está na Vox FM
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0: Essa é a Rádio do Bem, até a meia-noite juntos no nosso Noite de Paz. E a partir de agora eu já trago as participações dos nossos ouvintes através do nosso WhatsApp 75837060660. Eu começo trazendo a mensagem de texto da nossa irmã Lil, de Cruz das Almas, do bairro Pumba. Pai do Senhor Jesus, meu irmão, Deus abençoe a sua vida. Tô ligada no programa, que é bênção. Valeu, irmã Lia, um abraço para a senhora, tá bom? Deus abençoe. Irmã Graça também tá ouvindo a gente. Boa noite, Bispo Antônio Ferreira. Estou sintonizada na Vox, na Rádio Vox. Que Deus continue abençoando sua vida, sua família e todos da Rádio Vox, juntamente com todos os ouvintes. É verdade, Deus abençoe todos os nossos ouvintes também, é... Essa parceria aí que só funciona junto, né? Essa parceria só funciona, na verdade a rádio só funciona com essa parceria. Deixa eu consertar aqui, né? É, comunicador, apresentador e ouvinte. Rádio e ouvinte. Rádio sem ouvinte, né? Então, somos nós, juntos. Por isso que eu digo sempre, juntos, adorando a Deus. O propósito aqui da Vox é esse, de levar a palavra de Deus até você. É, e juntos a gente adora a Deus. Valeu, nossa irmã Graça aí de Cruz das Almas. Eu falo também com a irmã Rosa de Cachoeira. Alô, irmã Rosa. Paz do Senhor, uma boa noite de paz.
2: Todos nós, uma boa noite de paz. Como vai José, como vai a família?
0: Tá todo mundo tá bem, graças a Deus.
2: Música de Jair Pires. Pode ser o Homem Rico, oferecendo a todos que estiver na escuta, Baiaco, Anel do Taco. Você mesma, todos, essa Lia em Piripiri, todos os dias, boa noite,
0: com muita pronto, paz. Valeu, irmã Rosa, um abraço, Deus abençoe, abençoe e abençoe. Agora eu trago o garotinho Samuel. Alô, Samuel, boa noite, a paz do Senhor, meu irmão.
3: A paz do Senhor, presbítero Antônio Ferreira. Eu queria saudar a todos com a paz do Senhor, amém? Gostaria de mandar um alô para minha mãe Sheila, para meu pai Ronaldo, para meu irmão e também para o senhor e para todos os ouvintes da rádio. Também gostaria de pedir o louvor de Sérgio Lopes, Chora Israel. Gostaria de oferecer para o senhor e para todos os ouvintes da rádio.
0: Valeu,
3: tchau,
0: Samuel.
3: Um forte abraço.
0: Valeu, Samuel. Samuel, hoje vai dormir tarde, né? Mamãe deixou hoje ouvir o programa, né? Valeu, Samuel. Um abraço pra você, pra Sheila, pra Ronaldo, toda a família. Deus abençoe. Deus continue abençoando. Eu toco já já, tá bom? Daqui a pouquinho eu começo trazendo as indicações musicais. Agora eu trago mais uma canção. Daqui a pouquinho eu trago mais participações, porque a música não para aqui no nosso Noite de Paz. Vamos matar a saudade com essa canção? Na voz de Sheila e Carvalhais. Deus tremendo!

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1: Agora 10h26, a gente continua trazendo participações. Você acabou de ouvir com Midian Lima, os corinhos pentecostais. Antes você ouviu com Shirley Cavalhais, Deus Tremendo. E a gente continua, já eu trago as indicações musicais, mas eu trago agora participações dos ouvintes. A gente continua trazendo, né? Então vamos lá com a irmã Dalva de Cruz das Almas. Alô, Dalva, a paz do Senhor.
2: Boa noite, presbítero Antônio. A graça e a paz de nosso Senhor Jesus. Que Deus continue lhe abençoando, fortalecendo, dando graça e força. Eu estou aqui, não liguei esse dia, mas eu estou ligada, dormindo ligada.
1: Sei disso, irmã.
2: Eu quero pedir ao Senhor, por favor, passar o louvor da harpa. 1526.
1: Pronto.
2: Grandioso és tu. E ofereço todos os ouvintes da Rádio Vox.
1: Valeu pela indicação.
2: Amém. Deus abençoe e conceda a noite abençoada para todos nós.
1: Valeu, minha irmã. Um forte abraço. Uma boa noite de paz para a senhora também. Tem mais um ouvinte passando por aqui. A paz do Senhor, meu irmão. Que Deus abençoe você e sua família. Manda um alô para meu esposo. Quem é que está falando aqui, gente? Está escrito aqui tudo junto. Conceição, é isso? Nascimento. Pronto, valeu. Um abraço para a senhora, para seu esposo, toda a família, tá bom? Tem mais gente passando por aqui, tem mais uma participação.
3: A paz do Senhor, presbítero Antônio Ferreira. Quem está falando é o presbítero Paulo. Quero desejar uma noite de paz para todos os ouvintes do programa Noite de Paz. Todos, que Deus abençoe, dê uma noite na mão, nas mãos do Senhor.
1: Amém, meu irmão.
3: Deus abençoe, presbítero Antônio Ferreira.
1: Valeu, presbítero Paulo. Fala de onde? Manda pra gente aí. Só para a gente completar aqui o alô, presbítero Paulo, Deus abençoe. Fala da capital baiana, é isso? Pronto, Simplício e Bom Jesus, os pobres, passa por aqui também. Boa noite. Paz do Senhor Jesus, paz do Senhor Jesus Cristo, Antônio Ferreira. É Simplício e Bom Jesus, os pobres, passando para dizer, estou ligado na Vox. Valeu pela audiência, valeu pela participação também. A Vanília está em Cachoeira. Paz do Senhor Jesus, meu irmão Antônio Ferreira, estamos ligados no programa. Eu e meu esposo José Cruz, manda um hino de Maria Massal para um ouvinte nova. Gorete, mora em Cachoeira, está ligada também no programa. Alô, Gorete, um abraço. Deus abençoe vocês. Obrigado, irmã Evanira. Daqui a pouquinho eu toco Maria Massal. Pronto. Daqui a pouquinho eu toco. Vou escolher aqui uma música bem bonita de Maria Massal e toco. Tá bom? Daqui a pouquinho eu toco Maria Massal, daqui a pouquinho eu toco as indicações musicais, né? Pronto, deixa eu ver aqui, o irmão mandou pra gente, presbítero Paulo.
4: Com exceção de feira, presbítero Antônio Ferreira.
1: Pronto, Paulo. Com exceção de feira. Presbítero Paulo, fala de Conceição da Feira, eu vou salvar seu número aqui com o seu contato com a cidade também. Daqui a pouquinho eu salvo aqui o seu número.

Velhíssimo, não, vou traduzir aqui, né? Eu vou modificar aqui. É, não é velho não, viu? É, pronto, valeu. Shalom, Donai. Valeu, Gilmar, um abraço para você. Hoje ele não cochilou, não. Ontem ele cochilou até a hora que eu falei, Gilmar, acorda. E ele acordou aí e falou com a gente. Mas hoje ele tá acordado. Hoje ele tá ligadinho. Daqui a pouquinho tem mais participações. Eu vou trazer aqui as indicações musicais. Já tem aqui Jair Pires. Pronto. Vamos lá. Na sequência eu trago Maria Marçal. Daqui a pouquinho também. Ah, não. Jair Pires eu não vou tocar agora não, viu, irmã Rosa? Vou deixar a sua música para mais tarde, tá bom? É o louvor que marcou a minha vida. Então, daqui a pouquinho eu trago o Lamento de Israel. E agora eu toco Maria Marçal. Deixa.

Agora 10h40, faltando 20 minutinhos para as 11. E agora nós vamos trazendo aqui a palavra de reflexão nesta noite. Vamos trazer aqui uma palavra para a nossa reflexão. Antes, deixa eu abraçar aqui nossa irmã Noêmia, em Conceição da Feira, está ouvindo a gente. Um abraço, irmã Noêmia, Deus abençoe, sempre ligados na Vox. Os irmãos aí em Conceição da Feira. Tem a irmã Ana também, que sempre ouve a gente, nunca mais falou conosco. Deixa eu abraçar a irmã Antônia Medeiros, em Feira de Santana. Deus abençoe. Muita gente ligada na Vox. Deus abençoe você que está nos ouvindo, você que está no seu carro ouvindo a gente, você que está em trânsito, né? Você que está em viagem, está ouvindo a Vox FM. Obrigado pelo carinho da sua audiência. Eu trago agora uma reflexão na palavra de Deus. Daqui a pouquinho também tem um louvor que marcou a minha vida, hoje sugerido aí pela nossa irmã Rosa. Daqui a pouquinho eu trago na voz de Jair Pires. Mas vamos meditar na palavra de Deus. Vou trazer uma saudação rapidamente.

0: Hoje nós vamos refletir na cura dos 10 leprosos. Está escrito em Lucas capítulo 17, a partir do versículo de número 11. Diz assim a palavra do Senhor: E aconteceu que, indo ele a Jerusalém, passou pelo meio de Samaria e da Galileia. E entrando numa certa aldeia, saíram-lhe ao encontro 10 homens leprosos, os quais pararam de longe. E levantaram a voz, dizendo: Jesus, Mestre, tem misericórdia de nós. E ele, vendo-os, disse-lhe: Ide, mostrai-vos aos sacerdotes. E aconteceu que, indo eles, ficaram limpos. E um deles, vendo que estava são, voltou glorificando a Deus em alta voz. E caiu aos seus pés, com o rosto em terra, dando-lhe graças, e este era samaritano. E respondendo Jesus disse: Não foram 10 os limpos? E onde estão os 9? Não houve quem voltasse para dar glória a Deus, senão este samaritano? E disse-lhe: Levanta-te e vai, a tua fé te salvou. Como eu disse, só uma saudação nesta noite. E a gente queria pontuar algumas coisas em rápidas palavras aqui. Esse texto nos mostra mais um milagre de Jesus. É nítido, isso é nítido nesse texto. Mais um milagre que Jesus operou. Mas nos mostra também, como em tantos outros textos, vai sempre nos mostrar dois grupos de pessoas, duas classes de pessoas, dois tipos de pessoas. A gente vai ver, quando a gente observa Jesus na sua caminhada terrena, nos 3 anos de ministério terreno, ele sempre era acompanhado por pessoas, por multidões de pessoas, como eu sempre digo aqui. E no meio das multidões existiam vários tipos de pessoas. Existiam aquelas que eram apenas curiosas, queriam saber quem era Jesus. Existia aquelas pessoas infiltradas na multidão para tentar pegar Jesus em algum erro, em alguma situação, para dizer que ele não era Deus, para dizer que ele não era o Messias. Existia aqueles que iam apenas com o interesse de ser curado, de receber alguma coisa. Mas existia sempre os verdadeiros adoradores também, pessoas que iam com sentimento legítimo de adoração. A gente vai ver isso em vários textos. Mas nesse texto qual lemos, a gente vê 10 leprosos. Estavam numa aldeia, com certeza uma aldeia, um local separado. Os leprosos não podiam ficar na sociedade, porque a lepra era uma doença contagiosíssima. Mas quando Jesus ia passando, eles de longe gritaram Jesus, dizendo: Tem misericórdia de nós. Diz o texto no versículo 14: Ele, vendo-os, disse-lhe: Ide, mostrai aos sacerdotes. Porque era o sacerdote que ia. Era o sacerdote que dizia se era lepra ou não, ou se caso houvesse cura, se estava curado ou não. Eles foram. Diz o texto que, indo eles, ficaram limpos. Indo eles, ficaram limpos. Observe, quando eles iam ao sacerdote, ficaram limpos no meio do caminho. Mas o texto vai nos dizer no versículo 15 que um deles, vendo que estava são, voltou glorificando a Deus em alta voz e caiu aos seus pés com o rosto em terra, dando-lhe graças. E eu vou parar aqui, depois eu leio o restante do versículo. Nesse texto a gente vai ver pessoas gratas e pessoas ingratas. A gente vê um homem que entendeu o benefício que recebeu, mesmo não sendo merecedor, porque nós não somos merecedores de coisa alguma. Nós não somos merecedores de coisa alguma. Quando nós recebemos uma bênção, é por misericórdia e bondade de Deus, pelo seu grande amor, mas não por merecimento. E aquele homem, quando recebe a cura, ele volta com o seu coração grato. Tem gente que tem um coração grato. Eu observo que tem pessoas que ela... Eu vou trazer aqui para uma realidade mais atual, não estou nem falando de milagre, de coisa sobrenatural, mas até na questão humana, social, tem gente que quando recebe algo, ou quando te pede algo, quando você concede algo a alguém, tem gente que não consegue nem agradecer e dizer muito obrigado. Tem gente que não consegue agradecer. Tem gente que não consegue expressar gratidão. Nem com palavras, nem com gestos, nada, não consegue dizer muito obrigado. Mas voltando para o texto, esse homem entendeu. Aquele homem estava condenado, porque quem tinha lepra estava condenado. Ia para uma cidade, para um local, se refugiar, porque estava leproso, não podia ficar no meio da sociedade, estava isolado, se despedaçando, porque a lepra ia corroendo a pessoa, até morrer. Ele estava condenado à morte. Mas Jesus, tendo misericórdia dele, o curou. Curou, na verdade, os 10. Mas esse homem tinha um coração grato. Nos dá a entender o texto que os demais eram ingratos, porque não voltaram para agradecer. Tem gente que só tem o desejo de ser curado. Tem gente que pede, quer receber uma bênção, é insistente. E quando a bênção chega, não consegue agradecer. Mas o texto vai nos dizer: e caiu aos seus pés com o rosto em terra. Isso é sinônimo de adoração, né? Dando-lhe graças. Aí o texto vai nos dizer na parte B do versículo: e este era samaritano. Este era samaritano. A Bíblia faz questão de nos dizer que este era samaritano. Quem eram os samaritanos? O samaritano era um povo que divergia com os judeus, que não tinha amizade com os judeus, que era um inimigo dos judeus. Os judeus eram da linhagem, era povo de Deus, né? Os samaritanos, não. Porém, o samaritano voltou para agradecer. Aqueles outros que deveriam agradecer, não agradeceram, mas aquele que era inimigo dos judeus, de quem Jesus descendia, voltou para agradecer. Mas os outros 9 não. E Jesus pergunta: não foram 10 os limpos? E onde estão os 9? Não houve quem voltasse para dar glória a Deus, senão este estrangeiro? O estrangeiro reconheceu, os de casa não. Aí Jesus disse para ele: levanta-te, vai, a tua fé te salvou. Devemos ser gratos, porque a misericórdia de Deus nos alcançou. Nós éramos leprosos espiritualmente, que a lepra agora espiritualmente representa o pecado. Nós éramos pecadores, estávamos caminhando para o inferno, mas Jesus nos perdoou. Jesus nos resgatou, nos perdoou, nos limpou de todo pecado. Devemos nos lançar aos seus pés e adorá-lo. Pois nós também éramos estrangeiros. Fomos enxertados a figueira, a videira. Sejamos gratos a Deus. Esta foi a palavra que Deus colocou no meu coração. Daqui a pouquinho eu trago mais participações, porque agora eu trago mais uma canção. Trago o louvor que marcou a minha vida na voz de Jair Pires, O Homem Rico. Na sequência, o intervalo comercial. E no segundo bloco eu trago participações, músicas, indicações musicais e mando aquele alô especial também. Tem oração e tem a palavra pastoral, tá bom? No segundo bloco, mas agora vamos com o louvor que marcou a minha vida.
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0: Aí, Jair Pires, o homem rico, fechando mais Hora de Música. Daqui a pouquinho eu volto, vamos a um rápido intervalo comercial. Não desliga o seu rádio não, hein? Já já eu volto.
1: Hora certa.
0: 10h54.
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0: Olha a hora, gente, agora 11:01. Muito boa noite para você ligadinho na nossa programação. 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Presidente Pastor Valdomiro Pereira da Silva, ótima noite para você na nossa sintonia. Você está sintonizado na nossa programação, Noite de Paz, aqui na Vox FM. Eu trago mais participações, eu trago Edson Amorim, diretamente da cidade de Conceição da Feira. Ô Edson Amorim, boa noite, a paz do Senhor, meu irmão.
1: A paz do Senhor Antônio Ferreira, a paz do Senhor ouvintes do programa Noite de Paz. Que Deus conceda uma noite de paz abençoada a todos, em nome de Jesus.
0: Valeu, Edson, forte abraço para você, Deus continue te abençoando. Irmão José está em
2: Sapiaçu. Presbítero Ferreira, boa noite ao senhor, meu querido, boa noite ao senhor, boa noite para a família, para José.
0: Boa noite, meu irmão.
2: Deus abençoe a tua vida, abençoe o teu varão, abençoe o teu povo de Deus, que está ligado nesta noite, noite abençoada, terça-feira, né, 22 de setembro de 2026, que Deus abençoe cada vida, cada família, cada coração, cada intercessores do Senhor que estão nesse momento orando, intercedendo ao Senhor por vidas que não sabem, por trás de pessoas de Deus orando, intercedendo por causa de nós. Eu peço aí, Banda Kadosh, nunca toca, Banda Kadosh, ou então, diante do trono, Monte de Sião. Tá bom, meu amado querido? Monte de Sião é muito bom demais que o Senhor. Só toque seu louvor para as pessoas que precisam, nesse momento, ser ouvido pelo poder do Espírito Santo de Deus. Boa noite, noite de paz para todos, que Deus abençoe vidas, famílias, pilares, na presença do nosso Deus, exaltado, seu Senhor, para todos sempre. Obrigado, meu querido, Deus abençoe a tua vida e a família.
0: Valeu, José, um abraço para você, Deus continue te abençoando, tá bom? Obrigado pelo carinho da audiência, pela indicação musical também. Eu trago já já uma das suas indicações. A gente vai procurar aqui para poder trazer, tá bom? Deus abençoe, abençoe e abençoe nosso irmão José em Sapiaçu. Falando em Sapiaçu, trago o Rony. Rony do Jaqueirão em Sapiaçu. Alô, Rony. Boa noite, a paz do Senhor, meu irmão.
3: Antônio Ferreira, dá um abraço no pastor Benedito Aviso, irmão. Que amanhã já tem culto, né, pastor Benedito? Irmã Antônia já tá
0: pronto.
3: Vindo
0: embora,
3: né? Fim de semana, culto, se Deus pronto. Quiser, ela já tá aqui. Do sábado e domingo, fé em Deus, né, irmão Francisco? Dá um abraço em Miguel aí. Como é que tá, José?
0: José,
3: irmão
0: tá
3: Antônio
0: bem.
3: Ferreira.
0: Tá bem.
3: Dá um abraço em José aí também,
0: valeu.
3: No irmão do Flamengo aí, o padeiro José Gago. Alô, José Gago.
0: Pronto.
3: Filho do saudoso seu Murilo aí.
0: Pronto.
3: Do Murilo do Batucá, né? Irmão José Gago aí, padeiro. E família, Pipio.
0: A turma boa aí, em Sapiaçu, né?
3: Aí. Avisa o irmão que tem culto amanhã, ó. Dá um abraço
0: valeu.
3: Em José aí, meu irmão.
0: Valeu, José, valeu, valeu.
3: Aniversário 18 de setembro foi, Eduardo?
0: Foi isso Guedes. Mesmo, foi isso mesmo.
3: É esse.
0: Pronto, valeu, Rony. Um abraço, Rony de Sapeço. Eu trago mais participações, irmã Antônia em Muritiba.
4: Pai, Jesus, aqui com a sua irmã Antônia, Pai Santana. Estou na escuta, que o Senhor nos abençoe, nos guarde, manda paz do Senhor para todos os irmãos. E toca aí para mim, que estou na escuta. Você é especial com Daniel e Samuel, estou na escuta. Deus abençoe.
0: Valeu pela participação, irmã Antônia, forte abraço, Deus abençoe. E a gente continua trazendo mais músicas aqui no nosso Noite de Paz. Lembrando que estaremos juntos até meia-noite, hein? Até meia-noite estaremos juntos aqui no nosso Noite de Paz. Agora 11:05 com Lucas Agostinho, quase morri.

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0: Tá aí, Banda Kadosh, Apocalipse, tá aí o pedido do nosso irmão José de Sapé-Açu, a gente tocou Banda Kadosh. E a gente agora traz participações, tem mais ouvinte chegando, mas se você ouviu com o Lucas Agostinho, quase morri. Ótima noite para você na nossa sintonia, tem mais gente chegando por aqui. Irmã Gisele está em Fazenda Canoa, Santa Mara, o Paz do Senhor, tem como tocar o hino? Quem me vê cantando? Com Rayane e Vanessa. Pronto, vamos ver se a gente consegue essa canção. Se não for com essa cantora, pode ser com outra. A gente toca, tá bom? Irmão Hamilton, Diácono Hamilton e Rafael Jambeiro. Pronto, vou voltar aqui o seu áudio. Pronto, agora sim.
1: Pai São Jesus, quem fala que é o Diácono Irmão Hamilton de Rafael Jambeiro. Estamos ligados na Vox. Vox no ar é bênção de Deus nosso lar. Toca pra nós aí. O hino aí de Nego Vieira, qualquer um aí. Que Deus continue nos abençoando, nos dando a noite de paz na graça do Senhor.
0: Valeu. Jesus. Se der tempo, a gente toca, viu? Muitas indicações musicais. Mais ouvinte chegando aqui, Eduardo.
2: Boa noite, a paz de Cristo Jesus,
0: a paz do Senhor,
2: meu irmão. Antônio. Vamos essa noite de paz. Paz de Cristo para todos nós. Paz de Cristo para o Senhor. Ao irmão aí pra mandar um alô aí pra minha mãe Solange, pra minha esposa Andréa.
0: Um abraço aí.
2: Pra dizer que Jesus é com ela.
0: A sua mamãe Solange,
2: pra minha
0: esposa
2: filha,
0: Andréa.
2: Pra todos os irmãos.
0: Pronto, toda a sua família.
2: Fala aqui o irmão Eduardo, da Batista Peniel. Ô, glória. Tamo junto com Jesus Cristo sempre.
0: Valeu, meu irmão. Forte abraço. Tá trabalhando aí, tá dirigindo. Um abraço. Deus abençoe. Obrigado pelo carinho da audiência, viu? Eu trago a missionária Nildes, de Encarnação de Salinas.
3: Boa noite, presbítero Antônio Ferreira. Estou passando para lhe desejar uma boa noite de paz.
0: Amém.
3: E parabenizar a minha filha obreira Carlinha. E ofereço para ela...
0: Tá aniversariando, né? Carla está aniversariando.
3: O louvor de Daniel e Samuel, você é especial.
0: Valeu pela participação. Muitas indicações musicais. O segundo pedido dessa canção aqui, eu toco já já. Alô, presbítero Israel Bispo. Um abraço para o senhor. Tem mensagem? Tem áudio?
4: Presbítero Antônio Ferreira, tudo bem? Deus abençoe você e sua família. Estamos agradecidos por tudo sempre aqui. Ligado no programa Noite de Paz, grande audiência, castrado toda a região. E, se possível, toca o louvor aí, sou um dos 10, se louvor ofereço para nosso irmão Raulino, que está aniversariando hoje. Ele é esposo da irmã Eliane Amorim, a gente chama ela de Eliane, ela é que faz os bolos, o salgadinho lá para vender da cantina da igreja. Viu? E o esposo dela está completando idade nova, todos os aniversariantes do dia do mês. E também para a dirigente componente de oração, se louvor ofereço aí. E a todo povo de Deus, tenha uma ótima noite, fica na paz.
0: Valeu pela participação, presbítero Israel Bispo. Parabéns aí para os aniversariantes de hoje. Valeu, presbítero Israel Bispo. Tem mais gente chegando por aqui. Nosso irmão Carlos, missionário Carlos.
5: Boa noite, missionário Antônio Ferreira. Jesus te abençoe e te guarde. Estou mandando um alô para o senhor mandar para a irmã Valdirene, lá de Feira de Santana. Ela está na escuta para ouvir.
0: Pronto.
5: Um louvor.
0: Já está ouvindo nossa
5: Carla. Amém?
0: Valeu.
5: Deus te abençoe, meu querido.
0: Um abraço. Deus abençoe, irmão Carlos.
5: Missionário Carlos.
0: Deus abençoe, forte abraço, obrigado pelo carinho da audiência, pela sua participação, pela indicação musical. Vou fazer de tudo para atender todos os pedidos musicais. Se caso a gente não conseguir, devido ao tempo, são muitas indicações, ou por algum outro motivo, você pede novamente no programa seguinte, tá bom? São muitas indicações musicais, pedidos aqui nesta noite, eu vou atender o maior número possível. Então vamos ouvir. Com Rayane e Vanessa, encontrei aqui, viu, Gisele? Então vou tocar aqui com Rayane e Vanessa. Quem me vê cantando na sequência, Nengo Vieira, é Manuel. Vamos de música! Agora 11:18.

Tá aí, Nego Vieira e David Cairo, Emmanuel. Ótima noite para você na nossa sintonia. 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Obrigado pelo carinho da sua audiência, você que nos ouve através da net, em qualquer lugar do mundo, em qualquer lugar do planeta. Obrigado pelo carinho da sua audiência, Deus te abençoe, hein? Você que está viajando, nos dando essa carona abençoada, obrigado pela carona, obrigado pelo carinho, obrigado por escolher a Vox. 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E a gente continua trazendo mais músicas, mais indicações musicais agora. Vamos louvando com a harpa, a voz de Marco Aurélio. Grandioso és tu. Agora 11h27, daqui a pouquinho estaremos orando, hein? 105.9.

Marco Aurélio cantando o hino de número 526 da Harpa Cristã. Grandioso és tu. Mais uma indicação musical e no momento aqui louvando com a harpa. Ótima noite para você na nossa sintonia. Agora 11. 11h32. 11h32 chegou aquela hora especial onde estaremos orando. Vamos orar, vamos falar com Deus. Vamos colocar diante de Deus, colocar as nossas causas diante dele. Maravilhoso, querido e eterno Deus, mais uma vez eu quero te louvar, bendizer o teu nome, glorificar o teu nome, Senhor, na beleza da tua santidade. Ó Pai amado, Pai querido, Pai santo, quero nesse momento te agradecer pelo teu cuidado, pela tua infinita graça, pela tua infinita misericórdia. Mas Deus, nesse momento quero te apresentar esse irmão, essa irmã, essa pessoa amiga que ora conosco, ó Deus. Tu conheces as causas, as necessidades, tu conheces também, Senhor, o que está no coração dos teus filhos. Estende as tuas mãos e abençoa com toda sorte de bênção. Mais uma vez te peço, cura os que estão enfermos, alegre os que estão tristes, dá sabedoria àquele que precisa. Deus querido e amado, vai abrindo as portas necessárias para os teus servos, ó Deus. Vai dando direção, Pai querido e amado, a essa pessoa que está precisando de emprego, ó Deus, abre as portas. Tu és poderoso para abrir a porta necessária. Pai querido e amado, eu quero nesse momento, como faço sempre, orar pelo nosso Brasil. Estende as tuas mãos sobre a nação brasileira. Abençoa, meu Pai, com toda sorte de bênção, em nome de Jesus. Mas Deus, eu quero orar, meu Pai, por esse obreiro, por essa obreira, por esta pessoa, ó Deus, que trabalha na tua obra e que precisa de fortalecimento espiritual e que precisa de renovo para fazer a tua obra. Estende as tuas mãos e renova a força, meu Pai. Tem gente orando e dizendo, eu estou sem força, mas o Senhor, meu Pai, é a nossa força. A alegria do Senhor é a nossa força, diz a tua palavra. Então, Senhor, vai nesse momento agindo na vida desse irmão, agindo na vida dessa irmã, agindo na vida dessa pessoa e dando-lhe vitória. Pai, é o que eu te peço nesta noite e já te agradeço no nome santo e poderoso de Jesus. Amém, amém, amém. Graças a Deus. E a gente segue trazendo mais música. Essa canção foi pedida e vamos oferecer aos aniversariantes. Com Daniel e Samuel, você é especial.

0: Daniel e Samuel, você é especial. Daí é um oferecimento aí para os aniversariantes de hoje. É mais uma indicação musical. Agora vamos à palavra pastoral com o pastor Valdomiro Pereira da Silva.
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Eu saúdo a todos com a paz do Senhor, meus irmãos e meus amigos, verdadeiros cidadãos do céu. Palavra bonita, mas nós somos cidadãos dos céus. Nós estamos nesta terra passando um tempo, mas aguardamos o momento do chamado de Deus. Às vezes eu começo a pensar, aqueles que estão aqui na terra e que têm uma chamada missionária, eles se preparam, estudam, até chegar o dia de embarcarem para aquele país ou para aquela cidade que Deus os chamou. Mas em cada cidade, em cada país, tem os seus problemas, tem as suas dificuldades. E o missionário que vai, a gente pode dizer que talvez 90, 95, 99% retornam ao seu país de origem, ou à sua cidade de origem. Mas nós, como cidadãos do céu, estamos aguardando o momento do arrebatamento para morarmos para sempre com o Senhor. Este momento é muito importante para todos nós. E a Bíblia Sagrada, ela nos mostra como é que vive aqui na terra o verdadeiro cidadão do céu. No Salmo de número 15, está escrito assim: Senhor, quem habitará no teu tabernáculo? Quem morará no teu santo monte? Aquele que anda em sinceridade e pratica justiça e fala verazmente segundo o seu coração. Aquele que não difama com a sua língua, nem faz mal ao seu próximo, nem aceita nenhuma afronta contra o seu próximo. Aquele a cujos olhos o réprobo e é desprezado, mas honra os que temem ao Senhor. Aquele que mesmo que jure com dano seu, não muda. Aquele que não empresta o seu dinheiro com usura, nem recebe suborno contra o inocente, quem faz isso nunca será abalado. Meus amados irmãos e amigos, não basta frequentar uma igreja, não basta dizer que é evangélico ou que serve a Deus, não basta ter um grande número de anos frequentando uma igreja. É preciso viver uma vida diferente daquela que os homens vivem no mundo do pecado, praticando todo o tipo de males. Nós vamos morar no céu, nós somos cidadãos do céu. E nesse Salmos 15, nós observamos sim algumas orientações. Não podemos difamar, não podemos de forma nenhuma afrontar o nosso próximo, não podemos de forma nenhuma praticar a injustiça. Nós precisamos estar sempre falando a verdade. Inclusive, está escrito: conhecereis a verdade e a verdade vos libertará. Quem quer ser um cidadão do céu precisa se comportar como a Bíblia Sagrada nos ensina. E eu gosto muito de citar uma resposta de Jesus Cristo quando foi perguntado qual é o maior mandamento na lei. E Jesus então responde: amar a Deus sobre todas as coisas e o próximo como a si mesmo. Olha, meus amados irmãos, quando nós decidimos andar com Cristo,
Quando nós entendemos que a nossa morada futura ou a nossa morada eterna, ela é o céu, nós passamos então a amar a Deus sobre todas as coisas. Deus em primeiro lugar. Deus é tudo nas nossas vidas. Deus é o nosso comandante. Se ele disser vai, eu vou. Se ele disser fica, eu fico. Deus sobre todas as coisas. Quem comanda a minha vida é Deus. Eu estou aqui para servir a Deus. O verdadeiro cidadão do céu, porque ele já precisa estar aqui na terra, é vivendo como ele vai viver no céu. Não dá para ir para o céu se ele não tem Deus em primeiro lugar na sua vida. Não dá. Então, esta pessoa não é cidadão do céu. Quem é cidadão do céu já obedece às ordens do comandante. E o comandante é o nosso Deus. Quem é cidadão do céu ama o próximo como a si mesmo. Inclusive, a Bíblia também nos ensina que aquilo que nós queremos que os homens façam para conosco, nós precisamos fazer para com eles. O verdadeiro cidadão do céu ama o seu próximo como a si mesmo. Nós entendemos que o céu é um lugar especial. Como nós entendemos que o céu é um lugar especial e estamos caminhando para o céu, nós queremos também que o nosso próximo vá para o céu. O outro lugar é o inferno, é um lugar de sofrimento. A Bíblia Sagrada mostra que lá o fogo não se apaga. Amar o próximo como a si mesmo é ser verdadeiro cidadão do céu e querer que esse verdadeiro cidadão do céu, que é o seu semelhante, ele também vá para o céu, ele siga para o céu. E, meus amados irmãos, nós não podemos perder essa oportunidade de andarmos com Deus e sermos fiéis a Ele até o dia da volta de Jesus Cristo. Amém? Vamos orar. Poderoso Deus, Pai que estás nos céus, eu te agradeço, Pai, por esse momento. E te peço, Senhor, que continue conosco, continue nos ajudando, Pai Celestial, nesta caminhada, como cidadão do céu, para chegarmos até o céu no dia da volta gloriosa do Teu Filho amado Jesus Cristo. Deus querido, Deus poderoso, continue conosco, nos ajudando a...

Essa história é muito linda. Uma certa vez Jesus curou 10 leprosos de uma vez. Mas sabe o que acontece? Só um voltou. Só um voltou para agradecer. Quantos são agradecidos? Porque Jesus entrou na sua casa.

0: deixo tudo.
1: Tá aí com Wagner Santos, sou um dos 10. Fechando mais o Noite de Paz. Eu lembro que eu volto amanhã a partir das 10 da noite com mais Noite de Paz. Vou ficando por aqui desejando para você um ótimo finalzinho de noite, um novo dia que está chegando abençoadíssimo. E desejo para você que Deus te abençoe. Tchau, tchau, gente. Forte abraço e até amanhã, se Deus quiser.
2: Hora certa.
1: Agora 11h53.
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1: Meia-noite, 19.
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Eu fico imaginando como seria enxergarmos a face do nosso Criador. Sabe, a gente canta e a gente não imagina. 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
1: Uma hora

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1: Uma hora e 30 minutos.

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0: 12:1.
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1: Senhor.
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1: 3:26.
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1: 3:37.

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2: 4 horas.
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1: Alex, sabe o que eu descobri? Que o amor é o sentimento mais puro e sincero que alguém pode expressar.
2: É verdade, Zé. Feliz é um coração que ama.

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0: 6 horas na Bahia, bom dia com Jesus, bom dia, estamos iniciando o meu, seu, nosso jornal, a primeira edição do jornalismo da Vox, Vox FM 105.9, a Rádio do Bem. Projeto Missionário das Assembleias de Deus no Estado da Bahia, presidência do pastor Valdomiro Pereira da Silva. Direção Vox, pastor Arilson Santos, eu, Eduardo Guedes, estou aqui, você como vai? Tudo bem? Bom dia. Reginaldo Nascimento chega às 6h20 e às 6h30 o povo tem vez e voz. 23 de setembro de 2026, 23º dia, 9º mês. O ano é 2026, bom dia especial, tempo amanheceu nublado no Recôncavo Baiano, parecendo que iria chover, mas o sol já está brilhando em nossa região. Bom dia especial para todos vocês, excelente dia, o top 10 hoje, seu Guedes. Top 10, os 10 primeiros que já virou 20, é assim mesmo. Luiz Mota, bom dia Mangabeira, bom dia Luiz, ele mandou uma mensagem aqui. Que a paz de Deus te fortaleça, que o Senhor abençoe a sua manhã e renove suas forças. Amém, seu Luiz. Albérico do Bom Sucesso, aquele que guarda não dorme. Bom dia com Jesus, bom dia. Naildson Estique Puxa, eita, o homem das festividades das crianças em Cachoeira, bom dia. Naildson, bom dia, Pedrinho, lá no Cucuí, bom dia. Gente boa, de primeira qualidade. Meu amigo Pedrinho, rapaz. Pedrinho é referência, viu? Bom dia, Debinha. Debinha Rosarinho, né? Adalto Dantas, São Francisco do Conde, bom dia. Baiaco Cruz das Almas, bom dia. Domingos Encruzo, bom dia, meu irmão. Estou na sintonia da Rádio do Bem. Louvado seja Deus. Quem está ouvindo o programa é Galegos Bar. Você conhece, Reginaldo? Galegos Bar, Praça da Bandeira, Muritiba. Sérgio do Tax, alô Eduardo, bom dia, tô na escuta, hoje é aniversário do meu filho Paulo Rafael aqui em Cruz das Almas, Deus abençoe o Paulo Rafael, daqui a pouco vamos tocar os parabéns pro Paulo. Jailton Batista, Muritiba, bom dia. Lildo Churrasquinho, Conceição da Feira. Marília, Cruz das Almas. Baiaco, Cruz das Almas. Daniel Oliveira dos Campinhos. Meu amigo Francisco, Joanice de Cruz das Almas, Ivan dos Santos. Hoje eu tô no top 10, viu? Cosminho do Capiruçu também. Valeu, Ivan dos Santos, bom dia. Edson Amorim, excelente quarta-feira, é isso mesmo? Quarta-feira, Lula Pintor, bom dia com café e pão, bom dia. Reginaldo Nascimento, ah, tem um áudio bom aqui, né, Reginaldo? Olha só, Jackson. Quem mandou um abraço aqui? Jackson Ângelo de São Félix. Tá aí, ó, ouvindo o programa. Reginaldo entregou aqui que é irmão do ex-vereador Didico. Ah, Didico, olha aí. Didico Cabeleireiro. É, rapaz. Bom dia, Eduardo, parabéns. Hoje minha filha Maria Clara, minha caçulinha, faz 23 anos hoje. Ed Ribeiro. Olha aí, rapaz, o tempo está passando rápido. O tempo não está passando, Ed. Ô, Ed, o tempo está capotando, Ed. Meu amigo Ed, é filho da irmã Ana Lúcia, né? Irmão de Tonton, de Nego. Turma boa aí, rapaz. Olha aí, rapaz. Um abraço aí para a família Ribeiro. Ed, tem Edivaldo também, né? Tem Edivaldo, tem Diva, eita, só gente boa, tem a irmã Ana Lúcia, tem uma família grande, viu? Deus abençoe todos vocês. Alex Albuquerque, bom dia. Hélio Sátiro Dias, bom dia. Cosminho Capiruçu, chegou primeiro, Vivan. Rosa de São Miguel das Matas. Ednalva Matos. Hoje eu celebro mais um ano de vida, para tudo, viu? Para tudo, viu? Hoje é aniversário da proa de Nalva Matos, rapaz. Gratidão a Deus por isso. Mais um dia abençoado debaixo da proteção de Deus. Que o dia comece bem e termine melhor ainda. Edinalva Matos, mãe de Ale Matos, irmã do amigão Antônio Matos, filha de seu Keno, né? Eita, que saudade, viu? Irmã de Keninho. É, rapaz. E a mamãe? A mamãe é que eu não lembrei o nome agora, mas eu lembro dela. Então, eu lembro aí a turma do Bar do Vitória. Barraca do Vitória. Que saudades, viu? Feira do Porto, hein, Edinalva Matos? Então, tem aniversário de Edinalva Matos, rapaz. Tem aniversário do filho de Sérgio do Táxi. Tem aniversário da caçulinha de meu amigo Ed. Rapaz, Edson Gomes, estou aqui, Salvador, Ailton, Santo Antônio de Jesus, Lenito do Quebra-Queixo, Maurino Silva, Rosa de Cachoeira, Julita da Tabela, Valde Santo Estevão, André de Satubinha, Israel Bispo, o povo chegou, viu? O povo chegou com vontade. Então eu vou começar o programa, viu, Lindaura? Começar o programa, senhor, Lindaura.
1: Passando para dar o meu bom dia a todos os nossos ouvintes.
0: Bom dia hoje, top de Lindaura, bom dia Pardal, bom dia seu Louro do Gravatá. Então são três os aniversariantes por enquanto, viu? Por enquanto, o filho do Sérgio do Táxi, Paulo Rafael, está fazendo aniversário hoje, certo? A filha de Ed de Muritiba, tempo passa rápido, minha caçulinha Maria Clara, 23 anos, é a mesma idade de Camille, viu? Minha filha, viu, Ed, também está com a mesma idade, coisa boa. E aniversário da PROD Nalva Matos em Cachoeira. Cachoeira hoje está em festa. Cachoeira hoje está em festa, celebrando o aniversário de uma ilustre filha, Ednalva Matos, minha amiga. Bom dia, Guedes. Genivaldo Cruz das Almas, Valdo Portão, bom dia. Joselita do Crepe, bom dia, Cruz das Almas. Helena Muritiba, Maria Helena, bom dia. Edna de São Félix, excelente quarta-feira. Edson de Cruz das Almas. Benel de Muritiba, tá por onde, Benel? Firmino do Gravatá, estou ouvindo o programa. Benel já está aqui já, rapaz.
2: Bom dia, meu querido Eduardo
0: Guedes. Bom dia, bendito. Ai,
2: Senhor Jesus.
0: Paz, querido, você está bem?
2: Cadê? Diga de nada que eu estou só ouvindo só o fundinho da voz dele aqui. Eu estou aqui ligado em vocês.
0: Você é meu irmão, Benel.
2: Manda um abraço aí para o meu amigo Austin. É, o Austin, ele é... Como é? Ele é lá da... Pernambuco, é pernambucano ele.
0: É pernambucano, Austin.
2: Ele aí.
0: Um abraço, Austin.
2: Deus abençoe o dia de vocês aí. Toma aquele galo. Chovendo aqui que só.
0: Eita.
2: Chuva e frio, é o que tem de mar aqui.
0: Tá chovendo, é, chuva e frio.
2: Tão por cá ligadinho também com vocês aí. Um abraço, Reginaldo.
0: Valeu. Benel tá em São Paulo, né?
2: Um abraço também a você, meu querido Eduardo.
0: Valeu, meu irmão Benedito. Você faz parte dessa casa e dessa família, você sabe disso, viu? Saudade dos almoços aqui, hein, Benel? Flor do Paraguai, bom dia Maísa de Muritiba, bom dia esse povo abençoado. Então os aniversariantes do dia, parabéns, parabéns, parabéns para Maria Clara, parabéns para o filhão do Sérgio do Táxi, parabéns, parabéns para Ednalva Matos, o filho de Sérgio é Paulo Rafael, Deus abençoe os aniversariantes de hoje. O dia hoje começa com festa 6 e 8. Principais notícias, principais informações. Queda do helicóptero que matou o cantor Rick e outras 4 pessoas serão investigadas em duas frentes, viu? Duas frentes. Ele cai encaixado, ele não explode. Tem duas frentes ali, ou a questão meteorológica ou falta de combustível. Existe a possibilidade. Porque se, de acordo com os especialistas, quando o helicóptero cai e o tanque está cheio, ele explode. Normalmente ele explode. A não ser que foi um pouso forçado. Bem devagar, né? Mas não mataria, não morreria as pessoas, né? Adriano Rivera, bom dia, estou na escuta, parabéns à professora Ednalva Matos, minha professora na quarta série no Colégio João 23 em São Félix. Então, a PROE de Nova Matos foi professora de Adriano Rivera. Tá vendo aí? Vida longa, PROE de Nova Matos. Então, voltando ao caso do Rick, e tem um empresário que também morreu nesse acidente. Amigo íntimo, empresário do Neymar Júnior, do jogador, viu? Ele que apresentava os leilões do Neymar, ele que fazia todos os eventos do Neymar, os eventos do Tirolipa. Ele gravou um vídeo tem pouco tempo falando da importância de viver cada momento por não saber o tempo que você tem. E ele fez uma campanha muito bonita. O empresário que infelizmente morreu, vou procurar o nome dele aqui agora. Ele fazia palestras, ele fazia eventos, e o mais interessante é que no final dos eventos dele ele perguntava: quem quer aceitar Jesus como único e suficiente Salvador? Ele disse que Jesus mudou a vida dele, rapaz. A queda do helicóptero que matou as pessoas em Urubici, Serra Catarinense, será investigada em duas frentes. A Polícia Civil, a Investigação de Prevenção a Acidentes, Força Aérea Brasileira. Entre as vítimas está o cantor Rick, da dupla Rick Renner, e o empresário Bruno Avelar. A aeronave, uma modelo Bell 430, perdeu o sinal na segunda-feira. Sabe quanto vale essa aeronave? 10 milhões de reais. Um dos melhores helicópteros a nível de tecnologia da atualidade. Quando eu vi o ano de 2001, eu pensei que uma aeronave com 25 anos era nave velha, né? Não, de acordo com um especialista da FAB, uma aeronave de 2001 era aeronave considerada nova. Considerada nova. Comparado a carro, né? Quando a gente vê um carro com 5, 6, 10 anos, a gente imagina que já é um carro. Além do Bruno Avelar, o empresário, o cantor Rick, estavam no avião Paulo Soares, o piloto, o videocamer, trabalhava com vídeos, o Paulo Soares, o piloto Antônio Roberto Nóbrega e o copiloto Leopoldo Barros Teixeira. Então, a investigação busca prevenir novos acidentes. O inquérito busca descobrir, apurar as circunstâncias do acidente e verificar se houve conduta humana dolosa, com intenção ou culposa, ou sem intenção de matar, ou negligência, imperícia, imprudência. Em relação às investigações, os representantes foram chamados ontem para realizar os primeiros trabalhos. Então, a Polícia Civil confirmou que a investigação será de caráter para ajudar na apuração. Em relação aos corpos, o resgate ocorreu na tarde de ontem. Então, o helicóptero, ele parece que encaixa. Os destroços foram encontrados ontem, infelizmente todos morreram, os 5 ocupantes da aeronave. Mais um acidente que deixa famosos mortos no Brasil e a música sertaneja de luto. Quantas vezes toquei aqui na Rádio Vox, no início da nossa carreira, né, Reginaldo? As músicas do Rick Renner. E uma das músicas que eternizou do Rick é uma música que comemora 15 anos de Filha, né? Ele tem uma música chamada Filha, que normalmente as pessoas, quando tem filha que comemora 15 anos, tocam essa música. E ele fez para a filha dele aos 15 anos de idade. Quando Camille fez 15 anos também, eu fiz um vídeo com essa música. Conheço vários amigos que usou também, então é uma música muito interessante. E fica aí só a saudade desse momento triste da música brasileira. Presidenciáveis já receberam mais de 10 milhões. Os candidatos a presidente já receberam mais de 10 milhões. pedido de investigação de Mendonça contra Moraes agrava a crise no STF. Se vocês estavam assustados com os 130 milhões do Alexandre de Moraes, você lembra disso? Que a esposa do Alexandre fez um contrato lá de 130 milhões, contrato de advocacia. Ontem pintou um de mais de 400 milhões. Ontem pintou um mais de 400 milhões de outro ministro. É, meu amigo. Os contratos de advocacia com o Banco Master foram em alta, viu, rapaz? Foram em alta. E vocês sabem que, infelizmente, nós que já acompanhamos vários processos, desde os anões do orçamento, desde a Lava Jato e outras grandes operações no Brasil, que infelizmente terminou em pizza. No Brasil tem essa fama, né, de terminar em pizza. Pesquisa Quest divulga hoje novos resultados. Frio derruba temperatura no sul e pode provocar geada hoje. Alô, Guedes? É, seu Guedes. A primeira madrugada da primavera será de frio forte na região sul do país. Hoje, quarta-feira, dia 23, a entrada de uma massa de ar frio, depois da passagem de uma frente fria, vai derrubar a temperatura e deixar o tempo mais firme em boa parte da região, com condições aí de geada no Rio Grande do Sul, em Santa Catarina e no sul do Paraná. O negócio aí é sério, viu? O negócio aí é estreito, viu? Albérico do Bom Sucesso, bom dia. Didi Estiloso, bom dia. Eduardo, Dona Zilda do Incruzo está ouvindo o programa. Mangabeira de ponta a ponta, viu? Mangabeira está ouvindo a Vox de ponta a ponta, a terra da prefeita Manuela. É, rapaz, quem governa lá é a prefeita Manuela. E uma das maiores lideranças políticas é o ex-prefeito Marcelo Pedreira. Um abraço aí a todas as autoridades dessa cidade, a todos os vereadores, a todos os secretários e o pessoal aí que está aí administrando essa cidade. Jackson Ângelo Nunes mandou pra gente um vídeo aqui, eu vou assistir com calma, viu, Jackson? Rony de Sapiaçu, bom dia. 6:19. 6:19, cadê os convites para chamar seu Reginaldo Nascimento? Reginaldo Nascimento é uma notícia boa hoje, né? Está trazendo uma breve entrevista hoje no programa. Vamos rodar daqui a pouco, né, Reginaldo? Vamos rodar daqui a pouco. Olha só, eu estou recebendo os convites da semana. Vai ter uma festa, os evangélicos vai ter duas festas grandes, viu? Valquíria Nunes e Mingo Vieira vão estar na segunda festa dos evangélicos, dia 26. 26 é que dia? Sábado, né? Dia 26, governador Mangabeira, viu? É, rapaz, segunda festa dos evangélicos. Governador Mangabeira. 26 de setembro. Valquíria Nunes e Mingo Vieira. Dois amigos, viu? Dois bons amigos. Domingo acontece mais uma rodada da Copa Rural em São Félix. Domingo, dia 27. Domingo 27. O palco é lá no Nascimento, no Beija-Flor e ali na entre Beija-Flor e Pilar. Beira Rio joga com Beija-Flor e o Calumbi com a miudinha Copa Rural de São Félix. Também acontece nesse final de semana. Um abraço ao meu amigo Cid Araújo. Acontece esse final de semana em Cruz das Almas, uma realização da ADECAL, Assembleia de Deus de Cruz das Almas, Seminário para Casais. Seminário para Casais. A Decal de 25 a 27 de setembro, viu? palestras lá no CETEP Alberto Torres, em Cruz das Almas. O investimento existe, você procura os coordenadores. Cleide Araújo e Sidney Araújo são os coordenadores, meus amigos. Um abraço especial, pastor Cláudio Bastos, presidente da ADECAL, e a irmã Vitória Bastos, que é líder da UFADECAL. Então, Deus abençoe vocês de Cruz das Almas e aproveitem, viu? Palestrantes, o pastor Rivaílson, o pastor Raul Santos, pastor Chico Malaquias, Jane Franri e o pastor Evilásio Bastos. De 25, sexta, né? Até domingo, seminário para casais ADECAL, Cruz das Almas, Bahia. Bom dia, seu Reginaldo. Bom dia, excelente quarta-feira.
3: Muito bom dia, meu caro amigo Eduardo Guedes, amigos ouvintes, estamos chegando nesta quarta-feira e hoje tem feira livre, mas hoje também tem bolinho e guaraná. Professora de Nova Matos, que Deus te abençoe, te proteja e te guarde sempre. Agradeço muito a Deus por meus filhos, né, na sua maioria, ter passado na sala de aula sobre o seu comando, pró. Por isso que eu falo que os meus filhos, graças a Deus, eu não tenho o que reclamar de nenhum deles, porque todos eles, a gente tem pessoas que deram ensinamento para que hoje eles se transformem nos filhos que são hoje para mim. Professora Edna Matos, Ednalva Matos, Deus abençoe, proteja, e anos e anos e anos de vida. Parabéns, parabéns e um feliz aniversário, professora Ednalva Matos. Olha, a gente está abraçando a você, meu amigo e minha amiga, que está aí do outro lado. Hoje é quarta-feira, tem feira livre nas principais cidades aqui do Recôncavo Baiano, em especial aqui em Muritiba, em Cachoeira, são feiras livres de confecções. Como o Eduardo Guedes sempre fala, é o shopping ao ar livre. Valeu? Então a gente abraça cada um de vocês e seja bem-vindo simplesmente a todos vocês que estão chegando em Cachoeira, em Muritiba, em outra cidade do Recôncavo. Vamos de notícia, vamos de informação, porque olha, eu vou até a cidade de Cruz das Almas, é isso mesmo, porque lá um container de material reciclável pegou fogo na tarde de ontem, no centro da cidade, na Praça Senador Temístocles, isso mesmo. As chamas foram controladas pelo corpo de bombeiro que esteve no local para conter o incêndio e evitar que o fogo se espalhasse. Ainda não há informações sobre o que teria provocado o incêndio. Importante é que ninguém ficou ferido.
0: 6 horas e 24 minutos, 6 mais 24. Diz que água do Babalu, bom dia, Rou, bom dia. Ed Anderson Silva, fala no programa.
4: Bom dia, caros ouvintes da Rádio Vox, a Rádio do Bem. Estava ouvindo aqui você falando, o meu amigo Eduardo. O que que acontece? Eu estava ouvindo uma reportagem ontem da Band em que foi citado que em alguns momentos começaram a ligar para o telefone das pessoas que estavam dentro do helicóptero. E os dois telefones que ligavam atendia como se alguém tivesse atendido e que não conseguia falar, e depois de um tempo a ligação caía. E isso trouxe a esperança de que existia alguém vivo. Aí ficaram até de fazer uma investigação com relação a isso. E aí, com base nas investigações, é que vai saber se eles morreram na queda ou morreram depois. Porque é muito estranho ter ligado, né, e a ligação ser atendida. Enfim, a vida, ela é um sopro, né? A gente está aqui de passagem. E como disse uma pessoa que eu ouvi, que é como se fosse uma vírgula em que haverá a continuação desse texto lá nas regiões celestiais, que é a promessa de Deus. Um ótimo dia para todos.
0: Valeu, Ed Anderson. Pertinente sua participação, sempre aí ajudando a gente no programa. Notícias e informações, 6h25, 6h26 agora. Olha só, Suspeitos de retirar jovem de policlínica para matá-lo são capturados pela polícia. Se a gente for parar para falar na violência na Bahia, a gente vai ficar triste. Ontem, na Noite de Cerqueira, teve um tiroteio em Feira de Santana.
3: Verdade.
0: Em plena avenida, na terra do meu amigo Rubem Júnior, não foi fácil. Ontem mataram um empresário no Itaigara, em Salvador.
3: Meu Deus.
0: Chegaram e executaram. Há indícios de que ele montou um comércio lá. E aí roubaram toda a fiação dele, viu? Toda a fiação. Um investimento alto. E aí parece-me que não pode reclamar, né? Não pode, né? Não pode, né? Aqui a gente tem que ser roubado, a gente tem que ser furtado e não pode falar. Nós vivemos uma situação semelhante há pouco tempo aqui em Muritiba, viu? Aqui em Muritiba. Aqui alguém chegou no fundo da rádio, arrombou, né, Reginaldo?
3: Levou.
0: Levou os materiais. E quando passei pelo... É cidadão? Cidadão?
3: Acho que não. Cidadão?
0: Acho que não, né?
3: Não, meliante.
0: Ele teve até o direito de ser cidadão, mas não...
3: Não, não.
0: Não aproveitou a oportunidade de ser cidadão.
3: Não.
0: E ele afrontou, viu? Afrontou.
3: Assim mesmo.
0: 6h27, é assim, o errado está certo e o certo está errado.
3: É verdade.
0: Olha só, um homem foi preso e um adolescente de 14 anos foi apreendido ontem em Feira de Santana. Feira de Santana, Bahia, interior do estado. Eles são suspeitos da participação de um homicídio de Raimundo de Souza Santana Júnior, de 20 anos, no dia 9 de julho. O jovem aguardava atendimento médico em uma policlínica Jorge Américo, quando dois homens armados invadiram a unidade de saúde e retiraram a força de lá. Ele foi levado para o estacionamento, onde foi assassinado a tiros. Foi executado. De acordo com a Polícia Civil, as imagens das câmeras de segurança da unidade e outros elementos reunidos durante as investigações ajudaram a identificar um dos homens preso pela equipe da Delegacia de Homicídios. Esse suspeito é apontado como um dos envolvidos na execução. Ele foi encaminhado para o complexo de delegacias do Sobradinho, onde aguarda audiência de custódia.
3: Olha, meu caro amigo Eduardo Guedes e amigos ouvintes, eu gostaria aqui neste momento de agradecer a nossa receptividade através da prefeita de Cachoeira, nossa querida amiga Eliana Gonzaga, que é ouvinte nosso.
0: Você esteve com a Eliana ontem?
3: Estive com a Eliana Você Gonzaga.
0: Conseguiu falar com a Eliana Gonzaga?
3: Conseguimos, meu irmão. Conseguimos.
0: Coisa boa,
3: agora, diga-se passagem, com o intercâmbio de um amigo nosso.
0: Você arranjou um padrinho.
3: Arranjou um padrinho forte, viu? É. Ele tá lá ligado agora no programa. Alô, meu amigo Nau, nego bom.
0: Então, seu padrinho lá meu foi Nau, nego bom.
3: Eu disse a ele, olha, continue sendo meu padrinho, viu? Quando a gente quiser um contato, já sabe, né? Então, Naldo Egobon, aquele abraço, tá bom? Ele que faz parte da Secretaria de Desigualdade Racial, então, e também está sempre interligado com a Secretária de Cultura, que tive também o privilégio de ontem revê-la também, nossa querida Secretária de Cultura e Vice-Prefeita Cristina.
0: Cristina Soares.
3: Tá, Cristina Soares também.
0: Gente boa.
3: A gente boa, tava lá.
0: Você aproveita, Reginaldo, que você tem um padrinho forte lá, que é o Naldo Egobon.
3: Ah, sim.
0: E após passar esse período eleitoral, vamos tentar uma entrevista com o presidente da Câmara, com Josmar Barbosa.
3: Vamos sim.
0: Vamos tentar uma entrevista no ao vivo, trazer o Josmar aqui para falar dos últimos pronunciamentos, do seu mandato como presidente, como vereador na cidade de Cachoeira, enfim, tentar trazer o Josmar Barbosa.
3: E, na verdade, como esse final de semana, Eduardo Guedes e amigos ouvintes, teremos algo inédito, especial, tanto em Cachoeira como em Governador Mangabeira.
0: Mas em Cachoeira, o que é que vai acontecer? É o
3: 19º encontro dos evangélicos.
0: 19º?
3: É.
0: 19 já?
3: Já,
0: rapaz,
3: sim.
0: Rapaz, eu pensei que era uma coisa nova, um evento novo, 19 anos.
3: É o 19º e a prefeita Helena Gonzaga sempre está predispostas a estar sempre interligada com essa conexão
0: Eu soube que o pastor Luiz Otávio vai pregar.
3: Ah, sim.
0: Eu soube que a cantora Cassiane vai estar aí.
3: Também.
0: Valesca Maís.
3: Ela fala tudo isso aí.
0: Eliana vai falar no
3: vai,
0: programa?
3: Sim. Então
0: vamos ouvir a prefeita de
3: vamos
0: Cachoeira
3: prefeita
0: no programa?
3: Vamos.
0: 6h30.
5: Glória a Deus. Olá, Eduardo Guedes. Alô, amigos ouvintes do programa CDEB Notícias, primeira edição, aqui pela nossa Vox FM. Estou aqui ao lado da prefeita de Cachoeira, minha amiga Eliana Gonzaga. E ela está aqui hoje se disponibilizando em falar um assunto que a Prefeitura Municipal de Cachoeira sempre dá esse apoio. Queria saber como é que está hoje os preparativos, a expectativa desse 19º Encontro dos Evangélicos em Cachoeira. Prefeita Eliana, um prazer muito grande tê-la mais uma vez aqui no nosso programa, viu? Matando a saudade, viu?
6: Com certeza. Bom dia, boa tarde, boa noite, Eduardo Guedes, assim como Reginaldo e todo o Recôncavo Baiano, especialmente nosso povo querido aqui da cidade de Cachoeira, aproveitando a oportunidade para dizer que estaremos realizando o 19º Encontro dos Evangélicos aqui na cidade de Cachoeira, entre os dias 25 e 26, nessa sexta e sábado, onde teremos um grande encontro a nível de Recôncavo, não é? Dos evangélicos de Cachoeira. Todos vocês do Recôncavo estão convidados a vir participar desse encontro, onde terá início no dia 25, a partir das 18h30, com encerramento às 22h, com abertura e oração, com as bandas, né, locais aqui, que são as nossas pratas da casa, que precisamos valorizar estamos valorizando esses artistas gospel locais. Desde sempre, o nosso mandato, ele é voltado também para a valorização dos nossos artistas locais. E nós teremos a banda local Cristo Vive em Mim, Atos dos Apóstolos, Brasil para Cristo, a nossa querida e amiga Larissa Azevedo, com a ministração da palavra do nosso pastor querido Luiz Otávio Rendeiro. Teremos também, logo em seguida, o ato profético e o encerramento do dia 25 com a cantora a nível nacional, Cassiane e banda. Então, nós teremos esses artistas locais e com o encerramento da nossa artista gospel a nível nacional, a Cassiane e sua banda. Já no sábado, no dia 26, nós teremos início no mesmo horário, às 18h30, com encerramento às 22h, porque nós teremos também um público que se desloca das comunidades rurais. Isso. E precisamos ter um encerramento enxuto dentro de um horário que seja agradável para todas as pessoas. E nós teremos, né, como sempre, a abertura através do ato, né, de oração, um ato de fé muito importante. O grupo local, Geração em Cristo, Cristo Vencedor, a nossa querida amiga Adriana Monteiro, o nosso pregador, o pastor Hildo, um ato profético e um encerramento com a nossa cantora nacional também, que é a Valesca Maísa e a sua banda. E aí nós encerraremos esse encontro dos evangélicos do ano de 2026. O palco já está montado, um palco de primeira linha, teremos os sanitários públicos, teremos as irmãs que irão comercializar também, porque além de ser um ato de fé, um ato festivo,

0: renovar os nossos votos em Cristo Jesus. Portanto, sejam todos convidados e convidadas para este ato de fé pública cristã. Um abraço a todos e muito obrigada, meu Deus. Agradecer a Deus sempre pela oportunidade de realizar esse grande encontro que a cada ano a gente faz um ano melhor que o outro. E o ano que vem iremos superar a meta desse ano.
1: Um abraço, prefeito.
0: Um abraço, Reginaldo. Um abraço ao nosso amigo Eduardo Guedes e a todo o nosso povo evangélico e não evangélico de todo o Recôncavo Baiano.
1: Aí, falamos com a prefeita.
2: Então tá aí a prefeita Eliana Gonzaga, prefeita de Cachoeira, 2 mandatos, é o 2º mandato de Eliana. Eliana Gonzaga, ela que sempre dá atenção à reportagem da Vox, então vai realizar esse final de semana o 19º Encontro dos Evangélicos em Cachoeira. Vai ser um momento muito especial. Um abraço a Léo do Rosário. O Léo me mandou uma mensagem, rapaz, na semana passada. E eu, na agonia da dengue, Léo, eu acabei não respondendo. Eu estou lembrando aqui que Léo me mandou uma mensagem. Léo do Rosário, filho de Eloide do Rosário. Agenda um dia aí na semana que vem para falarmos sobre o evento. Olha aí, rapaz. Léo do Rosário, ele mandou aqui os cartazes. Um abraço, Léo. Sempre às ordens, viu, Léo? Deus abençoe, bom dia. 6h35, 6h35, 6h36. Vamos ouvir o povo?
3: Vamos.
2: O povo tem vez e voz no programa.
4: Eita, glória a Deus, graças a Deus, graças a Deus, graças a Deus. Eita, glória. Olha que aí. Festividade linda e maravilhosa, é só a vitória.
2: Opa, Julita da Tabela, em Cruz das Almas. Luciene, Padre Piazza, Eduardo, eu estou na sintonia. Bom dia, Luciene, como é que você está? Você está bem? Tânia está em Conceição do Almeida.
5: Bom dia, Tuguedes. Aqui é Tânia, de Canabrava, Conceição do Almeida. Muito triste esse acidente, né?
2: Foi, sim.
5: Nós ficamos muito tristes, viu? Manda um alô para minha mãe de Canabrava, Maria José, que está na escuta.
2: Opa.
5: No momento estou em Salvador, Edu. Viu? Fica na paz. Beijo enorme.
2: Um abraço. Deus abençoe. Bom dia. Ontem encontrei Maria da Planta, viu? Bom dia, Maria da Planta, Mercado Municipal de Muritiba.
1: É.
2: Maria da Planta, Nito da Barraca. Tonico do Ovo, Dai da Barraca, só tem gente boa aí. Bom dia, Duda, Deus abençoe o seu dia. Eu quero pedir para parabenizar a Pro Edinalva e todos os aniversariantes do dia. Deus abençoe, chuva de bênçãos, valeu. Valeu, minha amiga Helena, que está em São Félix, no 135. Maísa de Muritiba fala no programa.
6: Bom dia, dupla dinâmica. Eu dormi, acordei, me levantei. Estou de pé, porque o Senhor
2: Opa.
6: Tem me sustentado. Amém. Obrigado, Senhor.
1: Eita,
6: irmã glória. Maísa de Muritiba.
2: Valeu, Maísa. É. Fala, dia, Edson.
7: Bom dia, Deus abençoe. Vai ter feira domingo no Gravatar?
2: Não.
1: Espera aí.
2: Esse mês já teve.
1: Já teve esse mês.
2: Esse mês já teve. Agora só no 2º domingo de outubro, depois da eleição.
1: É.
2: No domingo seguinte da eleição, no aniversário de Firmino. Fala, Maria Helena.
8: Amigo. Que é Maria Helena, de Muritiba. Passando aqui para desejar um feliz aniversário à minha filha Mônica.
2: Opa!
8: Que Deus dê muitos anos de vida, saúde, paz, tudo de bom na vida dela, viu?
2: Viu? Parabéns para Mônica, filha de Maria Helena.
8: Para vocês.
2: Mais um aniversariante de hoje no programa. Flor do bairro Paraguai.
9: Deus nos abençoe nessa quarta-feira, eita glória a Deus. Estou assim parabenizando minha prima, irmã em Cristo, Jana, da família Carneiro. Deus abençoe, chuva de bênção na vida dela. Flor, toda a família Carneiro parabenizando ela, especialmente Neide.
2: Mais um aniversariante.
9: Seu esposo Dyson, toda a família, sua sogra, sua mãe Berna também está parabenizando. Toda a família parabenizando ela hoje. Chuva de bênçãos, Jana. Deus abençoe.
2: Valeu, Jane.
9: Continue te abençoando mais e mais. Parabéns, parabéns.
2: Deus abençoe. Valeu. Fala, Daniel.
10: Bom dia com Jesus. Deus é fiel.
2: Oliveira dos Campinhos.
10: Hoje é o dia dos filhos. Filhos e filhas. Deus abençoe a todos.

0: Valeu, amém, meu irmão, um abraço, Deus abençoe vocês. Então são os ouvintes que participam, eu gostaria de ouvir todos vocês. Mas Cosme Frois, Caperuçu, Bahia.
1: Bom dia, Deus. Bom dia, Reginaldo. Eu queria mandar um abraço, os parabéns para o Dia dos Filhos.
0: Dia dos Filhos?
2: É. Tem Dia dos Filhos também, é? Então pronto.
1: Bom dia.
2: Parabéns para os meus filhos.
0: É, os Reginaldo filhos tem que comprar um punhado de presente. Fala, Betinho.
3: Eduardo Guedes, que a paz do senhor. Reginaldo, que Jesus abençoe, beijo vocês. Manda um abraço para todos os ouvintes da Rádio Rocha. Manda um abraço para a irmã Vima em carro quebrado. Um abraço para a Manuel do Pátio. E para a irmã Fininha. E também para a Justine, que mora na Pomba. E também para a Rinival, porteiro da Assembleia de Deus do Brasil aí na Pomba. Que Jesus abençoe. Um bom dia para ele.
0: Bom dia,
3: Betinho. Um abraço. Tchau, tchau. E eu também estou nessa festa aí, nesse evento, em Governador Mangabeira. Sabe, estou lá com a fé em Deus.
0: Betinho do Pau Ferro. Não, e o teu fraco?
2: O Sacué.
0: Não, é Sacué?
2: É Sacué.
0: Capote?
2: É,
0: você sabia que o nome é Capote?
2: Não, sabia.
0: Sabia não? É.
2: Eu conheço como Galinha da Angola.
0: É, Galinha da Angola, Sacué, Capote.
2: Eu estava lá.
0: Tá vendo?
2: É, Sacué.
0: Tô fraco.
2: Papacapim soltando verbo.
0: Fala, Betinho, um abraço. Bom dia, família. É Simplício de Bom Jesus dos Pobres. Guedes, aqui está muito frio em Florianópolis, Santa Catarina. Josi, Israel Bispo, bom dia. Eduardo, parabéns para minha querida sobrinha Andréia Santos. Aqui é Leila Coutinho, então tem aniversário por lá também.
2: É.
0: Carmelito e Antônio Cardoso, Pacheco em Muritiba. Bom dia, Pacheco, bom dia.
4: Pergunta a nosso irmão Reginaldo aí, cadê aquela risada mais famosa da Bahia? Bom dia,
0: tá vendo aí, Reginaldo? Passando para parabenizar o povo de Cachoeira e do Recôncavo, hoje também estamos realizando a noite do Dia do Evangélico em nossa cidade, em Elísio Medrado. Todos da região estão convidados. Então, hoje, em Elísio Medrado, Bahia, meu amigo Genaziel está falando que hoje as comemorações lá em Elísio Medrado do Dia do Evangélico. Adriano Leite, bom dia. Eduardo, manda os parabéns para o meu esposo Marcos, que também está completando idade nova hoje. Priscila Santos, parabenizando Marcos. Vou ali e volto já porque estourei o horário hoje. Mais uma vez.
5: Hora certa.
0: 6h43.
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0: Um abraço especial a Rosana, que é chefa do cartório em Muritiba, Mangabeira e Cabaceiras, é a 131ª zona eleitoral. Vem aí as eleições e logo nós estaremos aí trazendo as informações, se tem mudanças na sessão eleitoral, se tem alguma informação para as cidades do Recôncavo em relação às eleições 2026. 6h48, hoje é quarta-feira, 23 de setembro de 2026, e eu estou aqui, Reginaldo está aqui, porque o Senhor nos sustentou.
1: É verdade. Olha, presta atenção para essa matéria. Quanto vale o amor a um animal? Um gato de porte médio, pelagem curta, de cor cinza e branca e olhos azuis, está desaparecido em Cruz das Almas. O animal foi visto pela última vez na região da Vila Alzira. Os tutores buscam informações que ajudem a localizar o felino e oferecem uma recompensa de R$1.000 para quem contribuir com seu reencontro. Quem tiver informações sobre o paradeiro do animal ou conseguir localizá-lo, pode entrar em contato com a doutora Dilza ou o doutor Ivan, por meio da Santa Casa de Cruz das Almas ou da clínica de doutor Ivan Barreto. O contato também pode ser feito pelo telefone 759-8313-3753.
0: Tem a foto do gato aí,
1: Reginaldo? Tem, pai.
0: Tá lindo. Em que site, Reginaldo?
1: Lindo, lindo, lindo, lindo,
0: rapaz. Tá onde, Reginaldo?
1: No blog do Valente.
0: Blog do Valente?
1: É, rapaz, que lindo então, aqui, rapaz.
0: É Cruz das Almas aí, né?
1: É, Cruz das Almas.
0: Mas... Ah, o gato desapareceu em Cruz das Almas.
1: É, Cruz das Almas. Doutora Dilza, ela...
0: Conheço, né? Doutora então, Dilza, quem encontrar o gato pode ganhar
1: mil pirubiros.
0: Olha aí, rapaz. Então procure o gato da doutora Dilza aí, rapaz,
1: muito
0: por
1: bonito,
0: favor.
1: É muito bonito o felino aqui, viu, velho? É muito bonito.
0: 6h50, 6h50. Um chaveiro de 31 anos foi assassinado a tiros na tarde de ontem dentro de estabelecimento que administrava no bairro do Itaigara, área nobre de Salvador. Segundo a Polícia Militar, testemunhas apontaram como autores crime dois homens que chegaram até a barraca em uma motocicleta. A dupla fugiu após a ação. A vítima foi identificada como Eduardo Santana de Oliveira. Ele morreu no local do crime. O corpo foi encaminhado para o IML, para a necrópsia. Não há detalhes sobre o sepultamento. Vizinhos contaram à imprensa que esteve no local que o chaveiro havia inaugurado a barraca no local há cerca de um ano. Além de prestar serviços aos moradores e outros estabelecimentos da região na produção de chaves, ele também vendia chaveiros e acessórios para celular. Conforme apurou a equipe de informações, a equipe de reportagem, mais de 10 cápsulas de bala foram apreendidas para a perícia. Câmeras de segurança registraram aí instaladas na região vão ser utilizadas. A Polícia Civil informou que foi registrado e vai ser investigado pelo Departamento de Homicídios. Ninguém foi preso, mas, infelizmente, bairro do Itaigara, uma execução, um assassinato de um jovem trabalhador de 31 anos na capital baiana ontem.
1: Enquanto isso, um homem de 38 anos, natural de Jaboatão dos Guararapes, em Pernambuco, foi detido na tarde de ontem durante uma abordagem realizada pelo Batalhão de Polícia Rodoviária em Anguera. A ocorrência foi registrada por volta das 16 horas no quilômetro 16 da BA-052, nas proximidades de um posto. Durante a fiscalização de uma Volkswagen Polo de cor vermelha, os policiais realizaram a identificação veicular e consultas ao sistema disponíveis. Segundo a Polícia Rodoviária, durante a verificação foi constatada um mandado de prisão em aberto contra o condutor. A ordem judicial foi expedida pela primeira vara de medidas protetivas de urgência no âmbito da violência doméstica e familiar contra a mulher da capital no Tribunal de Justiça de Pernambuco. Ainda durante a abordagem, a equipe identificou indícios de possíveis adulterações dos sinais identificadores do veículo.
0: E uma novidade em Salvador é que os motoristas agora vão poder conferir tudo ao vivo em algumas avenidas da capital baiana, viu? Uma ferramenta muito importante. A CEMOB, que é a Superintendência de Trânsito, a Transalvador, na realidade, a Transalvador, está disponibilizando aí imagens ao vivo do trânsito na capital baiana.
1: Olha aí.
0: Então você vai poder conferir como é que estão as imagens na Castelo Branco, na Luiz Viana Filho, que é a paralela, na Orlando Gomes, na Otávio Mangabeira, na Manuel Dias e a região aí da Boca do Rio. O recurso vai estar disponível para utilização, já está disponível desde sexta-feira. A ferramenta está localizada do lado direito do menu superior da página do órgão na internet. Então está aí, disponibilização de imagens, e aí o motorista vai poder saber, né, se está engarrafado, se não está. Muito interessante, valendo já essa ferramenta. Reginaldo, bom dia.
1: Um abraço, Eduardo Guedes, um abraço, bom dia para todos os meus amigos. Com a permissão de Deus, eu voltarei amanhã nesse mesmo horário. Bom dia a todos.
0: Bom dia com Jesus. Não desligue os seus rádios. Vem aí o horário eleitoral gratuito. Na sequência, tem Valmir Júnior, manhã 10. Bom dia, Bahia. Volto ao meio-dia, se Deus permitir.
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0: 6h55.
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livro de São João, no capítulo de número 11, começando no versículo 23. Está escrito assim: Disse-lhe Jesus, teu irmão há de ressuscitar. Disse-lhe Marta, eu sei que há de ressuscitar na ressurreição do último dia. Disse-lhe Jesus, eu sou a ressurreição e a vida. Quem crê em mim, ainda que esteja morto, viverá. E todo aquele que vive e crê em mim, nunca morrerá. Crês tu isso? Meus amados irmãos e meus amados amigos, cada dia que passa, eu me alegro mais na presença de Jesus Cristo. Infelizmente, tem muita gente que até lê a Bíblia ou está sempre ouvindo falar do poder de Deus, da bondade de Deus, mas não consegue desfrutar desse poder e da bondade de Deus. Se todos os homens conseguissem entender o poder de Deus, o projeto de Deus e a vontade de Deus, estaria com certeza adorando a Deus de dia e de noite. Lembrando sempre que a maior necessidade do homem é alcançar o perdão dos pecados para ir morar no céu com Jesus Cristo. É ter a certeza de salvação. Mas, meus amados irmãos e meus amados amigos, se nós olharmos para todas as coisas que existem na Terra, a gente vai ver o poder de Deus, como ele se manifesta para abençoar o ser humano. A chuva que cai na terra, o sol, o ar, todas as coisas boas para o ser humano, que foram projetadas por Deus, como é importante. E olhando para a história da humanidade, a gente vai ver que desde o princípio também, o homem se afastou da presença de Deus. Mas mesmo assim, Deus não abandonou o homem. Deus permanece abençoando o homem. É claro, a própria Bíblia registra que Deus ama o homem, mas ele aborrece o pecado. Ele aborrece o pecado e ama o pecador. E por esse grande amor de Deus para com a humanidade, é que nós somos abençoados. E a maior alegria que temos é que um dia nós vamos morar no céu com o Senhor. Temos a convicção de que esta vida que estamos vivendo, ela passa rápido. É interessante. A gente, em vez em quando, escuta alguém falando sobre a morte de alguém, na rádio, na televisão, e geralmente se fala a idade daqueles que morreram. Uma criança de alguns meses, criança de ano, pessoas que já viveram 90 anos ou quase 100 anos, ou até mais de 100 anos. Mas o certo é que mesmo que as pessoas não queiram morrer, todos nós temos convicção de que esse momento vai chegar. Para mim, vai chegar para você, vai chegar para todos os homens. Mas tudo isso também já foi anunciado pelo próprio Deus desde o princípio. Quando Deus disse ao homem que no dia que ele comesse da árvore da ciência do bem e do mal, morreria ou viria a morte sobre a humanidade. E todos eles então terão que passar por esse momento. E eu gosto sempre de lembrar que aqueles que estiverem servindo a Deus no dia da volta de Jesus Cristo não vão experimentar a morte. Mas meu irmão e minha irmã, eu falei da minha alegria em servir a Deus e agora quero mostrar a minha alegria em servir a Deus relatando um pouco dos versículos que lemos.
Jesus Cristo esteve aqui na terra, porque também o próprio Deus prometeu que Jesus Cristo viria para resgatar o homem, para salvar o homem, e Jesus Cristo veio. Quando Deus olha dos céus à terra e não viu sequer um justo, todos tinham pecado, todos tinham se afastado de Deus, Deus enviou o seu Filho amado Jesus Cristo a esta terra. E ele veio, nasceu por obra e graça do Espírito Santo, através também de Maria, é claro, e durante o período em que esteve aqui na terra, ela ensinou os homens a se afastar do pecado, a andar com Deus. E, durante o seu ministério, além de anunciar a necessidade do arrependimento, ele operou muitas maravilhas. E em um determinado momento, um dos seus amigos morreu. Este amigo, por nome Lázaro. E Jesus Cristo, ao tomar conhecimento da enfermidade de Lázaro, de acordo com a própria Bíblia Sagrada, Jesus Cristo continua uma caminhada e só depois de 4 dias que Lázaro tinha morrido é que Jesus Cristo chega na casa do seu amigo Lázaro. Olha, para as irmãs de Lázaro, inclusive uma delas que conversou com Jesus, ela demonstrou, eu diria até que uma decepção, pois Jesus não ter voltado logo ou ter vindo logo visitar o seu amigo. Ela declara, se o senhor tivesse aqui, meu irmão não teria morrido. O que é que ela estava então dizendo para Jesus? Jesus, por que o senhor não veio logo? Quando nós mandamos avisar, quando o senhor teve conhecimento da morte do nosso irmão, o senhor não veio. Se o senhor tivesse aqui, ele não teria morrido. E aí eu falei da minha grande alegria em servir a Deus, é porque o meu Deus, o seu Deus, meu irmão e minha irmã, não é limitado. O nosso Deus, ele é poderoso. E todo poder está nas mãos dele. Ele controla todas as coisas. E aí alguém poderia me perguntar, mas pastor, e por que então tanto mal na terra, se Deus controla todas as coisas? É bom lembrar que o mal é uma escolha do próprio homem. O homem escolheu o mal. Deus não quer que o homem pratique o mal, que o homem mate outro, que o homem vá para a prostituição para pegar determinados males ou enfermidades. Deus quer que o homem viva bem. Mas o homem, infelizmente, escolhe o mal. Mas quando Jesus Cristo chega na casa de Lázaro e que a sua irmã questiona sobre a presença de Jesus Cristo ali, naquele lugar, e que Lázaro tinha morrido, mas que se Jesus estivesse presente, não teria acontecido a sua morte. E aí Jesus Cristo então passa a falar com a irmã de Lázaro, dizendo o seguinte: Lázaro, o nosso amigo, ele dorme. Quando ele disse aos seus discípulos que estaria visitando o Lázaro, ele falou que Lázaro estava dormindo. Mas quando ele chega na casa de Lázaro, a irmã disse: Jesus, se o senhor tivesse aqui, o meu irmão não teria morrido, ou Lázaro não teria morrido. E Jesus lhe diz: o seu irmão vai ressuscitar. Ele vai ressuscitar. Mas, meus amados irmãos e meus amados amigos, Marta e Maria, a sua própria irmã, já conheciam a orientação ou o ensino da ressurreição. E Marta diz a Jesus: eu sei que há de ressuscitar na ressurreição do último dia. Olha, nós falamos que Jesus Cristo, ao tomar conhecimento da enfermidade de Lázaro, não foi logo à casa de Lázaro para visitá-lo. Quando ele decide ir à casa de Lázaro, ele diz aos seus

Amados amigos, este Jesus que nós estamos aqui falando é o mesmo, ele não mudou. Ele ressuscitou a Lázaro e ele sim hoje também tem poder para ressuscitar. Ele é o Senhor Todo-Poderoso, ele tudo pode e nós cremos no poder do Senhor. Mas o mais importante é que mesmo que alguém morra e seja sepultado, o que importa é que um dia ele vai ressuscitar para ir morar no céu com Jesus Cristo, se ele está fazendo a vontade de Deus, se ele está sendo fiel a Deus. E aí, nós que estamos nesses dias, esperando a volta gloriosa de Jesus Cristo, precisamos ter também essa convicção de que ele é a ressurreição e a vida, e quem crer nele, ainda que esteja morto, viverá. Mas o Senhor ainda diz, e todo aquele que vive e crê em mim, nunca morrerá. Interessante isso aqui. Ele fala que aquele que crer nele, aquele que está crendo nele, tem que ter a convicção de que ele é a ressurreição e a vida, e ainda que esteja morto, viverá. E na sequência, ele diz que todo aquele que vive e crê nele, nunca morrerá. Aquele que vive e crê nele, nunca morrerá. Meu amigo e meu irmão, olha, todo homem tem que lutar para se ver livre da morte eterna, da condenação eterna. E eu falei no início desta fala, ou desta mensagem, que a maior preocupação do homem deve ser com a salvação, com a morada no céu. E aquele que confia no Senhor, aquele que crê nele, aquele que vive para ele, não morre, ele vai permanecer vivo. Vivo espiritualmente, vivo adorando a Deus, vivo servindo a Deus, porque a morte para o salvo não é o fim. Como é claro, também não é o fim a morte para o pecador. Existe tão somente uma diferença. Aquele que morre pecando vai sofrer eternamente. Aquele que morre servindo a Deus vai viver feliz eternamente. Por quê? Nós vamos deixar essa terra para ir morar no céu com o nosso Senhor e Salvador Jesus Cristo. Então, meu amado irmão e meu amado amigo, é preciso continuar crendo que o Jesus Cristo que ressuscitou Lázaro, o Jesus Cristo que também foi morto, crucificaram, e ao terceiro dia ressuscitou, e está vivo e vivo para sempre. Este mesmo Jesus é o dono da nossa vida. Se morrermos antes da volta de Jesus, com certeza iremos ressuscitar para morar eternamente com ele. Se no dia da volta dele estivermos vivos e fiéis a ele, vamos ser transformados e vamos morar no céu também com ele para sempre. Aquele que anda com Jesus, aquele que aceitou a Jesus como Salvador, é preciso crer. E se você crer, meu irmão e minha irmã, você vai permanecer fiel ao Senhor. E você, meu amigo ou minha amiga, se crer também nesta palavra, você vai aceitar a Jesus Cristo como Salvador. Você vai frequentar uma igreja, você vai ler a Bíblia e vai permanecer sendo fiel ao nosso Deus. E aí, então, a razão da minha grande alegria em servir a este Deus. Volto a lembrar, Jesus ressuscitou Lázaro. Jesus também foi crucificado e ressuscitou ao terceiro dia. E aquele que permanece crendo em Jesus Cristo vai viver eternamente no céu com o Senhor. Foi para isso que ele veio a esta terra, foi para perdoar os meus pecados e também perdoar os teus pecados. Amém? Vamos orar. Maravilhoso Deus Pai que estás nos céus,
Eu te agradeço pela tua palavra.

palavra. E te peço, Senhor, que a tua palavra penetre na vida de cada pessoa. Aqueles que ainda não te conhecem como Salvador, que possam reconhecer que são pecadores e que precisam do teu perdão. Aqueles que já te aceitaram como Salvador, que permaneçam fiéis te servindo, com a certeza de que um dia iremos morar no céu contigo. Aqueles que já dormem no Senhor irão ressuscitar. Aqueles que estiverem vivos no dia do arrebatamento vão ser transformados e vão morar no céu contigo. Ó Deus eterno, Deus maravilhoso, nós aguardamos esse momento especial de deixarmos essa terra e morarmos contigo para sempre. Pai Celestial, visite também aqueles que se encontram enfermos e com o teu poder, Senhor, repreenda toda a enfermidade. Te peço também por aqueles que estão enfrentando dificuldades na família. Tu és o príncipe da paz. Visite a cada lar e que a tua bênção, Senhor, permaneça em cada casa. É o que eu te peço e te agradeço.

0: Carona aí, gente, é pra todo o Bahia Brasil. Bom dia pra você que tá aí do outro lado assistindo a gente. Obrigado pelo carinho da sua audiência, obrigado mesmo. Obrigado mesmo, gente. Que bom estar com você nessa manhã maravilhosa aí, né? Bom dia! Tudo tranquilo?
1: Brasil!
0: Que maravilha! Bom dia pra você que tá aí do outro lado assistindo, ouvindo a gente. Bom dia! Claralice! Ou melhor, Clarice, né? Clarice, bom dia, Clarice. Como você tá? Tudo bem? Tranquilo? Obrigado, Clá. Que bom estar com você nessa manhã aí, viu, Clá? Obrigado aí pelo carinho de audiência, meu Deus do céu. Coisa muito boa aí, viu? Muito boa. Obrigado mesmo. Gente, é o seguinte, ó. Dia 20... Só pra lembrar aqui, né, galera? Seminário para casais ADECAL. Dia 25 ou 27. O endereço é no CETEP. 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Então vai ser em Cruz das Almas, na rua CETEP aí, Alberto Torres. Vai ser um momento especial para fortalecer o amor, renovar as alianças, edificar vidas a dois. Então vai ser um momento muito único. Palestrante Pastor Ribanilson, Pastor Raul Santos, Pastor Chico Malaquias, Jane Frani, Pastor Ebilásio Vasto, o que mais? Sexta-feira, dia 25, começa à noite, 19 horas, palestra de abertura. 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Com coffee break. 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Um momento único aí, um encontro preparado para você e seu cônjuge, né? Venha, participe, você é o nosso convidado. Será um tempo de aprendizado, comunhão, restauração, fortalecimento dos casamentos. Então você não vai ficar de fora, tá bom? Beleza. Bom dia, gente! Bom dia! Alô, Marcos! Bom dia, Marcos! Como é que você tá, Marquinhos? Beleza? Tá tudo certinho aí, Marquinhos? Marquinhos! Homem, que mais, rapaz? Márcio Roberto, Maria Rosina, que mais? Roselina, Maciel, Ivando. Oi, Ivando. Como é que você tá, Ivando? Beleza? Obrigado aí pelo carinho aí, viu, cara? Isaú, acho que é Isaú. Isaú 210. Forte abraço pra vocês aí, gente. Obrigado aí, viu?
1: Brasil!
0: Alô, Robin! Renis, como é que tá, Renis? Tudo bem, cara? Tranquilo? Márcio. Tudo certinho, hein? Que bom, né? Que bom! Que bom que você tá feliz hoje, meu! Ai, ai! Ai, ai, hein? Ai, ai! Gente, vamos ao prato do dia!
2: O prato do dia!
3: Qual o prato do dia?
0: Qual o prato do dia? Agora vamos lá, né? Qual o prato do dia? Eu vou dar pra você 11 ingredientes e você vai passar pra mim o prato. Atenção, hein? Eu vou dar pra você 11 ingredientes. Vamos lá, leva! Esse prato leva farinha de milho, leite, açúcar, coco. Esse prato, né, ele recebe farinha de milho, leite, açúcar e coco. Qual é o prato do dia, meus amores? Marinha! Ivanete! Bom dia, Marinha! Como é que você tá? Tudo bem, tranquilo? Ai, que bom! Janice! Bom dia, Janjan! Bom dia!
4: Bom dia! Bom dia! Dia lindo!
0: Alô, Janice, Jenny! Bom dia, Robin! Bom dia! Ah, vocês aí, um dia maravilhoso aí, cheio de paz aí, viu? Final de contas, você merece ser feliz, não é? Claro que é! Para tudo aí, para tudo.
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0: Prazerzaço falar com você nessa manhã maravilhosa. Você não sabe a felicidade que eu tenho de ter você aqui comigo, brother. Meu Deus do céu. Ai, que alegria, hein? Tamo juntos, gente, na chapa quente. Unidos! Gente, o que nós temos agora aqui, produção? Tá bom então. Nós temos também aqui o Quem Sou Eu?
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0: Quem sou eu hoje? Vou dar pra você o personagem. Que personagem eu sou, né? Portanto, é o seguinte, vou dar pistas pra vocês aí, meus amores. Eu disse: o Senhor dá força ao seu povo, O Senhor abençoa com paz ao seu povo. Quem disse isso? Quem sou eu, hein? Ai, ai, ai, ai, ai, ai. Vamos lá, vamos lá, vamos lá, vamos lá. Alternativa A. Aí que eu vou dizer pra vocês aí, gente. Por favor, hein? Por favor, tá na hora, tá na hora. Quem disse isso? Foi alternativa A, André. Alternativa B, Melquisedeque. E a alternativa D, ou melhor, C, Davi. Vou repetir aqui, tá? Eu disse, quem sou eu hoje, o personagem? Eu disse, o Senhor dá força ao seu povo, o Senhor abençoa com paz o seu povo. Quem disse isso? Quem sou eu? Alternativa A, André, B, Melquisedeque e C, Davi. Valendo pra você aí, me dá a resposta aí, por favor, meu querido. É, querida! Meu amor! Bom dia! Alô, Jaime Douglas, bom dia! Gente, aproveito que hoje estou feliz, hein? Feliz da vida! Joga para cima essa felicidade! Joga para cima essa alegria aí, rapaz!

0: Gente,
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2: Hora certa.
0: Vamos lá, meus queridos, 5 para as 8.
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0: Deixa eu me apresentar, feliz à toa, cara.
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0: Ah, para com isso! Alô, meus amores, prazer estar com vocês nessa manhã maravilhosa. Quero saber bem que tá seu coração hoje. Fala, diz, me bota, me fala, me comenta. Fofoca comigo aí, diz aí! Não anda a sua vida, meu amor. Alô, pessoal, alô, centro de Muritiba, é Coanda, a Vox FM aí, né? Nas padarias aí, é show. Todo mundo na fila, pegando um pãozinho da manhã. Ah, é. O dono da panificadora bota o som aí nas alturas aí, né? Manda o nome da panificadora aí, pô. Ah, para com isso. Eu recebo bom também. Eu recebo pão também pro Sedex, gente. Mas o Sedex é mais rápido, chega quentinho, né, meu? Por favor. Por favor, por favor, por favor. Gente linda, um prazer estar com você mais uma manhã de paz, de alegria. Tá triste, joga pra cima, cara. É, quem tá em cima é alto o suficiente pra te fazer feliz aqui embaixo. Deus Todo-Poderoso, é ou não é? Claro que é, ó, produção! Bom dia! Bom dia! Meu querido amigo empresário chegou aqui no nosso... O TikTok, o Diego Oliveira. Alô, Diego! Rosimeire, a Ângela Maria, que mais? Paulo Sérgio Almeida, bonitão, alô você! Natiele, Santana, bom dia! Lucy! É a Lucy! A Lulu! Oi, Lulu, você tá bem, querido? Ah, me conta tudo aí, Lulu! Tá tudo bem com você? Já tomou café? Você tá feliz hoje? Alguma coisa, cara, responde! Pip, pip, pip, pip. Batimentos cardíacos aí e tal. Tá tudo tranquilo? Me fala que você tá bem, cara. Me fala que você tá bem, que você tá respirando. Poxa! Ô, Lucy! Poxa, Lulu! Tá aí, né? Tá aí. Ah, meu Brasil!
2: Brasil!
0: É, tá aí, né, Lulu? Deixa eu responder, deixa eu respostar toda a galera que tá chegando aqui devagarinho. É devagarinho. É devagar. É devagar. É devagar, devagar, devagarinho. Ai, meu Deus do céu, sei não, hein? Poxa, cara! Eu sempre falo que eu estudei até a terceira série. Não tive mais paciência pra estudar, né? Rosimeire, bom dia, querida! Ela falou, ela disse. Diego Oliveira! Como é que tá, meu amigo? Tudo bem com você? Me fala tudo aí. Fala sua vida particular, chão-chão, dá um pop, dá audiência. Quando você fala da sua vida, cara. Eu cansei de falar da minha vida aqui. De forma extraordinária, cara. Ai, falei dos meus 14, 15 anos, meu Deus do céu, perdi a audiência total. Alô, Carlos, bom dia, meu amigão. A Miss. Como é que tá, Miss? Tudo bem? Deixa eu ver o perfil da Miss aqui. Rapaz, engraçado, só tem gente linda hoje aqui no perfil, né? Ah, dou uma sorte, cara, dou uma sorte. Só tem gente linda entrando aqui na live. Poxa, dá um status pra mim, né? Imagine, tanta gente linda aí. Pô, me sinto realmente o cara... Poxa, pô. Esse cara sou eu. Ô, Lucy, ela respondeu até que fim. Até que fim. Até que fim. Muda o BG, muda o BG, muda o BG. Porque eu fiquei feliz. Porque bicho, meu Deus do céu. Ah, fiquei feliz. Manda um alô aí para Nicole, Lawane, aí por favor, tá? Quando você fala aí, por favor, aqui em Salvador, Bahia. Ei, Lucy!
3: Lucy, me responde, por favor!
0: Quando você fala assim, manda um alô aí para Nicole, Lawane, aí por favor. Ah, aqui na rádio, pronto. Lawane, pronto. Alô, Lawane, vem se tá, querido. Tá fazendo o que, Lawane? Hein? Me conta, eu sou curioso. Cara. Me conta aí, Lawane. Lawane, Nicole também, forte abraço aí. Que nada, querida, que nada. Ô, Lucy, quem manda aqui é você, Lucy. Quem manda agora aqui é a Lucy, cara. Por favor. Por favor. Poxa. Nossa. Vocês estão trabalhando, é? Oh, que coisa linda. Unidas, gente. As três trabalhando aí. Que legal. Fico tão feliz com isso. Poxa. Chefe, libera ela, chefinho. Libera ela, por favor. Poxa, hora dessa, pra estar dormindo. Por favor, chefinho. Libera a Lucy e as amigas aí, poxa. Ah, de nada, Lucy. De nada. Que mais aí, gente? Messias, Sanges. Bom dia, Nathaniele. Santana, bom dia, Carlos. Maria, Sandora. Que nome lindo, meu Deus do céu. Só tem de lindo hoje. A Ângela Maria também, Carlos. A Maria Isadora. Nome bonito, Isadora, né? Você sabia que eu tava um dia desse aí pensando assim com meus botões? Botão da blusa, não dá botão. Eu falei assim, poxa, quando tiver um filho, eu vou colocar um nome diferente, tá? Eu vou colocar nomes diferentes. Mas por que diferentes, cara? Diferentes, cara. Eu vou colocar nomes diferentes, por exemplo, eu tenho Antônio, Zé, Maria, né? Antônio Carlos. Eu botaria de... Alexandre. Alexandre III. Pô, olha que nome lindo. Por favor. Mulher Ismaías III. Ia botar um nome diferente, cara. Para com isso. Eu chegar num cartório lá, amigo, meu nome aqui, o nome do meu filho vai ser Alexandre IV. Sabe por que quarto? Porque ele gosta de dormir no quarto, cara, não na sala. Poxa, simples assim. Simples assim. Alô, Claunice Ribeiro, bom dia. Ele chegou bem na hora. Ah, cadê ele? Cadê o nome do chefe aí, vai? Me dá aí, Lúcio. Lúcio, me dá aí, Lúcio, o nome dele, por favor. Ó, me dá o nome dele e deixa o som alto aí, vá. Deixa comigo. Confia aqui no amigo.
2: Confia no amigo.
0: Ai, Lucy. Ele vai promover você, pode ter certeza, né? Falar bem. Diz o nome dele que eu vou dar um alô especial pra ele, cara. Ah, e o nome da empresa também. Luiz Fernando. E qual é a empresa? Ó, você vai ser promovida hoje, hein? Qual é o nome aí da empresa? Fala aí. Faz surpresa, leva até ele. Chefinho, olha aqui, tá? Aí eu vou dar um alô especial pra ele, né? Vamos lá. Alô, Luiz Fernando, querido! Luiz Fernando! Que legal! Você tá bem aí, o patrão? Legal? Ai, que legal, Luiz Fernando aí. Manda um abraço especial pra Lúcia. Lúcia, manda um abraço aí pra o Luiz Fernando, o chefão lá, né? Ela tava falando aqui, viu, Luiz Fernando, que é um prazer trabalhar com você nessa empresa maravilhosa que cresce a cada dia, cara. Ela tá tão contente, tá aqui divulgando aí, cara. Já disse seu nome, que você é um cara maravilhoso. Pô! Alô, Luiz Fernando! Forte abraço, meu amigo!
4: Bom dia lindo!
0: Ele tá aí ouvindo também, tá? Olha, o Luiz Fernando vai gostar tanto de vocês que vai liberar hoje vocês mais cedo, viu? Pode ter certeza. O nome já diz tudo. Luiz Fernando, gente boa, cara. E também a Nicole, viu, Fernando? A Nicole mandou um abraço. A Laone também mandou um abraço aí, né, pra vocês aí. E especialmente a Lucy, que encontrou a gente aqui. E tá aqui, eu tô trabalhando feliz, alegre, contente. Manda um abraço pro meu chefinho. Alô, Luiz Fernando, forte abraço, amigão! Que legal! Ai, ele respondeu aqui no aparelho da Lucy. É gente boa, hein? Ele botou aqui, abraço, meu parceiro. Tamo junto aí, viu, Luiz Fernando? Você é um cara legal, brother! Manda um alô pra esse cara vai casar com minha irmã, hein? Vai casar com minha irmã, vai levar o kit família, 7 filhos, 3 fogões pra consertar, 3 promissórios pra pagar. Cunhado, seja bem-vindo! Para com isso, rapaz! Abração, Lucy! Adiciona aí, mulher, adiciona aí. Deixa eu ver. Gessé, meu querido amigo e irmão Gessé Barreto. Cheguei, Brasil!
1: Brasil!
0: Ah, que legal, Gessé, meu amigo, meu irmão, Gessé. Você tá bem, Gessé? Como é que tá a família? Tá tudo bem, amigo? Tranquilo? Já tomou aquele café gostoso? Gente, Gessé é meu amigo, hein? Irmão, irmão mesmo, cara. Aí precisa sair junto aí, viu, Gessé? Comer uma pizza aí, tá? Bater um papo, dar risada. A gente precisa, né, tá andando juntos, né, cara? Pois é. Rosimeire, bom dia, Rua. Messias, Sanches, bom dia. Nath Cruz, bom dia. Maria Isadora, bom dia. Vamos nós, gente, o prato do dia.
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4: Qual o prato do dia?
0: Atenção, senhoras e senhores, ladies and gentlemen. Senhoras e senhores do Brasil todo aí, em todo o Brasil ouvindo. Brasil. O prato do dia hoje, eu vou dar pra você os ingredientes e você me dá o prato pronto, né? É isso que interessa. Vamos lá então, meus amores. Farinha de milho, leite, açúcar e coco. O que que se prepara com isso aí, gente? Não. Não é omelete. Não é omelete. Menos. Mas muito menos mesmo. Ó, farinha de milho, leite, açúcar e coco. O que é que se prepara com farinha, leite de milho? Não, farinha de milho, leite, açúcar e coco. Farinha de milho, leite. A gente come todos os dias aqui, né?
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0: Típico do Nordeste. Messias Sanches seguindo o anfitrião. Obrigado, meu amor. Obrigado, cara. Valeu, paixão. Alô, paixão. Alô, doçura. Gente, vamos trabalhar nesse negócio aqui, nessa bagaça. Vamos trabalhar. Vamos deixar de brincadeira. Vamos levar o negócio a sério. Deixa eu respostar a galera de Mumu. De Muritiba. Alô, Muritiba. Gente, apurações com a gente mesmo, hein? Fica aí, ó, as apurações. Já tá chegando a reta final, né? Apuração a partir do dia 4, não, 4 é eleição. É 4 mesmo, pô. 4 horas, começou às 8 da manhã. A partir do meio-dia já tem já os resultados dos boletins informativos das eleições 2026. Fica sabendo aí, tudo de tudinho aqui na Box FM com o Eduardo Guedes, né? Beleza, e não sei o que, Júnior. Não gravei, né, Eduardo? Eu não sou de ferro, né? Luciana de Cachuchuca, Cachoeira.
5: Bom dia, Valmir.
0: Oi, pai. Pai.
5: Falei Ana Lúcia, da Ladeira da Cadeia.
0: Olha aí.
5: E a resposta certa é cuscuz, né? Tem um cuscuz que leva o leite de coco e tem o lelê também, né? E a gente faz e bota o leite de coco, açúcar, tá bom? Bom dia, Valmir. Todo dia eu tô aqui na escuta. Rádio ligado cedo.
0: Não acredito. Eu vou acreditar. A minha amiga Luciana de Cachuchuca acertou cuscuz. Olha aí, meu, não era nem pra falar, pô. A primeira que acertou aqui foi a Luciana de Cachoeira. Cozinheira de miramão, hein? Olha, leva farinha de milho, leite, açúcar, coco. Ela acertou. E no quem sou eu, aqui é o seguinte. Eu tô tão perdido hoje, gente. Onde que eu estou? Eu tô todo perdidão hoje, mano. Ah, tá aqui, ó, gente. Tá aqui. Messias de Castro Alves, mas não é isso não. É a pergunta, né? Quem sou eu hoje? Quem sou eu hoje, produção? Quem sou eu hoje? Atenção, Gessé, atenção. Quem foi que disse? Quem sou eu? O Senhor dá força ao seu povo, o Senhor abençoa com paz o seu povo. Quem sou eu? Alternativa A, André. Alternativa B, Melquisedeque. E alternativa C, Davi. Aí você já vai respondendo aí, tá bom? A minha amiga também, a de Muritiba, também acertou, né, Valmir? Acertou?
3: Eu vou ver se ela acertou.
0: Vou ver aqui, deixa eu ver. Ah, é tanta coisa, gente. Por favor. A Luciana de Cachoeira foi Davi. Olha aí, tá vendo? Bertolina de Cruz das Almas Acertou! Bom dia! Que legal, gente! Para tudo.
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0: Essa vai pra você, meu bem. 8h20.

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1: Dê seu like aí, figura! Alô, meu Brasil!
2: Brasil!
1: Quero avançar agora com carinho, com amor, com felicidade. Jogando pra cima, joga pra cima aí, compadre. Joga para cima aí, bebê! Ô, bebê! Joga para cima aí, bebê! Quero abraçar agora um carinho. Eu vou para Mato Grosso. A cidade é Feliz Natal. A pessoa que manda alô é quem? É o Marcelo Lopes, meu amigão, gente boa!
3: Bom dia!
1: Aninha! Cadê você, Aninha? Você tá bem, Aninha? Tranquilo? Oh, que legal, Aninha, receber você aqui nos estúdios. Que legal, menina. Você tá bem, Aninha? Me conta tudo aí, vá. Fala tudo aí, por favor, Aninha. Fala que você tá bem. Fala. Seu coração tá 12 por 8, tá tudo certinho pra você. Já tomou café? Você tá fortinha, querida? Me conta. Ai. Deixa eu abraçar aqui. Rapaz, a Aninha e também aqui mais, a seu esposo aqui, né? A Aninha, esposo, a família. Ó, casal bonito, hein? Casal bonito. Tanto a Ana como o esposo também aqui. São bonitos, lindos aí, ó. Que legal! Deus abençoe vocês aí de forma maravilhosa aí, viu? Que beleza, Aninha! Bem, né? Miss muito... Ah, ela tá gripadinha, ó, acordei aí agora, né, tá meio gripadinha ela, tá gripal. Limão e mel, bota pra dentro que já deu tudo certo. Não se preocupa, ô Aninha, já deu tudo certo. Ah, eu não sou casada, meu filho, mas que é mais velho, não entendi, sou casado. Ah, ela não é casada. Então tá bom, eu vi na foto lá. Ah, é o filho dela. Meu Deus, parece irmãos então, né? A minha. Parece irmãos, cara. Por favor. Parece irmãos. Não, mas parece irmãos aí, viu, Aninha? Sério. Vai lá, a gente vê o perfil pra ver se eu digo que estou falando alguma coisa. Parece irmãos. Tanto que eu pensei que fosse um casal, né? Marido e mulher, porque são compatíveis a idade. Então seu filho tá meio... Manda ele tomar mais cuidado, que a mãe tá mais bonita que a filha aí. Seu filho. Oh, ai, meu Deus. É com muito respeito, é lógico. É lógico! Cadê mais? Nicote! É Nicote. Bom, camaradinha. Pois é, quem mais? Obrigado pelos coraçõezinhos aí, viu, gente? Estamos chegando aí a 5 mil likes. Será que até as 9 a gente chega a 50 mil? Me sobe? O que me sobe? Ah, me sobe colocar na live. Na verdade, que nós estamos ao vivo na rádio, né? Não é simplesmente uma live, aqui estamos ao vivo mesmo na rádio. Para 410 municípios, então a gente tá aqui só botando música, dando alô, contando piada, mudando seu dia, querida! Ah, para... Além do mais, tem outras razões para lidar. Amanhã de manhã, vou fazer um café para nós dois.
3: Bom dia!
1: E a rádio é gospel, hein, gente? Por favor, isso não é um hino, não, tá? Ah, show passado. Além do mais, se eu subir você aqui, não tem como ouvir você, né? Porque aqui a gente tá jogando todo o áudio para o aparelho, o aplicativo, né? Então não tem como retornar o áudio. A gente manda o áudio e a pessoa recebe aí, né? Então aí, não é uma live assim de debate, de confrontos e tudo mais, né? É mais programação mesmo. O objetivo desse programa aqui é deixar você mais feliz, mais alegre, mais leve, mais contente, né? Vamos agora, Gessé! É, vamos agora aonde, Gessé? Vamos dar moral pro pessoal do Tap Tap, né? Para tudo!
4: Ligue e participe!
1: Sim. Ai, meu pai do céu! Cadê meus ouvintes queridos? Cadê eles? Estão onde, Valmir? Tá onde? Alô, bebê! Bom dia, bebê! Atenção, senhoras e senhores. Meu Brasil querido. Israel Bispo de Castro Alves mandou mensagem personalizada, tá? Jesus Cristo é o Senhor. Desde os tempos antigos, ninguém ouviu, nem viu, nem percebeu. E olhos nenhum viu outro Deus além de Deus, né? O Ti, Senhor, que trabalha para aqueles que nele esperam. Bom dia, Isaías 64, verso 4, é isso? Linda mensagem, Israel Bispo. Obrigado, amigão. Linda mensagem, meu amor. Linda mensagem. Cadê? Manuel de Muritiba, meu amigo Particulation.
2: Lindo, a paz do Senhor, meu irmão.
1: Ai,
2: Deus abençoe você grandemente. É. Tudo aqui da CAD, da Audio Box. Estou passando, Emanuel do Táxi, abraçando Pastor Saúl, Betinho do Pau Ferro, Baiaco, José Conceição, Paulinho Pitou, Lázaro, todos. Excelente quarta-feira, Valmir. Deixo para a meditação. Mateus 11, 28, vinde a mim, todos está cansado e sobrecarregado, vamos ali, amém,
1: Amém, meu amor.
2: Bora tomar um cafezinho, bora tomar um cafezinho, aproveitar que tá quentinho, aproveitar que tá quentinho. Cheguei, Brasil, cadê o vovô Valmir? Não despreze o vovô Valmir, essa é a enciclopédia viva e inteligente.
1: Rapaz, eu falo uma coisa pra você, viu? Me deixa em paz.

0: Na verdade, isso aqui parece mais uma música. Não tem lua, passa você mão. Não tem lua. Parece uma música. Parece, né? Parece. Parece. Deixa eu abraçar aqui meu grande amigo Márcio Lima. Márcio Lima, vai sentar, amigão. Tudo bem? Prazer receber você aqui, amigão. Legião Urbana, hoje não tem lua. Ah, não sei se é a banda Legião Urbana, tá? Mas deixa eu falar uma coisa pra você. Alô, Cris! Alô, Cris, bom dia, tudo bem? Você me fala aí sua vida. Me faça, tipo, já tomou café, Cris? Você tá forte, menina, você tá forte. Já tomou café, Cris? Ô, Márcio, na verdade aqui é uma rádio gospel. Aparentemente parece que não é, devido a, né? A pessoa do locutor, né? É. Geralmente as pessoas pensam que o cristão é assim, né? Ó. Aleluia, aleluia, glória a Deus, ó Pai querido. Não, aqui a gente quebra esse tabu aqui, tá bom? Aqui não tem religiosidade, não tem religião, mas religiosidade, não tem religiosidade aqui. Mas a gente toca mais música gospel aqui, tá bom? Deixa eu ver, a Cris tá perguntando se já tem um prato do dia. Atenção, senhoras e senhores!
1: Qual o prato do dia?
2: Qual o prato do dia?
0: Atenção, meus amores! Meus amores, atenção. Olha, o prato do dia, Cris. Cris leva farinha de milho, leite, açúcar e coco. Qual é o prato do dia? Já acertaram aqui já também, viu? Mas vamos lá. Valendo aí, valendo uma passagem ida e volta agora aí.

0: Se o cobrador começar a falar, não ligue, é só coisa minha da promoção. Deixa que o setor jurídico resolve. Ai, meu Deus do céu. O prato do dia hoje tem farinha de milho, leite, açúcar e coco. Farinha de milho, leite, açúcar e coco. Qual é o prato do dia? A enquete dessa manhã também, gente, tá valendo enquete. A enquete dessa manhã. Olha só, a enquete. Você prefere calor ou chuva? Se fosse para escolher, chuva ou calor? É a nossa enquete de hoje. Ai, meu Deus do céu, vamos embora. Nossa enquete, chuva ou calor? Ah, no personagem de hoje, quem sou eu?
1: Quem sou eu?
2: Quem sou eu?
3: Quem sou eu?
1: Quem sou eu?
0: Atenção, quem sou eu hoje? Atenção, produção, cadê quem sou eu? Você vai acertar quem sou eu hoje, tá? Olha, tem até uma piada também aqui, mas não sei se eu vou falar piada não, tá? O Senhor dá força ao seu povo, o Senhor abençoa com paz ao seu povo. Quem sou eu? Alternativa A, André. B, Melquisedeque. C, Davi. Eu disse quem é o personagem de hoje. O Senhor dá força ao seu povo, o Senhor abençoa com paz ao seu povo. Quem sou eu? Alternativa A, André. B, Melquisedeque. E C, Davi. Ok? Alô, vô! Cadê o vovô? Tá onde, vovô?
4: Rapaz, vou falar uma coisa pra você, viu? Eu vou ter uma pergunta aqui, Valmir!
0: Sério, vô, sério.
4: Rapaz, vou falar pra você uma coisa, viu? Vixe! Atenção, senhor telemarcador de todo o Brasil!
0: Brasil! Cadê a pegadinha, vô? Para de conversa, vô. Manda a pegadinha.
4: Calma, seu Valmir, vamos, vou falar a pegadinha hoje. Ô, pessoal, telemarcador de todo o Brasil. O que é, produção? Duas irmãs da mesma idade, mas com diferentes habilidades, Valmir.
0: Como é que é, vô?
4: Eu falei o seguinte, mano. O que é, vamos? Duas irmãs da mesma idade, mas com diferentes habilidades.
0: O que é? Duas irmãs da mesma idade. São duas irmãs da mesma idade, mas com diferentes habilidades. São duas irmãs. Eu não sei.
4: E por que perguntou, vamos?
0: Valeu, GC, acertou, GC! Foi Davi! Amigão! Salmo 29, verso 11, valeu, valeu, valeu! A minha amiga Cris também acertou, GC! Meu Deus do céu, é hoje!
5: Bom dia! Bom dia! Dia lindo!
0: Meu Deus! Cara, vamos embora! Minha amiga Cris disse que o prato do dia é... E ela acertou, gente. Salva de palmas pra ela.
5: Bom dia, dia lindo.
0: Salva de palmas para ela, gente. Para tudo aí. Gente, não esquece.
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0: Pegou, né? Pegou ou não pegou?
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Joga seus braços para Ele como uma criança. Nós estamos aqui no seu colo, Pai. Nós não entendemos muitas coisas, mas nós confiamos naquele que é poderoso para fazer infinitamente mais. A dor é grande, mas a confiança é maior do que a dor. Confiamos em Ti, Senhor.

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1: Ai, pipoca, estamos aqui, ó, produção.
2: Brasil!
1: Um abração, pessoal, aí, com carinho aí, né, gente? Pô, você que tá com oportunidade nova hoje. Parabéns pelo seu dia, meus amores. Parabéns pelo seu dia, né? Seu dia hoje, parabéns, aniversário, que legal! Ah, eu esqueci um detalhe importante, produção. Bom dia, bebê!
3: Bom dia!
4: Bom dia!
1: Que delícia!
3: Bom dia!
1: Fala aí, fala aí, fala aí! Fala aí.

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0: Amanda, bom dia pra você que tá aí do outro lado da gente. Sempre uma palavra pra você, né? É bom sempre ter ouvido uma palavra de Deus para nossas vidas no dia de hoje. Mas olha, no Salmo 55, verso 16 a 17, diz que: mas eu gritarei para que Deus me ajude, e o Senhor me salvará. De manhã e de tarde e de noite rogarei a Deus, e Ele ouvirá minha oração. Olha que salmo maravilhoso, Salmo 55, verso 16 e 17. Mas eu gritarei para que Deus me ajude, e o Senhor me salvará. De manhã, de tarde e de noite rogarei a Deus, e Ele ouvirá a minha oração. Podemos ter certeza de que Deus nos ouve e age para nos salvar, sabia disso? A ressurreição de Cristo nos mostra o poder de Deus para nos salvar. Se clamamos a Deus de manhã, à tarde e à noite, podemos ter certeza, confiar que Ele nos responderá. Não importa o que aconteça, ou que você simplesmente fique pensando que vai dar certo ou não vai dar certo, ou preocupado, ansioso ou ansiosa, não importa o que aconteça, Deus está conosco e nos salva. Confiemos então nele, clamaremos então a ele em todas as circunstâncias, porque a vitória está na mão dele. Creia nisso, ele é fiel, né, gente? Vamos lá!
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0: Pois é, meus amores. Olha, Davi acertou. Você acertou, viu? Davi acertou. Eu disse: o Senhor dá força ao seu povo, o Senhor abençoa com paz o seu povo. Quem sou eu? Quem sou eu? Né? Aí temos alternativas aqui, né? Alternativa A, André; B, Melquisedeque; C, Davi. Resposta correta, Davi, né, gente? Olha aí.
2: Bom dia!
0: Que legal, legal! Que legal, gente! O que mais no prato do dia hoje?
3: Qual o prato do dia?
0: Olha, vou dar o prato do dia, vou dar a receita pra você, os ingredientes. E você me dá o prato pronto hoje de boa. Olha, farinha de milho, leite, açúcar e coco. O prato do dia é cuscuz de milho, gente.
2: Bom dia,
0: legal.
2: Bom dia, dia lindo.
0: Cuscuz de milho, a nossa enquete dessa manhã também, né? Você prefere calor, né, ou chuva? Bem, quem respondeu calor também respondeu chuva, né? Tá, deu empate. Na Bahia, se tiver chuva, melhor. Se for no Rio Grande do Sul, lá, se tiver sol ou calor, melhor ainda. Então é complicado. Vai, meu Deus do céu. Vamos lá! E o que é hoje, meu produção? Cadê? Tá onde? A resposta do que é o que é. Gente, são duas irmãs da mesma idade, mas com diferentes habilidades. O que é, gente? O que é? Me responde. Por favor, deixa eu melhorar. O que é? Duas irmãs da mesma idade, mas com diferentes habilidades. A resposta que acertou foi a Cris. Foi a Cris? As mãos, gente.
2: Bom dia!
0: Principalmente tocando violão, enquanto uma, né, à esquerda tá dando a nota, a direita tá tocando as cordas. Ah, meu Deus do céu. Foi a Josi. A Josi acertou, gente, por favor, deixa eu melhorar aí, né, meu Deus do céu. Gente, se abraçar você com carinho aí, aonde quer que você esteja, vá. Obrigado pelo carinho de audiência, tá?
2: Beijo, meu Deus do céu! Bom dia!
0: Yeah. 10 mil likes em menos de uma hora, né? Uma hora deu 10 mil likes, galera. Obrigado, senhor. Obrigado, pai. Obrigado. Vou comprar meu pão de cada dia. Ai. Poxa, então se eu ficasse 5 horas, seria 50 likes? Né? Eu não sei. Mas enfim, uma hora tá ótimo, né, gente? Pra que mais, né? Ô, Gessé, obrigado, Rosimeire. Alô, Tânia, Cristina, obrigado. Zenilda, obrigado, Zenilda. Jefferson, obrigado, você também. Obrigado pelo carinho aí de vocês aí, tá bom? Já fui, gente. Forte abraço. Opa!
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0: Na sequência vem ela, Mônica Costa. Se adere você.
1: Hora certa.
0: 8:55.
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1: Já estamos juntos, maravilha, bom dia, ótimo dia pra você ligadinho aqui com a gente. Tô chegando, dando sequência a essa programação maravilhosa. Vocês estão ouvindo o programa Manhã 10 com o Valmir Júnior, o Amigão. E a partir de agora, eu vou dar sequência, ficar com você até as 11, com essa programação que é bênção pura. Já deixando aquele bom dia especial pra você que desde cedo já tá sintonizado com a gente, pra você que ligou o seu radinho agora, você que tá em casa, no trabalho, viajando, nos dando uma carona também. Excelente dia, viu? Um abraço aos queridos internautas, sempre conectadíssimos aqui na programação Vox. Deus abençoe o dia de vocês, que seja um dia de paz, um dia de bênçãos, de vitórias, um dia aí muito produtivo na paz do Senhor. E que nós possamos agradecer a Deus por tudo, por mais um dia de vida, por mais uma oportunidade. Então, agradece a Deus, viu? É mais um dia que Ele te concede. As misericórdias do Senhor já se renovaram nesta manhã e essa é a causa de nós não sermos consumidos. Para nossa meditação hoje, Salmos 136, verso 1, que diz: deem graças ao Senhor, porque Ele é bom e o seu amor dura para sempre. Vamos juntos? Aqui tem glória toda hora.
2: Bom dia!
1: Começando ao som de Júlia Vitória e Marcelo Marques, vamos cantar e cantar o que o céu está cantando. Excelente dia.

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1: Onde nós queremos te encontrar, Senhor? Nós chamamos e honramos a tua presença.

0: Tá aí pra você o som da Suede Silva na Fenda da Rocha. Ouvimos Júlia Vitória, Marcelo Marques, vamos cantar. Agora são 9 horas e 19 minutinhos. Já vou trazer o primeiro bloco de participações, porque aqui tem glória toda hora.
1: Bom dia!
0: Muito bom dia pra você. Um dia especial, um dia maravilhoso, um dia de paz, de bênçãos. Que seja um dia muito tranquilo, que tudo aquilo que você planejou no dia de hoje aconteça conforme a vontade de Deus, né? Se acontece conforme a vontade do Senhor, dá tudo certo, acontece da melhor forma possível, porque a vontade de Deus é boa, é perfeita e é agradável. Vamos com as primeiras participações.
2: Pai do Senhor Jesus, minha querida irmã Mônica, hoje o dia tá lindo, o sol tá brilhando, tá do jeito que Deus preparou pra gente curtir hoje. Eu gostaria de ouvir, se for possível, a música de Kellen Bianca, Foi o Senhor. Que Deus continue nos dando força para que a gente continue perseverando na presença dele.
0: Amém, minha irmã. Deus abençoe a Andrelina, Taíma Pele, Simões Filho. Bom dia de paz, a querida Ana Paula, em Muritiba, ligada, parabenizando o filho dela, Juninho, que está completando 11 anos hoje. Olha que bênção. Ela está dedicando para ele a canção Vigia. Eu toco daqui a pouquinho. Vamos parabenizar o Juninho, que hoje completa a idade nova, o filho da Ana Paula, aqui de Muritiba.
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0: Parabéns, Juninho. Paz, saúde e alegrias. Deus te abençoe a cada dia mais e mais, viu? Um abraço especial pra você, da sua mamãe, a Ana Paula, e de todos nós aqui da Vox também, que estamos te parabenizando por este dia especial. E tem mais aniversariantes hoje, viu? Pois é. O Sérgio do Táxi de Cruz das Almas mandou mensagem aqui pra gente, dizendo que hoje é aniversário do filho dele, o Paulo Rafael. Paulo Rafael tá em Cruz das Almas, hoje completando mais um ano de vida, e vamos cantar parabéns pra ele também.
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0: Parabéns pra Paulo Rafael, filho do Sérgio do Táxi aí de Cruz das Almas. Deus abençoe, Paulo. Muitas felicidades, viu? Receba o nosso abraço também, toda a equipe Vox aí te parabenizando. E também seu pai aí, o Sérgio do Táxi, desejando aí muitas felicidades, muita paz, muita saúde, muitas alegrias. E você que tá completando a idade nova hoje, parabéns pra você também.
4: Bom dia, Pai
0: bom dia,
4: Senhor,
0: minha querida.
4: Mônica, como
0: Pai,
4: está? Tudo bem?
0: Graças
4: Deus abençoe
0: a Deus.
4: Nosso dia.
0: Amém.
4: Mandar um alô aí para todo meu povo aqui, povoado Maria Preta, para seu Fernando, irmão Fernando, no posto de gasolina dos Três Riachos, para Baiaco, para Dalto Danta, Manuel do Táxi, Lia em Piripiri, Dadá em Candeia, a todos que estiverem na escuta, que Deus abençoe e proteja todos. Manda aí o parabéns para uma amiga minha aqui na Palma.
0: Olha
4: ela
0: aí.
4: Ela se chama Dalva, tá completando idade nova hoje.
0: É
4: parabéns.
0: Bênção.
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0: Mais aniversariantes, tá vendo? Dalva da Palma tá completando idade nova hoje. E a irmã Rosa de Cachoeira parabenizando ela. Parabéns pra você, viu, Dalva? Muitas felicidades. Deus te abençoe. Obrigada aí pela audiência também. Muitas felicidades para os aniversariantes. Márcia da Gurunga Cruz das Almas está ligadinha conosco. Pediu a canção de Kemily Santos, Obras Completas, oferecendo pra Lio, pra Dona Lia no Bebe Água e pra todos os ouvintes. Deus abençoe. Um abraço pra Márcia da Gurunga e pra todo esse pessoal que está sintonizado conosco.
5: Bom dia, Mônica. Paz do Senhor. Estamos trabalhando. Como sempre, minha irmã, estamos aqui com rádio ligadinho na programação. Quero mandar paz do Senhor Jesus para todos. Um alô para minha esposa Georgina, meus filhos Gamirian. Se for possível, minha irmã, passa o louvor para nós ouvirmos aí da Rete Hungria. Lança sobre mim. Feliz a todos de vida, e a todo ótimo dia. Dia abençoado e produtivo para cada um de nós.
0: Amém. Deus abençoe Val no bairro do Portão, em Governador Mangabeira.
6: Bom dia, Mônica. Jesus abençoe
0: bom
6: seu dia.
0: Minha
6: um
0: querida.
6: Dia de paz
0: para
6: você, sua casa, sua família.
0: Também.
6: Como é que tá, Mônica? Tá
0: tudo
6: bem?
0: Na paz, minha irmã.
6: Deus abençoe, Mônica. Tô com minha coluna inflamada. Bom,
0: minha irmã. Deus te abençoe com saúde.
6: Mas Deus está no controle de toda a situação.
0: Com certeza, em todo tempo. Um abraço para Jússia em Cruz das Almas. Melhoras para você, minha querida.
7: Bom dia, Mônica. A paz
0: bom
7: do
0: dia,
7: Senhor,
0: querida.
7: Moniquinha.
0: Paz,
7: tudo bem com você?
0: Tudo bem.
7: Ô, Mônica, passa esse louvor para mim da harpa. É que eu não sei o número. É aquele Jesus padeceu na cruz por mim. É que eu não sei o número, tá?
0: Vou tentar identificar para tocar para você, tá bom?
7: Eu ofereço para todos os ouvintes, para mim.
0: Um abraço pra você, querida. Maria José, em Salvador, tá ligada?
1: Bom dia, Mônica. Como é que
0: tá? Bom dia, minha querida. Deus te abençoe. Deus bem, graças a Deus.
1: Mas tem uma boa quarta-feira. Estou te assistindo aqui. Então, como dois.
0: Obrigada. Olha aí.
1: Que Deus te abençoe, minha irmã. Ô, minha irmã. Eu gostaria de insistir aquele Salmo 91, se der. Para oferecer para cinco famílias. Viu, minha filha? O Salmo 91. Deus abençoe. Boa quarta-feira.
0: Amém, minha irmã. Ótimo dia pra você também. Vocês ouviram, né? Ela tá ecoando o nosso som. O som dela tá no 12. Quem mais aqui participando conosco? Vamos lá.
8: Bom dia, Mônica. Bom dia, bom dia.
0: Bom dia,
8: paz,
0: querida.
8: Do Senhor.
0: Paz.
8: Aqui é Julita na tabela. Deus te abençoe, abençoe, abençoe, Mônica. E te guarda em nome de Jesus. Radialista maravilhosa.
0: Oh, obrigada pelo carinho. Vai. Deus abençoe, Julita, na tabela em Cruz das Almas. 9h25, chegando mais uma indicação. Kelly Bianca, foi o Senhor.
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que no meio de 2021 eu estava dentro de casa, que eu ainda morava num apartamento. Eu estava dentro de casa deitada na minha cama e eu lembro que eu disse pra Deus: eu não

0: seu lado e diga para ele: foi o Senhor, foi o Senhor, foi o Senhor, foi o Senhor. Aplaude ao nome do Senhor.
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0: Conferindo pra você, 9 horas, agora 35 minutos, 9h35. Aí você ouviu Jessé Alcântara, Sarah Evelyn com a canção Vigia. Super sucesso pra você aqui na programação Vox. Essa programação que é bênção pura. 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Um ótimo dia para você que tá sempre ligado com a gente, viu? Vamos juntos com mais uma indicação musical? Kimberly Santos, Deus de Obras Completas.
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1: Tá aí, você ouviu que Emily Santos deu de obras completas, 9h41. Tá na hora do nosso clássico da Vox. Hoje nós vamos relembrar a canção da Rose Nascimento, Portões Celestiais. Essa canção foi indicação musical hoje aqui no nosso programa. E nós vamos relembrar essa canção, que foi lançada no ano de 1998. Uma canção que faz parte do álbum Começo, Meio e Fim, que foi gravado pela cantora Rose Nascimento e lançado pela gravadora MK Music. Nós vamos relembrar essa canção, que tem composição aí do Israel dos Santos. Vamos lá? É a canção de hoje no quadro Clássicos da Vox, Rose Nascimento, Portões Celestiais.
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0: E o som da Dalete Hungria, Lança Sobre Mim. Que linda canção, né? Foi indicação musical aqui no nosso programa. E daqui a pouquinho eu vou trazer mais participações, vou trazer mais indicações. Muita gente indicando canções aqui no nosso programa. E nós vamos tocar já já, depois do nosso intervalo, tá bom? Vamos dar uma pausa rápida aqui. E já já eu tô de volta com muito mais na programação Vox.
1: Hora certa.
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Estamos de volta aqui pela Vox FM 105.9, a Rádio do Bem, 10 horas agora, 1 minuto, 10 e 1. Já estamos de volta e vou te fazer aqui um convite super especial, viu? Vai acontecer neste final de semana o Seminário para Casais ADECAL. Começa agora, viu? Dia 25, que é sexta-feira, começa aí o Seminário para Casais ADECAL e vai até dia 27, que é domingo. Vai acontecer no CETEP, Colégio Alberto Torres, em Cruz das Almas. Vai ser um momento especial para fortalecer amor, renovar aliança e edificar a vida a dois. Palestrantes, pastor Rivalilson, pastor Raul Santos, pastor Chico Malaquias, Jane Franri, pastor Evilásio Bastos. Sexta-feira, dia 25, começa à noite, às 19 horas, com palestra de abertura. Sábado, dia 26, começa à tarde, às 13h30, com testemunho, palestra e coffee break. À noite também vai ter palestra e vai ter jantar. Domingo, dia 27, começa pela manhã, às 8h30, com palestra, coffee break, testemunho e almoço de encerramento. Seminário para Casais ADECAL, um encontro preparado para você e seu cônjuge. Venha participar, você é o nosso convidado. Será um tempo de aprendizado, comunhão, restauração e fortalecimento dos casamentos. Vai ser uma bênção, viu? 10 horas agora, 2 minutos, 10 e 2. Vamos seguindo com as indicações? Chegando o som de Elian Oliveira, Salmos 91.

0: Tá aí o som do Gerson Rufino, Eu Só Quero Adorar. Já ouvimos Elian Oliveira com a canção Salmo 91. 10 horas agora, 12 minutos agora. 10 e 12, excelente dia pra você. Vamos mandar alô pra turminha que tá ligada, né? Bom dia pra você. Deixar um bom dia pra querida Tânia de Cana Brava. Conceição da Almeida tá ligada, ela pediu aqui a canção Eu Só Quero Adorar com Gerson Rufino, já tocamos. Deus abençoe, Tânia. Excelente dia pra você, minha querida.
1: Bom dia, Mamônica, aqui é Maria do Pereira de Santana.
0: Oi, Maria.
1: Gostaria de ouvir aquele louvor, É Tempo de Cantar.
0: Eita, Glória.
1: Obrigada, minha querida, um abraço.
0: Deus Outro pra você, minha irmã. Deus abençoe, Maria, aí em Feira de Santana.
2: Bom dia, Mônica Costa.
0: Bom dia, minha irmã.
2: Bom dia, que Deus abençoe.
0: Amém.
2: Nosso dia.
0: Você também, querida.
2: Quero ouvir o louvor, Portões Celestiais. Deus abençoe.
0: Um ótimo dia pra você. Deus continue te abençoando, Cristiane de Cruz das Almas. Atendemos a indicação musical dela no clássico da Vox de hoje. Um abraço pra Valdice em Quixabeira. Tá parabenizando o Anne do Incruso e Cidinho em Quixabeira 2, né? Devem estar com platinidade nova hoje. Ela pediu aqui a canção Meus Dias São Teus. Então, um abraço aí pra Anne do Incruso, um abraço pra Cidinho em Quixabeira 2. Deus abençoe a cada dia mais e mais. Um abraço pra Valdice de Quixabeira. Genival tá em Cruz das Almas ouvindo a gente, mandando alô pra irmã Lio e Raimunda na Pumba e pra todos os ouvintes da Vox. Deus abençoe Genival em Cruz das Almas. Lio da Pumba tá ligada também, pediu aqui uma canção de Silvan Santos, mandando alô aqui pra toda a família dela, mandando alô pras filhas e pro marido, mandando alô pras filhas e para o irmão Genival Fiuza. Deus abençoe Lio da Pumba, sempre ligadinha. Um abraço para suas filhas, um abraço para o seu irmão Genival Fiuza. É a turma que tá sempre ligadinha na Vox.
3: Irmã Mônica, pai do senhor, Emanuel do Táxi, tô passando, eu e minha esposa Márcia, estamos aqui na escuta, e meu neto Gabriel, na escuta do Ceadeb, você, abraçando Paulo Pintor, Lázaro, Flor do Paraguai, Israel Bicho, Alonso Dantas, Leninha, Jorge da Miudinha, Tereza Cucunha Cachorro, Regina de Cruz das Almas, todos de azeite, gostaria de ouvir de coração para coração, de Thalita.
0: Deus abençoe, meu irmão. Um ótimo dia pra você.
4: A paz do seu irmão, Mônica.
0: Paz, querida.
4: Te abençoando, meu amor. A paz dos meus irmãos, minhas irmãs. Meus irmãos, já deu tudo certo. Vamos continuar confiando. Já deu tudo certo, né? Porque o dono da verdade, o nosso Senhor poderoso Jesus, está no controle.
0: Em todo tempo, minha querida.
4: Para Jesus Cristo, não tem processo que Ele não dê jeito. Ele é um Deus da nossa vitória. É, Deus não dá jeitinho, Deus conserta tudo, em
0: Com
4: nome de
0: certeza,
4: Jesus.
0: Minha irmã.
4: A vitória é nossa, em nome de Jesus. Amém.
0: Deus abençoe a querida Neide, sempre ligadinha aqui na programação Vox. Ótimo dia pra você, minha irmã.
5: Bom dia, Mônica. Aqui é a Mércia.
0: Oi, Mércia. Bom Mônica. Dia, minha querida.
5: Eu queria te pedir aquele louvor, Me Ajuda Deus, pra dedicar minhas três bênçãos a você, Mônica, e todos que estão ouvindo a Vox. Eu nunca mais liguei, Mônica, eu estava sem rádio, meu rádio queimou. Mas Deus é tão maravilhoso que minha filha me deu um.
0: Que maravilha!
5: E agora eu não vou perder o programa.
0: Fica Deus abençoe, minha irmã.
5: Que Deus continue te abençoando, tu e teu esposo. Que Deus derrame chuva de bênção em tua vida.
0: Amém, amém, querida.
5: Que
0: Muito obrigada,
5: um
0: viu?
5: Nota mil.
0: Obrigada pelo Fica carinho, Deus. Deus abençoe.
6: A paz do Senhor Jesus, Mônica, minha linda.
0: Paz, querida.
6: Querida, para te desejar um bom dia, Mônica. E para toda a sua família também, o meu bom dia para todos os homens de Azei, viu? Todos os cooperadores. Mônica, foi possível, toque essa música que eu coloquei escrita aí. Eu não sei se você tem, minha querida, viu? Se tiver, toca ela. Se não tiver, pode tocar outra no lugar, viu? É porque essa então, nós vamos cantar nossa festividade, minha linda. Amanhã vai ser um ciclo de oração o dia todo, festivo.
0: Benção.
6: E a festa é sexta e sábado continua. Viu, minha linda? Orei por nós.
0: Um abraço, irmã Carmelita, em São Gonçalo dos Campos.
7: Levantai o porto às vossas cabeças. Levantai entradas eternas e entrará o Rei da Glória. Quem é este Rei da Glória? É o Senhor dos Exércitos. Ele é o Rei da Glória. Salmo do número 24, estrofe número 8 e 9. Paz, Senhor, irmã Mônica, Deus abençoe a promocionar de Vox. Gostaria de ouvir um louvor que tem por título. Vai passar com o Gerson Rufino. Gostaria de oferecer Marinaldo, minha esposa, Kézia, minha filha. Todos que estão na cidade de Santo Estevenço.
0: Deus abençoe, irmão Val, em Santo Estevão, na Sintonia Vox. Um ótimo dia, meu irmão.
8: Bom dia, Mônica. Paz Senhor Jesus Cristo.
0: Bom dia, meu irmão. Paz.
8: Aqui é Manuel, Diácono Manuel de Chabeira 1. Mandar um parceiro para o pastor Dirigente Júnior, pastor Júnior e a família. Mandar um parceiro para todos os irmãos de Chabeira 1. Mandar um parceiro para Noel, o presbítero Noel de Chabeira 2 e a família. Aqui é Manuel, Diácono Manuel. Manda um abraço para a esposa Marisa. Que Deus em Cristo me abençoe. Forte abraço.
0: Amém, meu irmão. Deus continue te abençoando, irmão Manuel, em Quixabeira 1, governador Mangabeira.
9: Bom dia, Mônica. Paz do Senhor Jesus, meu amor. Deus abençoe. Nessa quarta-feira, como você tá? Tudo bem? Por aqui tá tudo tranquilo. Louvado seja Deus. Passando amor, parabenizando minha prima, irmã em Cristo, Jana, da família Carneiro. Deus abençoe.
0: Parabéns, Jana.
9: Sua irmã Neide também tá ligada, viu, Mônica? Não tem problema agora.
0: Deus abençoe. Começa um cafezinho
9: e vai até.
0: Eita, até o glória.
9: Deus abençoe, né? É, sua filha Raquel, sua esposa Dais, sua sogra também. Sua mãe Berna, suas irmãs também, todas as irmãs, tá parabenizando ela, e Rita toda boa também. E que Deus continue abençoando a vida de Jana, né? Derramando chuva de bênção, aguardando, livrando que ela continue sendo essa pessoa.
0: Amém.
9: Deus continue abençoando a Mônica. Que Deus continue usando ela na terra como Deus tem usado, a minha missionária Jana, viu? Deus abençoe, meu amor. E também mandar também um bom dia aqui pro Paraguai, para as irmãs aqui do Paraguai, para todas, tá ligado? Minha pastora Joy, todas. Pra Dadá também, que não perde o programa, e a missionária Nai. E as irmãs da Deus de Amor, toda da Deus de Amor, que tá ligada também, meu Brilha Tuca, a missionária também, Juvaneide, a irmã Amélia também, e todas, que Deus abençoe.
0: Parabéns aí pra Jana, que tá completando a idade nova hoje, a querida Flor, parabenizando ela por este dia especial. Parabéns, viu, Jana? Deus abençoe, abração pra Flor, pra toda essa turma que tá ligada com a gente. Deixa eu mandar um alô aqui pra querida Suzana e também pra Carlos Silva em Cruz das Almas. Né? Ela pediu aqui pra eu parabenizar dois sobrinhos, né? Emerson e Jailton, completando a idade nova. Deus abençoe, parabéns para Emerson, parabéns para Jailton, muitas felicidades. Ela pediu aqui a canção Tudo é Perda, de Felipe Rodrigues. Um abraço aí, parabéns aos aniversariantes.
10: Bom dia, Mônica. Toca aí pra mim, deixa eu adorar. E manda um abraço pra minha esposa, Bertolina.
0: Deus abençoe, ótimo dia. Um abraço pra Bertolina, abraço pro pessoal em Cruz das Almas, na Sintonia Vox, coisa boa.
11: Bom dia, Mônica, paz do Senhor.
0: Paz,
11: tudo bem?
0: Irmã, tudo bem?
11: Deus abençoe o nosso dia, Mônica. Mônica, eu gostaria de ouvir aquele louvor hoje que canta Renovo.
0: Pronto.
11: Renovo, o que eu quero é renovo. Eu gostaria de ouvir e oferecer para todos os ouvintes e todos vocês daí da rádio, tá bom? Um abraço, Mônica.
0: Outro, minha querida. Deus abençoe, Ana Lúcia aí de Cachoeira.
12: A paz do Senhor, minha irmã Mônica.
0: Paz, meu irmão.
12: Que Deus abençoe você, abençoe seu dia, com graça e paz do nosso Jesus Cristo. Aqui é Davi de Conceição da Almeida, ouvindo assim seu programa maravilhoso. Que Deus possa estar te abençoando ricamente, com bênçãos desse do céu. E ao mesmo tempo, voltar a agradecer a vocês pelas orações que fizeram para minha sobrinha. Mas, realmente, ela partiu, né? Ela foi embora. Estamos aqui ainda no luto. Mas Deus abençoe você, minha amiga. Obrigado por tudo, pelas palavras, conforto.
0: Por nada, meu irmão. Que o Espírito Santo traga consolo e conforto para você e para todos os seus familiares, viu? Um abraço pro Davi aí de Conceição do Almeida.
13: Pastor Mônica Costa, hoje eu quero mandar um alô pro pastor Emílio Antunes. Emílio Antunes e a irmã Isabel daqui de São Felipe.
0: Pronto.
13: E mandar um alô para todos os ouvintes da Rádio Vox. E hoje eu quero parabenizar a irmã Wanda daqui de São Felipe. E a música eu quero Felipe Rodrigues. Se eu não tenho, aqui não tenho nada.
0: Deus abençoe, Samuel de São Felipe. Parabéns para a Wanda completando a idade nova.
14: Bom dia, Mônica. Paz do Senhor Jesus. Deus abençoe o seu dia. Com muita paz. Tudo aqui para ir da rádio. Manda um alô aqui da Bela Vista. A irmã Gagá, a irmã Hilda, a irmã Beth, a irmã Vera, a irmã Patrícia, a irmã Sueli. A irmã, estou vendo lá dos idosos, a irmã Jana, o irmão Oswaldo, a irmã Antônio, o irmão Antônio, a irmã Regina da Inocop, a irmã Gal, o irmão Márcio, a irmã Nildete, a irmã Isabel e todos que estão ligados na rádio. Passo indo da 545, Analice, tudo já.
0: Deus abençoe, Analice. Ótimo dia para você, minha querida.
15: Oi, Mônica, bom dia, a paz do senhor, tudo
0: paz,
15: bem?
0: Mônica, irmã, Ruth, tudo bem?
15: Oi, Ruth. Oi, Mônica, naquele dia eu mandei um áudio, só que já foi no final do programa.
0: E não deu tempo.
15: Que você passar. Ô, Mônica, eu mandei um áudio.
0: Sim.
15: Desejando parabéns pra você e seu esposo.
0: Que obrigada, minha querida.
15: Fazendo aniversário de casamento.
0: Obrigada,
15: Mônica, eu
0: obrigada,
15: desejo,
0: viu?
15: De todo o meu coração, tudo de bom. Muita
0: Amém.
15: Felicidade, sucesso pra vocês dois. Que vocês continuam sendo este casal abençoado.
0: Amém, minha irmã.
15: Por Deus. Viu, Mônica? Um abração, Mônica. Deus continue abençoando a união de vocês.
0: Amém, querida. Obrigada pelo carinho, pelas palavras. Deus abençoe Ruth em São Roque do Ipirá.
16: Bom dia, minha amada. Paz do Senhor Jesus.
0: Paz, minha irmã.
16: Jesus te abençoe
0: dia.
16: E te guarde. Ô, Moniquinha, manda um bom dia aí para todos aqueles que te ouvem. Em nome do Senhor Jesus. Se possível for, Pai, toca aquele louvor, um novo dia. E oferece aí a todo o povo que te ouve de A a Z. Em nome do Senhor Jesus. Bom dia, minha mãe.
0: Bom dia, querida. Abração pra Neinha de Conceição da Feira. Bom dia de paz pra Jussara em Cruz das Almas. Ela está oferecendo todas as canções tocadas aqui no programa pra mãe dela, né? Pra Dona Ivete, Mila no FRB. E pra todos. Deus abençoe Jussara, Ivete, Mila. Todo mundo ligadinho aí na programação Vox. Um ótimo dia pra vocês. Obrigada pela audiência. Saudação de paz a Josi, em Florianópolis, Santa Catarina. Obrigada pelo carinho, viu, Josi? Josi tá sempre ligada aqui, sempre sintonizada na Vox. Deus abençoe. Ótimo dia pra você, minha querida. Paz do Senhor pra Josenita Estrela, em Castelo Branco, Salvador. Tá ligada também. Um ótimo dia, minha irmã. Obrigada pela audiência. 10h23, já tem as nossas dicas. Enquanto isso, eu trago as indicações. Felipe Rodrigues, tudo a perda.
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0: Pegue pra você, Felipe Rodrigues, Tudo é Perda. Linda canção pra você aqui na programação Vox FM 105.9, a Rádio do Bem. 10h29, tá na hora.
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0: Vamos lá pras nossas dicas de hoje? Vamos falar sobre a manga. Você gosta de manga? Manga é uma fruta que ajuda a combater inflamações, que fortalece o sistema imunológico, que reduz aí o risco de doenças cardiovasculares, porque possui muitos nutrientes, como vitamina A, vitamina C, magnésio, potássio e polifenóis, né? E a manga tem bastante frutose, que é um tipo de açúcar encontrado naturalmente na fruta. E quanto mais madura, maior será a sua quantidade, né? Por isso essa fruta, ela não é muito aconselhada para quem precisa perder peso, né? Porque se for ingerida muito frequentemente, é uma fruta que tem muitas calorias. É também uma fruta muito versátil, que pode ser utilizada em diversos preparos. A manga, ela melhora o funcionamento do sistema digestivo, é rica em fibras solúveis, combate a gastrite, né? Tem efeito protetor para o estômago, porque tem ação antioxidante, reduzindo os danos nas células do estômago. Ajuda a controlar a glicemia. Também aí a manga tem ação anti-inflamatória, tem ação antioxidante, tem vitamina C, tem diversos compostos polifenólicos. Combate o câncer, pois é. Também protege contra doenças cardiovasculares. Fortalece o sistema imunológico. A manga é rica em nutrientes como as vitaminas A, B, C, E, K e folato, né? Que estimulam aí a produção de glóbulos brancos, que são células de defesa essenciais para prevenir e combater infecções. Também aí mantém a saúde dos olhos e melhora a qualidade da pele, né? A manga tem vitamina C, tem vitamina A, que são antioxidantes que ajudam a combater radicais livres que causam o envelhecimento da pele. A vitamina C também age produzindo, aumentando a produção de colágeno, que é importante para combater a flacidez e as rugas da pele. Então, melhorando a qualidade e o aspecto da pele no geral. Tá aí então os benefícios da manga para nossa saúde. Essas foram as dicas de hoje. Nosso quadro vai estar de volta amanhã no mesmo horário, aqui na programação Vox.
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0: Chegando o som de Eliane Oliveira, meus dias são teus.

0: Gabi Elian Oliveira, meus dias são teus. 10 horas agora, 43 minutos. Mandar um abraço aqui pra querida Cris Lane, tá em São Félix. Sempre ligadinha conosco, pediu aqui a canção Tijolinho por Tijolinho. Saudação de paz aí também pra querida Maria José em Salvador. Rony no Jaqueirão, Sapiaçu. Veronice em Cruz das Almas, tá ouvindo a gente. Zéinho na Ilha das Cobras. William em Belém, Cachoeira, na Sintonia Vox. Missionária Graciete em Sapiaçu. A querida Maísa aqui em Muritiba tá ligada. Edith da Gurunga, Cruz das Almas. Deus abençoe, Edith. Tá mandando alusão pra todo mundo da Gurunga. E Detinha em Cruz das Almas. É a turma que tá sempre ligada, sempre interagindo aqui na programação Vox. Tem também a Aline em Tatim. E Anaílza em Bonfim de Feira, Terra Nova. Deus abençoe vocês. Obrigada pela audiência, pela participação. Companhia maravilhosa. Vamos ouvir o hino da Harpa Cristã com a indicação musical. É o hino 350, A História da Cruz.
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0: Seja grato em todo tempo, grato a Cristo por tudo. Você tem um novo dia que o Senhor te concedeu, então aproveita esse dia. Seja grato ao Senhor. Que seja um dia para adorar, glorificar ao santo nome do Senhor. Finalzinho de programa, 10 horas agora 54 minutinhos, já agradecendo sua companhia, sua audiência, prometendo estar de volta amanhã às 9 da manhã, se assim Deus permitir novamente. Não desliga seu rádio, continua sintonizado na programação Vox, que é bênção pura, tá bom? Excelente dia pra você, tô indo, tchau, tchau.
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0: Vox FM 10h55.
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0: livro de Lucas, no capítulo 10, versículos 17, 18 e 19 e também o 20. Está escrito assim: E voltaram os 70 com alegria, dizendo: Senhor, pelo teu nome, até os demônios se nos sujeitam. E disse-lhes: Eu vi a Satanás como o raio cair do céu. Eis que vos dou poder para pisar serpentes e escorpiões, e toda a força do inimigo, e nada vos fará dano algum. Mas não vos alegreis, porque se vos sujeitam os espíritos, alegrai-vos antes, por estar o vosso nome escrito nos céus. Amém. Meus amados irmãos e meus amados amigos, Jesus Cristo, durante a sua caminhada aqui na Terra, escolheu pessoas para realizar o trabalho de evangelismo, orar pelas pessoas, estar assim conduzindo as pessoas a se aproximarem de Deus para ir morar no céu. E me chama a atenção quando Jesus Cristo designou 70 discípulos para saírem evangelizando, o que aconteceu na caminhada daqueles homens? Eles voltaram com muita alegria. Porque, meus amados irmãos e meus amados amigos, quem serve a Deus tem motivo, sim, para viver feliz. E não foi diferente com aqueles irmãos, como também não é diferente com aqueles que servem a Deus nesses dias. Porque Deus, Ele é poderoso, Ele é maravilhoso e Ele tem tudo que o homem precisa para viver uma vida feliz. Imagine, meus amados irmãos, numa caminhada de evangelização, aqueles discípulos puderam ver as pessoas que eram possessas serem libertas pelo poder de nosso Senhor e Salvador Jesus Cristo. E em nome de Jesus, os demônios fugiam das pessoas. Em nome de Jesus, os demônios saíam das pessoas. E as pessoas eram libertas. E os discípulos, voltando para Jesus, com muita alegria, disseram a Jesus: Olha, em teu nome, até os demônios se nos sujeitam. Ou seja, os demônios obedeciam à autoridade daqueles irmãos que estavam falando em nome de Jesus. E aí, meus amados irmãos e meus amados amigos, Jesus Cristo, então, continua conversando com os seus seguidores, com os seus discípulos, para o que estaria acontecendo durante toda a caminhada da igreja aqui na Terra. E é o que tem acontecido durante todos esses anos. Quase 2000 anos já se passaram da fundação da igreja. É claro que já se passou 2000 anos do nascimento de Cristo, mas só depois de alguns anos é que Jesus Cristo aparece pregando ou ensinando as pessoas e dizendo que tinha chegado o reino de Deus. E a igreja, então, foi fundada. E durante esses anos tem se confirmado o que Jesus Cristo disse aos seus seguidores concernente o que estaria acontecendo. Ele disse: Olha, eu vos dou poder para pisar serpentes, escorpiões e toda a força do inimigo, e nada vos fará dano algum. É o que tem acontecido com aqueles que servem a Deus. Deus tem dado poder, eles têm tido uma vida vitoriosa. Inclusive, quando nós falamos sobre uma vida vitoriosa, é porque, é claro, nós lutamos. E para alguém alcançar vitória, tem que lutar. Se alguém nunca lutou, se alguém nunca enfrentou dificuldade, não pode também dizer que é vitorioso ou não tem o sabor da vitória. Mas a igreja aqui na terra, enquanto ela viver aqui, e o próprio Jesus disse: neste mundo tereis aflições, mas tenha um bom ânimo, eu venci. E ainda está escrito também que nós somos mais do que vencedores em Cristo Jesus. Então nós vamos estar sempre vencendo, porque Jesus Cristo está conosco. Mas, meus amados irmãos, o que mais me alegra é que Jesus Cristo também fala com eles. Mas não vos alegreis, porque se vos sujeitam os espíritos. Alegrai-vos antes por estar o vosso nome escrito nos céus. Esta é a grande alegria da igreja. Esta é a grande alegria daqueles que servem a Deus. Eu volto a lembrar, aqueles que servem a Deus têm uma vida aqui de vitória. Você, meu irmão, minha irmã, que está assistindo esse programa, eu tenho certeza que você tem tido uma vida de bênção. Não tem faltado na sua vida aquilo que você precisa para viver, aquilo que você precisa para a sua família, Deus tem lhe dado. E vai continuar lhe dando, mesmo que em determinado momento venha a luta e a dificuldade. Porque também está escrito que o choro pode durar uma noite, mas a alegria vem ao amanhecer. A bênção de Deus, ela está na sua vida e na vida da sua família. Mas o mais importante é o que Jesus disse aqui. É motivo para se alegrar com o pão na nossa casa? É motivo para se alegrar com um carro ou uma bicicleta que Deus nos dá? É motivo para se alegrar pela nossa família que Deus nos deu? É sim. Tudo isso é motivo de alegria. É motivo de se alegrar em ter a oportunidade de ir para a igreja adorar a Deus? É motivo de alegria. É motivo de alegria vencer o inimigo das nossas almas? É sim. Mas Jesus disse aos seus seguidores: não se alegrem só por isso. Não se alegrem só por isso. E aí eu volto a citar um versículo que eu cito sempre também, que se nós esperássemos só nesta vida, seríamos os mais miseráveis. Mas nós não esperamos só nesta vida. A nossa maior alegria é porque temos certeza que o nosso nome está escrito no céu. E foi isso que Jesus Cristo disse aos seus seguidores. Ah, vocês não se alegrem só por isso aí não, mas se alegrem porque o vosso nome está escrito no céu. Meu amado irmão, minha amada irmã, eu não sei o que você tem enfrentado, mas eu sei que Deus tem te dado vitória. E a maior vitória que você precisa e que eu preciso é de morar no céu. O nosso nome está escrito lá. Jesus perdoou os meus pecados, perdoou os teus pecados. E você, meu amigo, que não tem certeza de salvação, precisa também aceitar a Cristo como teu Salvador. Só Jesus é quem perdoa pecados. Só Jesus Cristo é quem liberta o homem e a mulher. Só Jesus Cristo é quem leva para o céu. Então aproveita esse momento, aceita Jesus Cristo como teu Salvador. Visite uma igreja ou participe de uma igreja, leia a Bíblia Sagrada e com certeza o Senhor vai também te levar para o céu e você vai ter uma vida eterna de paz, de alegria e de muitas felicidades. Que Deus continue te abençoando, meu irmão, minha irmã, meu amigo e minha amiga. E vamos orar. Maravilhoso Deus, Pai que estás nos céus, eu te agradeço, Senhor, por tudo. Te agradeço pelo perdão dos pecados. Te agradeço pela cura das enfermidades. Te agradeço, Senhor, pelas bênçãos recebidas. E agora, meu Pai, eu te apresento as necessidades de cada um dos teus servos, mesmo daqueles que ainda não te aceitaram como Salvador. O Senhor tem a solução para todos os problemas. O Senhor é poderoso para curar as enfermidades. E eu te peço agora que visite aqueles que estão enfermos e com o teu poder repreenda as enfermidades. Eu sei, Senhor, que o Senhor é poderoso para resolver todos os problemas. Pai, visite a cada um e dê vitória em tudo pelo poder do teu nome.
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12 horas e 36 minutos. Boa tarde, Bahia. Boa tarde, Brasil. É a segunda edição do seu Jornal da Vox, Vox FM 105.9, a Rádio do Bem. Projeto missionário das Assembleias de Deus no estado da Bahia. Presidência do pastor Valdomiro Pereira da Silva. Direção Vox, pastor Arielson Santos, eu, Eduardo Guedes, estou aqui. Você, como vai? Tudo bem? Boa tarde para você. Estamos juntos. Hoje é quarta-feira, 23 de setembro de 2026. Presidente Donald Trump, presidente americano, alega à Justiça a Segurança Nacional para barrar jornalistas na Casa Branca, nos Estados Unidos. Paraná, Ceará e Minas Gerais estão bem em matemática. Os alunos estão bem, sabem fazer contas. Rio de Janeiro e Bahia vão muito mal, obrigado. Olha só, Paraná, Ceará e Minas Gerais estão muito bem em matemática. Já o Rio de Janeiro e a Bahia vão

pesquisadores identificaram e fizeram adaptar os resultados a cada estado. Estados nordestinos como Ceará e Piauí superam consistentemente as expectativas, inclusive em matemática. Rio de Janeiro, Mato Grosso do Sul, muito abaixo da previsão. Bahia também não está bem em matemática. Os nossos alunos não estão aprendendo matemática. Tragédia em Santa Catarina. Cantor Rick, da dupla Rick Renner, será enterrado amanhã no interior de São Paulo, cidade de Sorocaba, em uma cerimônia que deve ser fechada. Alexandre Pires, cantor, é alvo de operação por venda de minério em terras Yanomami. Notícias da Bahia, 12h40. Rede atacadista condenada a pagar R$1 milhão por descumprir normas de saúde e segurança para os trabalhadores na Bahia. Olha só, viu? A empresa controladora da rede Açaí Atacadista foi condenada pela Justiça do Trabalho a pagar R$1 milhão por danos morais coletivos devido a irregularidades nas condições de saúde e segurança oferecidas aos trabalhadores da Unidade dos Barris, em Salvador. A decisão foi publicada na segunda-feira, dia 21, pela 39ª Vara do Trabalho da capital baiana. Além da indenização, a empresa terá que cumprir 28 medidas para corrigir os problemas apontados durante a investigação do Ministério Público do Trabalho. Em caso de descumprimento, foi estabelecida uma multa de R$30 mil por dia. A empresa ainda não se pronunciou. De acordo com o Ministério Público do Trabalho, as fiscalizações e perícias identificaram problemas de diferentes áreas da unidade. Calçados danificados usados pelos trabalhadores, luvas rasgadas, japonas utilizadas em câmeras frias com fechos quebrados, prateleiras e paletes tombados, mercadorias armazenadas diretamente no chão, ambiente escuro e sujo, pisos molhados, tranca defeituosa nas câmaras frias, falha no fornecimento de equipamento de proteção individual aos EPIs, pontos com risco de quedas e choques elétricos, possibilidade de desabamento de mercadorias. Esses foram os problemas que levaram aí ao Ministério Público do Trabalho a identificar e multar a rede Açaí Atacadista. A decisão cabe recurso. 12h43, e o chaveiro morto no bairro do Itaigara havia inaugurado seu estabelecimento há um ano. O chaveiro Eduardo Santana de Oliveira, de 31 anos, que foi assassinado a tiros ontem dentro do próprio estabelecimento comercial no bairro do Itaigara, em Salvador, havia inaugurado o local há cerca de um ano. Estabelecimento montado em uma área movimentada da região era usado para a produção de chaves e também para a venda de chaveiros e acessórios para celular. Segundo testemunhas, dois homens chegaram ao estabelecimento em uma motocicleta e atiraram contra o Eduardo. A dupla fugiu após o crime. Vizinhos contaram que o Eduardo atendia moradores e outros estabelecimentos comerciais da região. Mais de 10 tiros, mais de 10 cápsulas foram encontrados. Hoje em dia não existe bairro nobre, bairro de rico, bairro de pobre. A violência está alastrada e espalhada em qualquer ponto.

junto da capital baiana. 12h44. Suspeito de estuprar uma turista holandesa em Salvador, passou por audiência de custódia e foi liberado. O homem investigado por estupro após uma turista holandesa denunciar ter sido abusada sexualmente em Salvador foi solto na noite de ontem após passar por audiência de custódia. A justiça negou o pedido de prisão preventiva e determinou que o homem responda à investigação em liberdade mediante cumprimento de medidas cautelares. A turista alega que foi dopada na região da Barra e foi forçada a praticar sexo. A defesa deste homem, que foi preso e depois solto, diz que foi de forma consensual. Que as câmeras de segurança possam esclarecer, que as investigações possam esclarecer se ele é culpado ou se ele é inocente. 12h45, um homem de 69 anos foi agredido após cobrar uma dívida de R$50. A suspeita da agressão é a sobrinha dele. A segunda polícia militar, o caso aconteceu na noite de domingo no povoado de Bento, zona rural da cidade de Araci, no interior da Bahia. De acordo com a PM, o homem foi levado para a unidade de pronto atendimento, a UPA, na manhã de segunda-feira, dia 21. Com a mão machucada, um raio-x apontou uma fratura em um dos dedos. Ainda segundo a polícia, a vítima mora com a sobrinha suspeita. Ela retirou o dinheiro do bolso do idoso sem autorização. Ao pedir o dinheiro de volta, ele foi agredido com socos. Não respeitam nem mais os idosos, né, rapaz? Feira de Santana, um motorista perde o controle da direção, bate em poste e deixa a área energizada, região ali de Feira de Santana, em Coité, exatamente na cidade de Conceição do Coité. Três pessoas estavam no veículo. O acidente envolvendo um carro deixou um poste caído e provocou risco de choque elétrico na manhã de hoje, próximo à localidade de Lajinha, em Conceição do Coité, região cisaleira da Bahia. O veículo e as cercas de arame farpado existentes nas proximidades ficaram energizados após a colisão. Segundo informações do Águias Resgate, três pessoas estavam com uma mulher que conduzia o veículo, a mãe dela, uma idosa, e a filha da condutora, além de uma criança. Conforme o relato, a criança passou mal e começou a vomitar. Ao tentar segurá-la, a motorista perdeu o controle da direção e acabou batendo em um poste. 12h47. Nesse tipo de acidente, ainda tem o risco de choque elétrico, né? Tem risco de choque elétrico. Ivan dos Santos, boa tarde, Guedes. Um abraço ao Cosminho em Capeiro Sul. Terezinha em Muritiba, boa tarde. Baiaco em Cruz das Almas, boa tarde. Parabéns aos aniversariantes do dia. Hoje é aniversário do filho do meu amigo Sérgio do Tax. Paulo Rafael em Cruz das Almas fazendo aniversário. Hoje é aniversário da filha do meu amigo Ed. Meu amigo Ed Ribeiro, sua caçulinha Maria Clara está fazendo aniversário hoje. Hoje é aniversário também da professora Nalva Matos. Professora Ednalva Matos. Um abraço, saúde, paz, prosperidade. Deus continue abençoando a Pró Ednalva Matos. Um dia bem especial. Ela celebra hoje mais um ano de vida na cidade de Cachoeira. Então, parabéns a todos os aniversariantes do dia. Deixa eu dar uma boa tarde para Gegel da Miudinha, que está ouvindo.

0: 12h49, estamos ao vivo na Vox FM 105.9, a Rádio do Bem. Eduardo, boa tarde. Você sabia que tem um projeto tramitando no Senado ou na Câmara dos Deputados para a pena de falsa comunicação de crime? Para a pena de falsa comunicação de crime contra as mulheres? Falsa comunicação de crime contra as mulheres. Ou seja, a mulher que mentir de falso crime de agressor pagará ou com 8 anos de prisão. Daniel informando para a gente aí. É importante, né, Daniel? É importante porque às vezes realmente houve agressão, houve toda a situação. E, infelizmente, tem situações que não houve acusações indevidas, né? Às vezes uma mulher ela toma um fora de um homem, acontece. E aí ela arma a cena. E tem homem que realmente pratica o crime e diz que não praticou. Então que os culpados sejam punidos.
1: Hora certa.
0: 12h50 na Bahia.
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0: 12h52 e a última de hoje, o INSS amplia o prazo que libera o auxílio-doença sem perícia. Ministério da Previdência Social, Instituto Nacional da Seguridade Social e INSS prorrogaram por mais 365 dias, por mais 1 ano, a regra que permite a concessão do auxílio por incapacidade temporária, o antigo auxílio-doença, por meio de análise só de documentos, sem a necessidade da perícia presencial. Com essa eu vou me embora. Não desligue os seus rádios, vem aí a Assis França e o Bate-Papo Esportivo. Eu volto amanhã às 6 da manhã, se Deus permitir. Boa tarde, Bahia. Boa tarde, Brasil. Boa tarde, com Jesus. Boa tarde, Leandro Mateó, filho de Tom Mateó.
1: Aham.
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1: Hora certa.
0: 12h54.
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0: Na Bahia são 13 horas, mais um minuto.
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0: São 13h02 e nós estamos chegando. Chegando juntos, ficaremos até as 14 horas. Deixaremos os senhores bem informados e bem atualizados aqui pela Vox FM 105.9, a Rádio do Bem. Um projeto missionário das Igrejas Assembleias de Deus da Bahia. Presidente, pastor Valdomiro Pereira da Silva. A gestão e direção do pastor Edson Santos, ao lado de Léo Matel. Estou e ficarei até as 14 horas, quando chega Gesiel no seu rádio com Tarde Vox. Acabou de apresentar o CEDEP 2ª edição, José Eduardo Guedes. A todas e a todos, meu abraço, meu boa tarde. Hoje é quarta-feira, é o dia 23 de setembro de 2026. Eu estou aqui. E a temperatura entre 24 e 28 graus, porque a partir de agora...
1: Vamos conferir as principais manchetes esportivas.

0: só o tempo para ele preparar esta seleção jovem. No Rio Grande do Sul, torcida de Grêmio Internacional divide-se pensamento de quem pode cair ou não cair. Flamengo lidera o Campeonato Brasileiro com 3 pontos e um jogo a menos. Bahia e Vitória se prepara para próximos compromissos. A Série A, bola só volta a rolar a partir do dia 7 de outubro. A Série B vai continuar. Mais 2 partidas atrasadas da 21ª rodada, dia 2 e 3, vai ter jogos pela Série A. A Série C, 50% da segunda fase já foi, e o Santinha, a Cobra Coral, lidera a competição. Copa Pernambuco, Copa Paraíba e Copa Rio Grande do Norte, Série B, a bola vai rolar ou já tá rolando. Divide-se os pensamentos de Fortaleza e também do Ceará no certame da Série B. O maior campeonato amador do planeta Terra, o Intermunicipal, primeira rodada da segunda fase, terá jogos dia 27 e dia 3, sábado. Cachoeira se prepara e vai pegar Lagoinhas em casa. E quem foi a seleção que demitiu o treinador? São Félix movimenta o campeonato Copa Rural com muita emoção, jogos e a prefeitura apoiando o esporte, a saúde, a educação, o social e a comunidade. Depois dos Babi no estádio Paulino Lima, é muitas propostas para jogar goleiro que venceu até ir para o futebol mineiro. Essas e demais e muitas informações aqui agora na
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3: São 13 horas mais 10 minutos e nós estamos aqui. Tudo bem, Léo? Um abraço, boa tarde. Uma tarde cheia de paz para você e para todos que estão ligados, tá certo? Mas a gente vem acompanhando o futebol e o futebol tem problemas seríssimos, né? Seríssimo. A gente tem aqui, no meio dos últimos internacional do Rio Grande do Sul, é o 18º colocado. O time do Grêmio é o 17º, 29 e 28. Grêmio tem 29 e o Internacional tem 28. E a torcida gaúcha não gosta do comportamento das duas equipes. Por que não gosta, França? Porque não tão bem, tá? Aí tá dizendo, você vai cair, outros, quem cai é tu. Aí reclamam de tudo, aí é complicado, né? E já se falando do eixo Bahia e Vitória, Bahia é o sexto, Bahia é o quinto colocado, 46 pontos, e o Vitória é o 13º colocado, com 33. Um com 46 e o outro com 33. Aí não dá. 46, 6, tá? E aí, sabe o que é que acontece? É situação diferente, mas o Bahia era para estar bem melhor. Já que eu não sou a favor de muita reclamação, vamos esperar os próximos capítulos para ver o que é que vai dar. Vamos esperar ver o que é que vai dar. Não é isso? O time do Vitória recebe a Chapecoense dia 7, uma quarta-feira, 20 horas no Barradão. E o Bahia vai pegar o osso duro, vai pegar o Palmeiras, o porco leão. E meu amigo Léo do Mundo Novo diz que o Vitória vai melhorar depois dessa pausa da Série A, porque agora só no dia 7 de outubro, tá? Hoje é 23, 7 e 7, 14, quase 15 dias, de hoje a 15 dias, o Vitória só volta a campo e hoje a 15 dias, e o Bahia da manhã a 16, porque um joga na quarta e o outro joga na quinta-feira, né? Isso é isso aí, seu Francisco. O time do Vitória joga no dia 7, que é uma quarta, e o Bahia joga numa quinta-feira, que é o dia 8. E você acha o que, França, sobre Bahia e Vitória? Não tem novidade pra mim, tudo tá tranquilo. Porque eu disse aqui no início da Série A, disse antes também, que o Bahia ficaria no meio dos 10. No meio dos 4 seria muito difícil. E o Vitória não ficaria no meio dos 10 primeiro, era de 10 segundos pra lá. E a estatística não falha, não tem erro quando você bate o martelo. Aí tá tudo bem, tá? É como se diz, quando ameaça pra chover, tá nuvem, chuva pra cair, pode cair e pode não cair. o time bom é bom e o fraco é fraco e estamos conversando. E o que é que tem a ver a chuva com o futebol? Porque se chover muito não tem a partida. Pronto, no caso o Criciúma que jogou e perdeu em casa no Herbert Hills em Criciúma pela 29ª rodada. O Tigre perdeu para o Operário por 2-0. E Luizinho Vieira, o Potiguar de Pau dos Ferros, tá fazendo sucesso lá no, no Operário do Paraná. Pronto, campeão paranaense. É, meu amigo, quem sabe, sabe, quem não sabe, vai aprender. Estamos conversado e acabou. Perguntaram hoje, França, se não tivesse Bahia e Vitória, você ia torcer por quem? Não tinha Bahia e Vitória, ia torcer por quem? Boa pergunta. Não ia torcer por ninguém, porque nem tinha Bahia nem Vitória, ia torcer por quem? Ah, mas se tivesse outros times aí. Aí era outra história. Aí é outra história. Mas tem Bahia, o Tricolor de Aço, bom Bahia, Bahia bom, Vitória... Vitória tá aí mais pra menos e que mais pra mais, mas tá bom. Pronto. Eu tô aprendendo com aquele rapaz que diz assim, gente boa de primeira qualidade. É isso? É, aquele que diz gente boa de primeira qualidade. Todo mundo sabe quem é que ele faz o programa de 6 às 7. Já tem outro que diz, não é pra me chamar de Carlos Menezes, é Carlinhos. Não existe isso, Carlinhos. Né? O Carlinhos é aquele pequititico que tem 6 anos, 7 anos de idade, tá bom? Outra coisa que me chama a atenção. Tem pessoas que não gostaram que eu disse, olha, tem a cobra, tem a coral, tem o leão, tem o tubarão. Tem o urubu. Tem o gavião. E aí me disseram, e aí? O tubarão é o ferroviário de Fortaleza. A coral é, é o Santa Cruz de Pernambuco. O leão é o Sport de Recife ou Vitória. Ou Fortaleza. O timbu é o náutico, mas aqui na Bahia chama de sarigue. Sarigue, esse é o fim do mundo. A Bahia se chama Sarigue, no Rio Grande do Norte, Nordeste, chama-se Timbu. O Náutico, Clube Náutico Capibari, o Timbu pernambucano. O Gavião é o Corinthians, Urubu é o Flamengo. É, minha amiguinha que vai aniversariar depois da manhã, minha amiguinha Carol... Ela é Vitória! Vitória e Flamengo. Sabe quem foi que eu vi hoje, Léo? Aquela torcedora simples do Flamengo, a Valentona. Ela fez assim pra mim, ó. Tudo bem com você? Eu digo, dentro das conformidades, tudo bem. Ela deu a mão assim pra mim. Tô morrendo de saudade. Eu digo, meu Deus do céu. Se a cobra morder, quem vai morrer é a cobra venenosa. Vixe. E minha amiguinha Pati vai aniversariar dia 1º, 7 dias para o aniversário de Pati, 2 dias para o aniversário de Carol, a filha de Nice. Vai ter bolo de chocolate ou bolo de dinheiro, Nice? Eu tô aí, se tiver bolo, abaixa, dá o sinal que eu tô na área, tá bom? 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E Alexandre já disse, dia 28 é meu aniversário. Eu quero você aqui, que vai ter bolo de chocolate. E é tudo 0800, viu, Léo? Vamos encostar lá. Vamos encostar lá. Cedo eu tô lá. 4 da manhã, na hora que abrir, eu já tô tomando meu café com bolo de chocolate. Torta, né? Torta de chocolate. Certo? Ô, França, você vinha aqui a Jacobina comer um bolo de chocolate? Eu já fui pra Laranjal do Jari comer um bolo de chocolate lá no Amapá. Tá pensando que é brincadeira? É. Quem gosta de bolo, quem não gosta, não posso fazer nada. Porque às 13 horas mais 20 minutos, eu quero só dizer aqui a vocês também. O campeonato intermunicipal começou com 58 seleções, agora tem 44. E os jogos do Campeonato Municipal, que daqui a pouco dentro do Placar Esportivo eu vou dizer os confrontos e as localidades, e vou dizer aqui a você, vai ter jogos domingo, todos os jogos domingo da primeira rodada da segunda fase, e no dia 3 todos os jogos. França, você vai ver Conceição da Feira jogar no jogo de volta, você vai ver Cachoeira e Alagoinha, você vai ver Cabaceiro, você vai ver... Mas eu tô vendo todo dia, tá? E qual foi a seleção que demitiu o treinador? Teve pressão. Seleção boa, treinador bom, seleção razoável, treinador bom, pronto. Porque treinador não ganha jogo que ele não sabe jogar, mas sabe colocar cada peça em qual lugar. Isso. A gente vai levando a maré aí. Falar também no mês do cliente. É o mês do cliente. E venha você daí com o Blocão, Léo. 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
2: Estamos apresentando o Bate-Papo Esportivo. 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
3: São 13h29 e a partir de agora
2: vamos conferir o grande placar esportivo no Brasil e no mundo.

Série A, 29ª rodada, uma partida aconteceu ontem no estádio Herbert Rios em Criciúma, Santa Catarina. Criciúma 0, Operário de Ponta Grossa do Paraná 2. A Série A não terá jogos das complementações da 29ª ou 30ª rodada, só que da 21ª rodada terá dois jogos. São Paulo e Santos no dia 2 do 10 e Atlético Mineiro e Bragantino no dia 3. A Série A deu pausa e a classificação da Série A, primeiro Flamengo 60, segundo Palmeiras, primeiro Flamengo 60, segundo Palmeiras 57, terceiro Atlético Paranaense 49, quarto o Fluminense 48, quinto Bahia 46, sexto Cruzeiro 45, sétimo Atlético Mineiro 40, oitavo Santos 38, nono Curitiba 39 e o décimo é o Bragantino com 36 pontos. 11º São Paulo 36, 12º Botafogo 35, 13º Vitória 33, 14º Corinthians 32, 15º Mirassol 32, 16º Vasco 31, 17º Grêmio 29, 18º Internacional 28, 19º Remo 23 e a Chapecoense é o 20º com 18 pontos. A Série B terá jogos nessa semana e aqui você fica sabendo, nós teremos jogos da Série B e você vai ficar sabendo amanhã, que amanhã eu vou dar todo o destaque. A partir de quinta-feira tem futebol e a gente vai dizer a você, a 29ª rodada acabou ontem, mas a gente vai falar para você a 30ª rodada, não é isso? A gente vai falar tudo aqui para você ficar sabendo, vocês aqui vão saber de tudo sobre o campeonato intermunicipal, vou falar de tudo aqui que você quer saber, tá certo? Tudo que você quer saber a gente vai falar. A classificação da Série B, Vila Nova 51, foi a 29ª rodada fechada, a próxima é a 30ª. Vila Nova 51, Fortaleza 51, Novo Horizonte 50, Juventude 50, Operário 47, Criciúma 47, Atlético de Goiás 46, Servi 45, Sport 44 e o Cuiabá 43. 11º Goiás 42, 12º São Bernardo 41, 13º Atlético de Minas Gerais 41, 14º Náutico 38, 15º Ceará 35, 16º Botafogo São Paulo 32, 17º Avaí com 30, 18º Londrina 28, 19º é o time do Londrina, França. América Mineiro é o 19º com 17 e o 20º é a Ponte Preta com 13 pontos. Já foi!

E amistoso da seleção Austrália e Brasil, sexta-feira, dia 25. Dia 25 do 9 às 7 da manhã, sexta-feira. Austrália e Brasil, terça-feira, dia 29 do 9, 7 da manhã. Brasil versus Índia, dia 3 de outubro, sábado. A Série B, voltando aqui, a Série B tem jogos sexta, sábado, domingo, segunda e terça-feira, não é isso? É a 30ª rodada e eu falarei para os senhores, amanhã é quinta-feira, tá tranquilo, tá bom? Você quer logo saber? Diz que o rapaz quer saber, né? Pediu para falar. Nova Horizontina e São Bernardo, sexta-feira. Nós teremos Vila Nova e Londrina, sexta-feira. Operário e Ceará no sábado, Náutico e Sport no sábado, Goiás e Atlético de Goiás sábado, Criciúma e Avaí domingo, CRB e Cuiabá domingo, Fortaleza e Atlético domingo, América Mineiro e Juventude segunda-feira e Botafogo de São Paulo e Ponte Preta terça-feira.

Para também a quinta rodada, seu Francisco, na quarta rodada, será sábado, dia 26, Botafogo da Paraíba e Maringá, no estádio Governador José Américo de Almeida João Pessoa, 17 horas, é a quarta rodada, Floresta e Santa Cruz de Pernambuco, no mesmo horário, Internacional Limeira e Paysandu, Brusque, Ferroviária de Araraquara.

Campeonato Intermunicipal, segunda fase, primeira rodada, um olho aberto e outro arregalado, um olho no gato e outro no peixe. Conde e Paulo Afonso, estádio Humberto Brito em Conde. Rodelas e Crisópolis no estádio Manuel Otávio de Souza. Rio Real e Tucano no estádio Fernando Roberto Santos. Biritinga e Santa Luz no estádio Manuelito de Carvalho. Valente e Barrocas no estádio Evandro Mota de Araújo. Conceição do Coité e Serrinha no Antônio Carlos Magalhães em Conceição do Coité. Crisópolis e Pirá no estádio Almedão. Pé de Serra em Anguera no Carneirão. Feira de Santana e Capim Grosso no estádio Alberto Oliveira em Feira de Santana. Catu e Conceição da Feira no estádio Antônio Serra. Catu e Conceição da Feira no estádio Antônio Pena. Antônio Serra é o estádio municipal de Conceição da Feira. Catu e Conceição da Feira, fora de Conceição, no estádio Antônio Pena em Catu. Cachoeira e Alagoinhas no 25 de junho em Cachoeira. Cabaceiras do Paraguaçu e Lauro de Freitas no Antônio Martins em Cabaceiras. Itatim e Simões Filho no estádio municipal de Itatim. São Felipe e Castro Alves no municipal. Maragogipe e Santo Antônio de Jesus no estádio da Hora. Ibiratanga e Jaguaquara no Altamirano Santos. Irajuba e Aurelino Leal no Ângelo Galvão Nilson Barros. Itabuna e Poções no estádio Humberto Badarol em Itajuípe. Barro Preto versus Brumado no Jonibal Lucas. Nós teremos Vitória da Conquista e Itamaraju no estádio Lomanto Júnior. Nós teremos Santa Cruz da Vitória e Itapetinga no Mariano Santana. Nós teremos Camacã e Coaraci no Antônio Elias Ribeiro, lá em Camacã. É os jogos de ida dia 3. E no dia, esse é os jogos do dia 27, domingo. E no dia 3, os jogos de volta, eu darei tudo direitinho, tá bom? São 13 horas mais 38 minutos. E a Copa Rural de São Félix vai ter continuidade esse final de semana. É a rodada que acontecerá, é a sexta rodada, porque a quarta está parada, porque vai ser remarcada. A quarta rodada não houve, teve a quinta no final de semana, Boa Vista 1, Tabocas 4, Santo Antônio 2, Ponto Sinunga 2. Aí domingo, Beira Rio e Beija-Flor, Calumbi e Miudinha. Esses jogos vão acontecer domingo a partir das 8h30. É o campeonato Copa Rural de São Félix, que tem o apoio total da Prefeitura Municipal de São Félix no esporte, na cultura, no social, na saúde e nas comunidades. Alô, Adriano Rivera! Alô, Câmbio! Alô, Jorge França! Um abraço a vocês, tá bom? E França, você vai ter campeonato da Copa, campeonato interno da Vila Residencial, claro que vai ter o campeonato interno da Vila Residencial, e a gente vai falar assim desse campeonato para você, que é um campeonato muito bom, e a gente vai falar, amanhã a gente fala tudo direitinho para vocês, não é isso? Campeonato da Vila Residencial, amanhã a gente vai falar, tá certo assim? Não tá bom assim? Se tá bom assim a gente fala mesmo, amanhã pronto, tá certo? A gente fala amanhã, não esqueça, mas de jeito nenhum que a gente vai falar, tá certo? Amanhã. De placar esportivo para hoje só, lembrando que a Libertadores e América só a partir do dia 14 e 15, jogos das semifinais de ida, Sul-Americana a partir do dia 13 e 14 também, e a gente vai falar aqui tudo direitinho para vocês ficarem sabendo de tudo que a gente fala, de tudo que você quer saber aqui dentro do Bate-Papo Esportivo, tá bom? E a

Brasil 11, Jamaica 5, França 4, Holanda 4, Jamaica e Holanda será no dia 26, sábado, às 15 horas.

7:40, quero mandar um abraço aqui para meu amigo Léo do Mundo Novo. Alô, Léo do Mundo Novo, um abraço a você, um abraço também para Pacheco no Mundo Novo, um abraço a todas e todos. Alô, Pati, Pati é Flamengo! Pati é Flamengo, dia 1º é o aniversário dela, é. Vai ter bolo de chocolate, né, Pati? Um abraço a Dona Jane, um abraço a Léo. Léo é uma figura boa demais. E mandar um abraço pra a moça, a grandona, a valentona, Viviane Silva. Alô, Dona Clarice, ela hoje passou, fez assim pra mim, ó, Léo. Deu com a mão assim pra mim, Viviane. Foi nossa chefa aqui, nessa coordenadora em anos, há mais de 17 anos, né? É isso? Tranquilo, são 13:42. E dizer também a você aí que está ouvindo a gente na cidade de João Pessoa que muito difícil vai acontecer o Botafogo da Paraíba ganhar os 3-4. Ele tem 3 partidas, 3 vitórias. O Botafogo de João Pessoa, o Belo, tem 3 partidas, 3 derrotas. Já o Santa Cruz vai fazer a última partida da 6 da Série C, da segunda fase, fase classificatória. São 2 grupos de 4, sobe 4, fica 4, né? E o Santa Cruz está com 50% na Série B. Que beleza, Cobra Coral, Santa Cruz. E aquele índiozinho do Santa Cruz. É assim, coral, coral, coral, coral, coral, não é cobra, mas é cor, é isso? É, rapaz, é o Santa Cruz, Santa Cruz de Pernambuco! São 13:43, eu estou aqui abraçando todas e todos que tenham uma tarde de quarta-feira cheia de saúde, cheia de paz, cheia de grandeza, cheia de esperança, cheia de gratidão, Deus no coração, acredite nas coisas boas, que tudo vai acontecer, o que passou, passou. E estamos conversado. Não tem a viagem que você vai e volta, mas tem a viagem que você volta e não vai mais. Pronto. E aí, entrou água. E vamos conversar, tá certo? Vamos conversar. Já tô cheio. Tá bom. Alô, Paulo César, na Fazenda Sinunga, em Maragogipo, é São Félix, é Cachoeira, Paulinho. Alô, Paulinho, Paulo César e família. Eu prometi a Paulinho de fazer uma visita a ele, comer uma jaca lá, não fui. E aí, alô, Gula aí na Subaúma, Silvinha, esse povo bom aí da Subaúma. Pessoal maravilhoso de todas as localidades de São Félix, é isso? É, essa turma boa. Um abraço a vocês, sinta-se abraçada a região toda. Me perguntaram, Muritiba tem mais Flamengo, Palmeiras, Vasco, Fluminense, Corinthians, Bahia ou Vitória? Eu digo um pouco de cada um. Um pouco de cada um, porque eu não sei, né? Eu vou depois, vou fazer um levantamento aí. Você é Bahia ou Vitória? Você é qual time se não for Bahia ou Vitória? Pronto, é isso? Estamos conversando. Porque a Vox está aqui todos os dias, de 1 a 2 da tarde, eu fazendo e você ouvindo, levando a informação do esporte, né, Raimundo Carolino, meu amigo Binho da Santa Casa, um abraço ao Tenente William, Tenente Jorge, Tenente Negro, Tenente Bahia, Tenente, todos os tenentes sintam-se abraçados, soldados, cabos, sargentos, todos vocês. Um abraço a Chico do Bahia, Geraldo Moraes, Mano, Júnior da JR, Roque do Leite. Quem é mais, rapaz, que tá? João de Fraga, essa turma boa aí que estão ligados, sintonizados, né? Alô, Marcos da Liga? Marcos, quem come gordura não fica velho, morre, tá? A gordura.

0: gordura não faz bem ao coração, tá certo? Quem gosta de churrasco, gosta de fazer festa, tudo bem, mas eu não sou chegada à gordura, não. Sou chegada a um mel de abelha, aí é comigo mesmo, tá? Tá certo assim? Ah, legal. E todo dia, 6 da manhã, tem o que aqui? Você que ouve a Rádio Vox 24 horas, 6 da manhã, tem o que aqui? Tem o que?
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0: São 13 horas mais 46 minutos e o programa Bate Papo Esporte é todo dia. Como é o nome dele a partir de agora?
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0: É, rapaz. Alô, Reginaldo Nascimento, tudo bem? E Paulo Galvão, né, rapaz? Diz que não gostou, não. Diz que não gostou, não. Diz que eu estava botando ele como o pior goleiro do mundo. Você não é o pior goleiro do mundo. No mundo você é o pior, viu, Paulo? Você não é um mão de quiabo. Você e aquele rapazinho que diz que é um grande goleiro conhecido, mão de alface. Ele.
1: Reginaldo Nascimento.
0: É, porque Paulo Galvão, ele vai receber um troféu esse final de semana aí, uma graduação, porque ele, Paulo é um cara prestativo, é um cara profissional bom. Paulo Galvão é um cara muito bom, viu? Eu sou assim. É um cara direito, porque tem gente que diz que esqueceu. Ah, porque eu esqueci de resolver. Ah, porque não estava na pauta. Ah, porque eu não me lembrei. Aí o doutor Calote anda abraçado com ele. Mas Paulo não. Paulo é um cara muito sério, muito direito, bom profissional. Bom profissional mesmo. Paulo Galvão, simples, humilde. E é isso aí. Não adianta você achar que você tem que andar voando, que você é o melhor. Que você tem que andar... É diferente que você é melhor. Você tem que ser profissional, tá? Pra quem vende gato por lebre, aí tem que ficar com o olho aberto e outro regalado, tá certo? Alô, Paulo Galvão! Paulo Galvão e Pedro. Pedro é um grande profissional também, um cinegrafista, né? E Paulo é uma figura boa. Agora, goleiro não. Goleiro está reprovado. E depois do Babi, Paulo, o que eu recebi de ligação, né, rapaz? Recebi ligação de todo canto, até de Minas Gerais, para jogar na segunda divisão lá. Tem um empresário da região que quer me levar lá para o Araxá. Alô, Tonton! Alô, Edivaldo! Edivaldo, como representante, vendedor, empresário da Só Ovos, Val Ovos, é um grande jogador, nervosinho, mas jogava direito. Agora o melhor da família, Ed, não é isso? Alô, você, Jorginho, no bairro de Santana, Jorginho. Um abraço a Dona Maria, um abraço a minha amiga Leninha na ilha, um abraço a Gal, um abraço a todo mundo, né? Mas se não tem que mandar toda hora, porque a gente também, né? Alô, William, você tá ligado, William? William policial, né? William é uma figura boa, não é isso? Alô, Tenente Jorge, alô, Tenente William, alô, Tenente Bahia. Um abraço a toda a corporação militar e tudo, né? É isso aí, mas a gente vai se preparar que a gente vai embora, né? A gente vai embora, Léo. Um abraço pra você, que Deus te proteja, lhe dê saúde, lhe dê paz, lhe dê muita felicidade, que a gente só tem que desejar o bem. Opa, ah, chegou um aqui. França, por que você só anda correndo? Porque eu tenho perna. Se eu não tivesse perna, eu não corria, pronto. Estamos conversado, vamos embora. Esse foi mais um bate-papo esportivo comigo mesmo, ao seu lado. Ao lado de Léo Mateo também. 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E aí, Gesiel, com tarde Vox, eu tô indo embora. E voltarei amanhã, se Deus quiser. que a paz, a alegria, a felicidade, o amor, a consciência, a verdade, a gratidão, Deus, a alegria e nunca reclamar de nada. Porque a cadeira está aqui vazia para a paz, para a alegria, para a felicidade, para o amor, para a consciência, para Deus no coração. Quem tiver reclamações, a cadeira não vai existir para você. Boa tarde, um abraço, Léo. Até amanhã, se Deus quiser. Fique em paz.
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0: acabamos de apresentar o bate-papo esportivo que deixou você bem informado e bem atualizado. Até o nosso próximo encontro. Obrigado pela audiência. 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
0: Carimbando e dando glória, acompanhando você nessa tarde e juntos vamos agradecendo a Deus. Tarde bonita, primavera chegou, hein? Quero saber como está você hoje. Conta pra gente, tudo em paz? Na bênção! Você estava aí na companhia do Assis França, bate-papo esportivo. A partir de agora, continua com a gente. Muita música, vamos louvar, adorar, agradecer a Deus. Vamos ficar juntos, também trazendo informações, notícias e, acima de tudo, a palavra de Deus que é viva e eficaz. Então, conta pra mim como está a sua tarde, 2:02, manda aí a sua mensagem, 71 99 16 1059, 71 99 16 1059. Aqui você faz a programação comigo e vamos ficar juntos no projeto missionário da Assembleia de Deus na Bahia. A presidência do pastor Valdomiro Pereira. Coordenação Vox, pastor Arilson Santos. Eu sou Gesiel Rodrigues, acompanhando você, feliz da vida. Vamos ficar juntos em nome do Senhor, porque dele, por ele e para ele são todas as coisas. Glória, pois, a ele eternamente. Seja bem-vindo, seja bem-vinda, começando agora o Tarde Vox, programação da família. Uma tarde de sucessos com Tiago e Jéssica, melhor amigo.
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Tá aí, você ouviu Júlia Vitória, Marcelo Marques. Vamos cantar? Vamos sim. Vamos continuar louvando aqui na Vox. Tarde tá bonita, hein? O pessoal já tá falando aqui comigo, o sol saiu com tudo. Calorzinho, hein? Olha só. Então, fica de fora não. Hoje eu vou testar também seus conhecimentos. Daqui a pouquinho tem Pastor Joel Ribeiro trazendo variedades. E a palavra de Deus ministrada pelo pastor Valdomiro Pereira. Hoje ele vai ministrar sobre a vida eterna. Então, continue com a gente. É a Rádio do Bem. 2h14. Alô, aniversariantes! Parabéns aí para todo mundo aniversariando hoje. Daqui a pouquinho eu mando o seu alô, viu? O céu e a terra passarão, mas as minhas palavras não hão de passar. Palavra do Senhor Jesus em Mateus 24:35. Olha, eu gostaria que, se possível for, você olhasse neste momento para tudo que está ao seu redor. Já olhou? Rapidinho, não foi? Isso mesmo. Olha, eu quero dizer que tudo aquilo que você está olhando, que você olhou, vai passar. Isso mesmo, vai passar. Quantas vezes ficamos tão focados, tão concentrados nas coisas daqui? O que está acontecendo? O que vai acontecer? Essa realidade que estamos vivendo? E esquecemos que tudo isso vai passar. A nossa casa, a nossa rua, a cidade, o país, o planeta, o próprio universo, tudo vai passar. Mas a palavra do Senhor dura para sempre. E nessa palavra, eu e você estamos incluídos, chamados para viver eternamente com o Pai. Então vamos colocar nossa atenção, nossas prioridades, naquilo que é eterno. Disse Jesus, o céu e a terra passarão, mas as minhas palavras não hão de passar. Pense nisso, viva essa palavra e tenha uma excelente tarde na presença do Deus eterno. Ele está conosco hoje também e estará eternamente, para sempre. Música.

Você ouviu Gabriel Guedes, Santo para Sempre. Antes teve Oficina G3, Deus Eterno, 2h24. Muita gente nos acompanhando aí no trabalho, hein? Coisa boa, valeu, bom serviço. No trânsito nem se fala, nas estradas também. Alô, caminhoneiros. Alô para você que nos acompanha fora da Bahia do Brasil. Todo mundo fazendo parte aqui da família Vox. Família que não para de crescer. 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Que bom estar no ar 24 horas por dia e que bom saber que você faz parte desse projeto maravilhoso. Quantas vidas alcançadas a cada momento aqui através da programação Vox. Obrigado você que nos acompanha, manda seu testemunho também. Vamos continuar juntos na programação da família Uma Tarde de Sucessos, agora trazendo mais um clássico. A cada hora eu trago uma canção inesquecível. Essa vem da década de 90, hein? 1998. E lá tem Denise Cerqueira, Jerusalém e Eu. Você se lembra desta canção? Toca no clássico também.

0: Ele é conosco, ele é contigo, Deus vai fazer. Tá aí Nani Azevedo e Eixla. Antes teve o clássico da hora, foi com Denise Cerqueira, Jerusalém e eu. Agora 2h34, tarde bonita, vamos aproveitando bem. E agora convidando o pastor Valdomiro Pereira da Silva, que daqui a pouquinho vai estar com a gente aqui trazendo a palavra pastoral. Hoje um tema maravilhoso, vida eterna. Então, em instantes, palavra pastoral. Daqui a pouquinho também eu vou testar seus conhecimentos, hein? Hoje vai ter pergunta também. Então, muita gente já se prepara aí, já quer saber mais ou menos o horário. Olha, entre 15 para as 4, por aí. Tá? 15 para as 4, 10 para as 4. Eu vou fazer a pergunta hoje. E agora vamos para as variedades, hein? Pastor Joel Ribeiro, sempre trazendo um tema interessantíssimo. Hoje ele vai melhorar a nossa comunicação.
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0: Ótima tarde, Pastor Joel. Seja bem-vindo e nos ajude a melhorar nossa comunicação.
1: Olá, meu caro José Rodrigues. Muito boa tarde. Boa tarde para você e para toda a audiência da Rádio Vox, a Rádio do Bem, 105.9 FM. Vox no ar, a bênção no lar. E cada segundo sem Jesus é uma bênção que se perde e um perigo que se corre. Trago Jezeel melhorando nossa comunicação, apresentando uma regra que diz o seguinte: não se pode usar dois verbos no plural na mesma oração, na mesma frase, né? Quanto melhor conhecer as regras gramaticais, diminui a incidência de erros, né? Uma dessas regras diz que não devemos usar dois verbos no plural na mesma oração, na mesma frase. Não obstante, acontece, né? É a complexidade própria da língua, né? Milhões de famílias precisam serem socorridas. Não é precisam serem, nem precisa serem. Correto é precisam ser. Isto é, apenas o primeiro verbo no plural e o segundo fica normal. Ficou claro? Talvez você já ouviu também: vamos trabalharmos, vamos orarmos, em vez de vamos trabalhar, em vez de vamos orar. Vamos parabenizarmos, em vez de vamos parabenizar. E assim por diante. Estou melhorando nossa comunicação, bom para quem fala e ou escreve, e agradável para quem ouve ou lê. Grande abraço, Jezeel, e até a próxima.
0: Abraço aí, Pastor Joel Ribeiro. Até amanhã, viu, pastor? Se Deus quiser, trazendo aqui mais uma edição de Variedades na Vox. 105.9. A Rádio do Bem, pra você sorrir. Você está sendo amado? Você está sendo amada? Sorria! Jesus te ama.
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som da festa subindo, a glória descendo, e vamos juntos dizendo aleluia. Mil graus, Renascer Praise, antes teve Marcela Thaís, pra você sorrir. Agora 2h46, aqui tem o seu alô, claro que sim, você participa comigo, a casa é sua, família é nossa.

0: Ótima tarde, carimbando e dando glória, hein? Valeu pela companhia, alô aí pra Josinete, está em Feira de Santana. Alô, Davi, tudo em paz aí? Graças a Deus. Andrelina está em Simões Filho, tá gostando da programação também? Alô aqui pra Maria Lúcia, em Salvador. Capital baiana, pessoal, se liga também, né? Isso, a audiência que não para de crescer. Manuel do Táxi está em Muritiba, tarde de sol por lá, muito bem, tarde ensolarada. Ele manda abraços aqui para Pastor Saul, em Conceição do Jacuípe. Alô, Celina de São Bento, Betinho. Val está em Governador Mangabeira. Alô, Georgina, Miguel e Miriam, família abençoada aí. Rony em Sapiaçu. Alô, Pastor Benedito, irmã Damiana. Daniel de Oliveira dos Campinhos. Lembrando que hoje é o Dia dos Filhos. Olha aí, hein? Então, para todos os filhos, parabéns! E ele abraça aqui os filhos Danilo, Deise, Edivan, Daniela e Davi. Alô, Ananias em Governador Mangabeira. Alô para você em Quixabeira 1, Quixabeira 2. Muita gente ligada aí. Então, fica de fora não. Manda aí a sua mensagem. 71996-1059.
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0: 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Carimbando e dando glória.

0: nossa Rádio do Bem, tá aí tocando todos os ritmos e estilos, Thiago Tejon, Cristão Wi-Fi. Antes teve Terra Moreá, Me Livra de Todo Mal. Fica por aí, viu? Saia não, porque daqui a pouquinho a gente volta aqui no Tarde Vox, programação da família, uma tarde de sucessos.
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0: Vox FM, 6 para as 3.
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de volta aqui na programação da família. É uma tarde de sucessos, fica melhor ainda na sua companhia. Manda aí uma mensagem, 71996-1059. Abrindo mais uma hora de músicas Folk Music.

0: deixar eu adorar, tá aí Gersinho, antes teve Pop Music, Tu És Águas Purificadoras. Agora 3h19, já já, quem responde primeiro? Tem muita gente já se preparando aí, né? Então daqui a pouquinho tem a pergunta da tarde, mas agora eu convido você para ficar sabendo. Bem, gente, fique sabendo. Pois é, então eu vou trazer aqui uma informação interessantíssima, hein? Tem a ver com velocidade. Olha, você que está aí sentado, quem sabe, no sofá, ou está trabalhando no escritório, numa mesa, numa oficina, você está aí tranquilo, né? Tranquila, tá tudo parado aí. Certo. Mas eu quero falar com você sobre a velocidade da Terra orbitando o Sol neste momento. É isso mesmo. A Terra orbita o Sol a uma velocidade de aproximadamente 107 mil quilômetros por hora. Isso dá aproximadamente 30 quilômetros por segundo. Ou seja, em um segundo aí a Terra já avançou aí 30 quilômetros no seu movimento ao redor do Sol. Você sabia disso? Pois é muita velocidade, hein? 107 km por hora. E a gente pode até se perguntar, né? Por que a gente não sente essa velocidade toda? É porque essa velocidade é constante e suave e tudo ao nosso redor, incluindo a atmosfera, viaja junto ao mesmo tempo, no mesmo ritmo. Então nós estamos viajando, de certa forma, no planeta Terra. A essa velocidade também, mas não sentimos. Olha só, hein? Já pensou nisso? É a grandiosidade da criação de Deus, a Terra girando ao redor do Sol, que é apenas uma estrela, 107 mil quilômetros por hora. Sabia disso? Sabia não, né? Então, aqui você fica sabendo.
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0: A Rádio do Bem, agora 3h21.

aí, Gerson Rufino e Barone. Felicidade. Antes você ouviu Vanilda Bordieri, dia de Pentecostes, 3h31. Que maravilha, hein? Estamos juntos aqui na Rádio do Bem. Bom compartilhar mais uma tarde com você. Olha, e a gente continua convidando você para um momento muito especial. 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E agora vamos de clássico? Vamos viajar novamente ao passado, 1981. Para você que indicou, tem Embaixadores de Sião, Geração Florida, passando aqui no Clássico da Hora. Música.

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Sempre precisamos de uma palavra. E quando chegam aqueles dias, ouvir a palavra de Deus é a melhor.

0: versículos 28 e 29. O Senhor prometeu: derramarei o meu espírito sobre todas as pessoas. Vossos filhos e vossas filhas profetizarão, vossos velhos terão sonhos, vossos jovens terão visões. Até sobre os servos e sobre as servas derramarei o meu espírito naqueles dias. O texto de hoje contém um anúncio da promessa divina do derramamento do Espírito Santo também sobre aqueles que não tinham necessariamente uma função religiosa, como sacerdotes e profetas. Este se daria em um tempo certo no futuro. Passaram-se séculos até que o Senhor Jesus foi enviado ao mundo, onde viveu sem pecado, qualquer desobediência a Deus, ensinou como seus seguidores deveriam agir, curou doentes e expulsou demônios. Sofreu e morreu em nosso lugar. Foi sepultado, mas ressuscitou. Pouco antes de sua ascensão ao céu, ele alertou seus discípulos a não sair de Jerusalém, mas esperar a promessa do Pai. Atos capítulo 1, versículo 4b. E eles obedeceram. Então, no dia da festa de Pentecostes, cumpriu-se aquilo que Joel tinha profetizado tanto tempo antes, conforme o apóstolo Pedro confirmou em Atos, capítulo 2, do versículo 16 ao versículo 21. A presença do Espírito Santo em suas vidas capacitou-os a proclamar o Evangelho com poder e autoridade, mesmo debaixo de duras perseguições das autoridades religiosas da época. Aliás, quanto mais oposição enfrentavam, mais coragem para anunciar Jesus eles pediam a Deus. Sua oração foi atendida e mudou radicalmente suas atitudes. Antes, aqueles discípulos se escondiam em casas trancadas. Evangelho de João, capítulo 20, versículo 19. Mas depois, parecia que nada mais os intimidava. Atos, capítulo 4, versículo 31. Os cristãos hoje também podem e devem buscar ser cheios do Espírito Santo. Efésios, capítulo 5, versículo 18. De nada adianta ficarem acanhados em prédios confortáveis. É preciso sair às ruas e proclamar aos outros o que Cristo fez em suas vidas. Para isso, a capacitação dada pelo Espírito Santo é fundamental. Deus cumpriu sua promessa. Seus filhos não estão sozinhos na missão de viver para Ele.
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2: A Rádio do Bem, agora 3h43. Vamos juntos, hein? Programação da família, uma tarde de sucessos. Eu lembro que hoje vamos ter aqui também a doutora Alda Veloso. É daqui a pouquinho aqui na programação Vox, trazendo muita informação também para a sua saúde. Já já, quem responde primeiro, hein?
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0: céu e a terra passarão, mas as minhas palavras não hão de passar. Palavra do Senhor Jesus para mim e para você. Vamos olhando para o que é eterno, hein? Para o que é do alto. Vox, a rádio do bem. Ótima tarde. E agora eu vou testar seus conhecimentos. Atenção, atenção. Quem responde primeiro? Valendo aqui respostas escritas. Manda aí, 71991615. Hoje tem complete o versículo. Hoje tá fácil, hein? Tô achando fácil aqui para você responder. Olha, eu citei essa passagem bíblica, o céu e a terra passarão, mas as minhas palavras não hão de passar. E o versículo seguinte, Jesus estava falando aqui sobre a sua vinda, sobre alguns acontecimentos proféticos, e ele diz o seguinte: mas daquele dia e hora ninguém sabe, nem os anjos do céu, mas unicamente quem, diga aí, responda, complete o versículo. Mas daquele dia e hora ninguém sabe, nem os anjos do céu, mas unicamente quem? Você sabe? Responda, complete o versículo. 71991615. Já tem gente respondendo, já acertaram? Olha aí, hein? Hoje foi rapidinho. Vamos lá, hein? Atenção. Quem respondeu primeiro? Que rapidez! Primeira a responder vem de Feira de Santana. Alô, Josinete! Carimbaço especial aí pra você em Feira, hein? Ela respondeu certo. O pai. No caso, Jesus diz meu pai, mas vou considerar aqui quem respondeu pai, respondeu bem. Tá bom? Então, valeu. Mas daquele dia e hora ninguém sabe, nem os anjos do céu, mas unicamente meu pai. Tá aí, Andrelina de Mapele Simões Filho também respondeu certo. Presbítero Manuel Carlos de Cruz das Almas acertou. Rayane de São Roque de Pirá, certinha, Rayane. Lidiane de Sapeaçu também acertou. Daniel de Oliveira dos Campinhos, certíssimo! Célia de Coutos, acertou! Val de Governador Mangabeira, tá certo, Val! João Pedreiro de Muritiba também, mandou bem, hein? Carmelita de São Gonçalo dos Campos, certinha! Dinha de Santo Amaro, correta? Tá certa! Josi de Florianópolis, acertou! Olha aí, hein? Quem responde primeiro, volta a qualquer momento na programação Vox. E eu volto já já também, viu? Fica aí, já já tem mais Programação da Família. Uma tarde de sucessos.
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0: Vox FM, 5 para as 4.
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Vox, a Rádio do Vento, aí Silvan Santos. Antes você ouviu Cassiane. Agora 4:13, hein? Bom estar com você, tem muita gente chegando por aqui, valeu. Já vou lembrando, daqui a pouquinho tem Pastor Valdomiro Pereira ministrando as Escrituras, trazendo hoje o tema A Vida Eterna. E hoje vamos ter também por aqui a doutora Alda Veloso, uma médica em seu lar.

0: Carimbando e dando glória. Isso mesmo, hein? Audiência maravilhosa aí. Alô, Aracaju. Alô, Sergipe. Alô, Tia Nai. Alô aí pro tio Beto também, viu? Isso. Galera aí em Sergipe. Alô pra você na linda cidade de Aracaju. Deus continue abençoando aí, Tia Nai e família, né? Isso mesmo. Olha só, muita gente. Alô você em Santo Estevão. Tem gente lá, é? Alô, missionário Val e família, ligado aqui na programação. Alô, Carmelita em São Gonçalo dos Campos. Quem mais? Rosa em São Miguel das Matas. Olha só, alô, Santo Amaro, hein? Luiz, Priscila, estão por lá. Alô, Israel em Castro Alves. Manda abraços aqui para dirigentes e componentes do Círculo de Oração. Alô, irmã Landa, Edivaldo, Belo, Josimar, família abençoada aí em Cruz das Almas. Bel e Antônio do Leite, trabalhando com qualidade. Professor Messias Cabral também está por lá. Alô, Paulinho Pintor, está em Muritiba, né? O Paulinho, cantora Conceição Sampaio, está em Conceição do Almeida. Também a galera por lá, né? Gadiel, Josafá, Jeremias, Janete, Raquel, Josué. Alô, pastor Juarez Moreira. Pastora Ana também. Pastor Roque Davi, missionária Eloíde do Rosário. Alô pra você em Cachoeira. Em Castro Alves, irmã Rosana, Tamires do Quibe, presbítero Laércio também. Alô, Rayane, está em São Roque de Pirá, hein? Tá gostando da programação? Que bom! Manda abraços aqui para mamãe Ruth, pro papai Irênio também, irmã Raíssa, tia Maria, toda a família aí em São Roque de Ipirá. Dedel tá em Cruz das Almas. Alô, você aí na linda cidade de Cruz das Almas. Jusce, no loteamento Solar Eventos. Alô, dona Alice, humil. Flor, no Paraguai, em Muritiba. Parabenizando aqui a prima Jana. Aniversariando hoje, parabéns para você, Jana. Deus continue te fortalecendo, abençoando aí em todas as áreas, viu? Felicidades. Alô aqui para Neide, Raquel, Jonas, Rita também, todos mandando abraços para Jana. Alô, missionária Nai, Muritiba. Alô, Val, Binho, Pintor, Dona Nega também, toda a turma aí em Muritiba, audiência que não para de crescer. Fica de fora não, viu? A casa é sua, família nossa. 71996-1059.
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0: santo! 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Canção e louvor, antes teve André e Felipe ao vivo, paz e amor. Em instantes, palavra pastoral, pastor Valdomiro Pereira, ministrando as escrituras. Agora vou trazer mais um clássico para você que indicou, de 1994, tem Cícero Nogueira, Rebeca de Isaac. Você se lembra desta canção? Toca no clássico também.
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ler a palavra de Deus no livro de São João, no capítulo 3 e o versículo 16. Está escrito assim: porque Deus amou o mundo de tal maneira que deu seu Filho unigênito, para que todo aquele que nele crê não pereça, mas tenha a vida eterna. Meus amados irmãos e meus amados amigos, estamos aqui sempre falando da salvação do homem. Entendemos que a maior necessidade do homem é alcançar a salvação, e a salvação o homem só pode alcançar aceitando a Cristo como Salvador e permanecendo fiel a Ele até a morte. E aí, meus amados irmãos, olhando para o versículo que acabamos de ler, a Bíblia nos mostra que Deus amou o mundo de tal maneira. Este mundo que nós estamos falando é o próprio homem, a mulher, aquele que foi criado pelo próprio Deus, foi feito pelo próprio Deus, mas um dia desobedeceu e pecou. E quando o homem pecou, ele se afastou de Deus. E quando o homem se afasta de Deus, ele perde a oportunidade de morar no céu e ter uma vida eterna depois da morte, de paz e de descanso. Mas Deus, pela sua grande bondade, pela sua grande misericórdia, Ele quer que o homem retorne a ter contato com Ele para um dia ir morar no céu. Ele não quer que o homem se perca. O homem, quando ele se afasta de Deus, ele caminha para a condenação eterna, e a Bíblia Sagrada nos fala que essa condenação eterna é o inferno, um lugar de sofrimento, e Deus não quer que o homem vá para esse lugar de sofrimento. Ele quer que todos alcancem a salvação. E para isso, é preciso que o homem chegue ao conhecimento da verdade. Está escrito na Bíblia Sagrada: conhecereis a verdade, e a verdade vos libertará. Jesus Cristo é a verdade que leva ao céu. Jesus Cristo é a verdade que transforma o homem. Jesus Cristo é o Filho de Deus. Jesus Cristo é o Salvador dos homens. E aí, meus amados irmãos e meus amados amigos, se olharmos para o que o homem vive fazendo, para o comportamento do homem, com certeza a gente fica indignado, fica triste com muitos males praticados pelos homens. E para a tristeza nossa, às vezes até por alguém que tem conhecimento da Bíblia Sagrada, que tem conhecimento da Palavra de Deus. Mas isso, meus amados irmãos, também, desde o princípio que a gente observa que pessoas que andaram com Deus, é o caso do primeiro homem que foi feito por Deus, desobedeceu a Deus, se afastou da presença de Deus. Então nós não podemos nos escandalizar se nesses últimos dias encontrarmos pessoas também que foram fiéis a Deus, que foram tementes a Deus e se afastaram da presença do Senhor e hoje às vezes até nos traz alguma decepção. A Bíblia também está escrito que aquele que está em pé olhe para que não caia. É importante, então, estar olhando para Jesus Cristo, que é o autor e consumador da nossa fé. E agradecendo a Deus pela sua grande bondade. Como falávamos, olhando para que o homem tem feito ou tem praticado, era para Deus ter abandonado o homem. Era para Deus ter se afastado totalmente do homem. Mas não. Deus, pelo seu grande amor, e como inclusive está escrito na própria palavra de Deus, porque Deus amou o mundo de tal maneira, não é? Imagine esse grande amor de Deus para com a humanidade. Ele deu o seu Filho unigênito, o único Filho, para que viesse a este mundo. E, infelizmente, os homens não entenderam na época Jesus Cristo como Filho de Deus, e mataram, crucificaram. Mas aí também é bom lembrar que para que eu alcançasse a salvação
e que você alcançasse a salvação, era necessário o sacrifício de um justo. E Deus, pelo seu grande amor, enviou o seu Filho amado, Jesus Cristo, para que ele fosse sacrificado ali na cruz, para perdoar os meus pecados e os teus pecados. Aí está, então, o grande amor de Deus para com o homem. E aí, meu irmão, minha irmã, é preciso que cada um de nós, aqueles que já encontramos com Jesus Cristo, cada dia agradeça a Deus pelo seu grande amor. Viva com Deus, adorando a Ele em todo momento da sua vida, agradecendo a Ele por tudo que Ele tem feito por nós. E você, meu amigo, que ainda está no pecado, que não teve um encontro com Jesus Cristo, o Filho de Deus, já ouviu falar muito de Jesus Cristo, inclusive aquele, é claro, que morreu na cruz, porque a gente sabe que aparece muitos por aí que falam de um Cristo que não morreu na cruz. Mas nós estamos falando daquele que morreu na cruz para perdoar os meus pecados e os teus pecados. Se você não teve um encontro com Ele, é necessário ter esse encontro. Visite uma igreja, aceita Jesus Cristo como teu Salvador, leia a Bíblia Sagrada e agradeça a Deus por tudo que Ele tem feito pela sua vida, por esse grande amor de Deus, de entregar o seu Filho Jesus Cristo para morrer na cruz e perdoar os nossos pecados. Jesus Cristo, o Filho de Deus, Ele foi crucificado, mas ressuscitou. E está vivo e vivo para sempre. Prometeu também que vem nos tirar dessa terra. E Ele vem nos tirar, sim, para nos levar para o céu. Morarmos no céu com o Senhor para sempre. A salvação é para aqueles que aceitam a Jesus Cristo como Salvador. É para aqueles que reconhecem esse grande amor de Deus. É para aqueles que permanecem fiéis a Jesus Cristo até o fim. Permanecem fiéis até a morte. Meu irmão e minha irmã, infelizmente, muitas pessoas têm se afastado de Deus. Têm deixado de andar com Deus. Perderam a oportunidade de ir morar no céu, porque alguns já partiram para a eternidade. Mas você, eu, nós, precisamos nos mantermos fiéis, agradecendo a Deus todo dia por tudo que Ele tem feito por nós. E você, meu amigo, aceita Jesus Cristo como Salvador, porque só Ele é quem perdoa pecados, só Ele é quem salva, só Ele é quem leva para o céu. Agradeça a Deus pelo seu grande amor e viva com Deus. Vamos orar. Querido Deus, Pai que estás nos céus, eu te agradeço, Senhor, por mais esse momento que aqui o Senhor tem nos dado a oportunidade de transmitirmos a Tua palavra. Que a Tua palavra penetre em cada coração, em cada vida. Ó Deus eterno, perdoe os pecados, Senhor, repreenda as enfermidades, resolva os problemas. Eu sei, Senhor, que o Senhor tem a solução para todos os problemas. Eu sei que o Senhor pode resolver, Senhor, todos os nossos problemas. Deus eterno, eu te peço que continue abençoando a tua igreja, abençoando o teu povo, Pai Celestial, e nos ajude a permanecermos fiéis até o dia da volta gloriosa do seu Filho amado Jesus Cristo. Amém.

Chegou o tempo de cantar. Eliane Fernandes, antes teve Marcelo Aguiar, me dá poder de filho, e a palavra de Deus ministrada aqui pelo pastor Valdomiro Pereira. Agora 4h48, daqui a pouquinho, doutora Alda Veloso, uma médica em seu lar. Inclusive, você já pode ir mandando a sua pergunta aí, viu? Não deixe para depois, não, ou para mais tarde, porque são muitas participações, enquanto antes você mandar melhor. Então, 71-9916-1059, já, doutora Alda Veloso no ar. Agora com Alice Maciel, para você que indicou, para te adorar. 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

0: Este foi o Tardevox e foi muito bom estar com você. Que bênção, hein? Privilégio todo meu. E amanhã tem mais uma edição. Se Deus permitir, eu volto aqui 14h. Continue com a gente. Daqui a pouquinho tem doutora Alda Veloso, uma médica em seu lar.
1: Hora certa.
0: Vox FM, 3 para as 5.
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0: Família Vox, todo mundo ligado aí? Muito bem, porque a partir de agora vai começar essa programação diferenciada que você gosta, que informa, traz esclarecimentos. Doutora Alda Beloso já está aqui. Doutora, seja bem-vinda. Paz e Cristo, boa tarde.
1: Estamos juntos no programa mais científico da Bahia. É a sua vez, é a sua hora, é seu momento. 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A Assembleia de Deus patrocina o nosso programa através do seu presidente, homem de Deus, cheio do Espírito Santo, o melhor administrador eclesiástico da América do Sul. Coisa boa de Deus é Valdomiro Pereira Silva e a sua esposinha, a pastora Lourdes, é uma grande liderança no círculo de oração, grande líder feminina, e coisa boa de Deus é estarmos sobre a responsabilidade do pastor Valdomiro Pereira Silva, nosso presidente, e da pastora Lourdes. É sua vez, é sua hora. Vamos nos preparar para participar do programa? Vá botando aí sua cadeirinha, seu chazinho, suas torradinhas aí perto e comece a interagir no programa. Nós pedimos licença porque vamos adentrar a sua cozinha, vamos à sua sala, vamos correr sua casa. Nós estamos aqui à sua disposição para resolver problemas na área de saúde, educação, higiene, puericultura. É a sua vez. Você que está aí como cuidadora de idoso, aproveite, suba um pouquinho aí essa cabeceira, coloque ele quase sentado, ela quase sentada, para que ela possa participar do nosso programa. E não esqueça, hein? Se você não virar esse paciente de 2 em 2 horas ou de 3 em 3 horas, ele vai formar escaras. O que será escaras? O que é escaras? São aqueles ferimentos por falta de vascularização de veias e artérias em qualquer lugar do corpo, não é? Na parte muscular. Então, olha, onde é que se forma mais escara? Nos pacientes que ficam mais de 15 dias acamados. Está vendo você que negócio sério? Tanta autoridade, tanta capacidade, tanta valorização do dinheiro, tanta valorização das riquezas, da casa, do carro. Entretanto, 15 dias depois de deitado, já está apodrecendo. Apodrecimento da parte muscular e da derme, epiderme, até chegar à parte de gordura. Então, esse apodrecimento acontece primeiro no calcânel, nos dois pés, ali no, você chama de calcanhar, o médico chama de calcânel. Então, começa apodrecimento ali, depois o lugar em que você chama de bunda e o médico chama de grande glúteo. O grande glúteo também apodrece se você levar mais de 7 dias, 8 dias deitado na mesma posição. Depois, os cotovelos. Depois o antebraço, e aí nas costas apodrece tudo. Precisa que esses curativos sejam feitos por pessoas especializadas em curativo. Então, olha, já que você está tomando conta dele, está tomando conta dela, vire para o lado esquerdo, deixe 2 horas. Depois vire para o lado direito, deixe mais 2 horas. Coloque o anteparo nos pés, coloque esses pés fora da cama, flutuando. Depois coloque os braços e aí vá virando, que não forma escaras, para evitar a formação de escaras. Boa tarde, esse é o seu programa, Alda Veloso e Gesiel Rodrigues, fazendo o programa Uma Médica na Sua Casa. Fique conosco, avise seus amigos, seus vizinhos, seus parentes, que nós estamos no ar a serviço dos ouvintes da Rádio Vox, a rádio que tem compromisso com o povo.
0: Isso mesmo, doutora Alda Veloso com a gente. E a partir de agora você manda sua mensagem também, já começa a interagir com a doutora, viu? 71 99 16 1059. A ouvinte aqui, doutora, ela não quer se identificar, pergunta qual o preço da consulta e do preventivo completo e que dias a senhora pode atender.
1: Nós temos um preço popular, nossa clínica é uma clínica popular, viu? E essa clínica popular é a serviço do povo, está localizada aqui ali em Brotas. 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
0: Muito bem, doutora Alda Veloso, trazendo os esclarecimentos que você precisa e é muito bom ter a sua companhia. Você vai fazendo a sua pergunta, vai interagindo aqui pelo 71991-6-1059, finalzinho de tarde, hein? Que maravilha ter a companhia aqui dessa programação que é realmente especial porque traz esclarecimentos para você. Eu vou aproveitar aqui para convidar todo mundo aí, atenção, viu, você em Cruz das Almas e Redondezas, Seminário para Casais da ADECAL, de 25 a 27 de setembro, todos convidados para participarem desse grande momento no CETEP Alberto Torres, em Cruz das Almas. 71991-6-1059. Doutora, muitas pessoas se queixando aí nesses dias de uma virose, onde um dos sintomas é o nariz ardendo muito, doutora. O que é isso?
1: Tá vendo? Eu já lhe disse que todos os processos inflamatórios do corpo humano terminam em ite. Decorou isso? Então, todos os processos inflamatórios em qualquer área do corpo humano terminam em ite. O nome disso que você está falando aí é rinite, não é? Terminite. Rinite é uma inflamação da mucosa do nariz, não é? E geralmente essa inflamação da mucosa vem de bactérias que estão localizadas na orofaringe. Você chama de garganta, o médico chama de orofaringe. Então, ali está Streptococcus aureus, Streptococcus beta hemolítico, todas as bactérias e fungos, meu Deus do céu, na garganta. Aí, como a garganta tem uma comunicação com a parte nasal, essas bactérias vêm e formam uma rinite, que é inflamação também do seu ouvido, nariz e garganta. Mas, meu Deus, tudo tem uma comunicação, não é? Ouvido tem uma comunicação com os olhos têm uma comunicação com a garganta e vai às fístulas, como se fosse um caminho, como se fosse um canal, bem estreitinho, mais ou menos da estrutura de um fio de cabelo, mas é um caminho. E esses caminhos se comunicam, ouvido, nariz e garganta. E aí, sempre que a orofaringe inflama, você não já viu que dá uma dorzinha chata nos ouvidos? Pronto, é a comunicação da garganta com os ouvidos. É a inflamação da garganta. Como é que chama? Já que tudo é ite, todo processo inflamatório é ite, então como é o nome da inflamação do seu ouvido? Diga otite. Sirenite, otite, não é? É inflamação do seu ouvido, inflamação da garganta, amigdalite, ite, a inflamação do seu nariz, ouvido, nariz e garganta, todos os processos inflamatórios, não é? Terminam em ite, até a inflamação da urina, não é? Então, uretrite, uretrite é uma inflamação da uretra, por onde sai a urina. Coisa boa de Deus, não é? fabricação de Deus, coisa linda feita por Deus. Mas eu quero lhe convidar na próxima quarta-feira para uma grande festa que vai ter aqui no Sequiba, aniversário da pastora Dilma, esposa do pastor Biratã. Uma grande festa, próxima quarta-feira. A entrada é gratuita. Venha participar conosco, vai ser uma festona. Aniversário da minha pastora, da minha amiga, mulher de Deus, cheia do Espírito Santo, pastora Dilma, esposinha do pastor Ubiratã. Arilson, meu abraço para o pastor Arilson e Cleudes. Cleudes está organizando essa festa. Vai ser uma bênção. Minha amiga Vilma, que Deus abençoe Vilma, Isabel, Jeane. Jeane estava aqui hoje pela manhã, numa grande festa do Círculo de Oração. Não perca o Círculo de Oração, não. Venha com a gente. Eu quero mandar um abraço muito especial para a Vera, aí em Maragogipe. É, até Gesiel sabe onde é Maragogipe, não sabe, Gesiel?
0: Sei, sim.
1: Fica onde?
0: Fica no Recôncavo, ali pertinho de Cruz das Almas, Cachoeira, ali naquela região, não é? Alô para você em São Félix também. Olha só, hein? Muita gente ligada. Governador Mangabeira e por aí vai. Cabaceiras do Paraguaçu também tem muita gente, viu, doutora?
1: Eu nunca vi falar.
0: Cabaceiras do Paraguaçu.
1: Do Paraguaçu. E o lugar que tem uma ponte bem bonita, toda parecendo alumínio?
0: Aquela ponte que une São Félix à Cachoeira.
1: É
0: a ponte Dom Pedro II.
1: Ah, foi ele que fez, não foi?
0: Mas sim.
1: É uma linda ponte. Bem bonita, parece alumínio, não é?
0: Isso
1: bem
0: mesmo.
1: Conservada, bem bonita. Nós passamos por lá quando íamos ver Vera. Vera está lá em Maragogipe. Se alguém de Maragogipe estiver ouvindo o nosso programa, vai lá e dá um abraço em Vera. Diga a Vera que nós estamos muito felizes por estarmos trabalhando com ela. Aqui está o nosso motorista, as pessoas que têm ido conosco até aí, nós somos muito felizes de ter conhecido Vera. Se você estiver ouvindo o programa, vai lá e dá um abraço nela, em nosso nome. Não é, Gesiel?
0: Isso mesmo! A gente continua aqui, doutora. Vamos interagindo com o ouvinte. Alô, Silvana, tá em Amélia Rodrigues, está gostando da programação? Já indicou a música aqui para o Ulisses tocar daqui a pouquinho? É isso mesmo, é assim que se faz, porque daqui a pouquinho tem as mais pedidas às 18 horas com ele, Ulisses Menezes. Alô aqui para Silvana, em Amélia Rodrigues. Vamos para mais uma participação, doutora.
2: Doutora Alda, passeou. Ô, doutora Alda, minha esposa tem problema de tireoide, ela tomava por anos de 50. Então, a tireoide depois... Ela não sabia, continuou tomando, a tireoide abaixou, ficou bem rouca, não podia nem falar, levou uns outros dias. Assim, depois ela foi na doutora, a doutora disse que estava, fez um exame, a doutora disse que estava alto, baixa a tireoide. Aí está tomando um tireoide de 25. É, quem tem problema de tireoide fica rouco mesmo ou não?
0: Tá aí, doutora.
1: Eu só ouvi dizer assim, fica rouco mesmo?
0: Ah, a senhora já pegou o finalzinho, não foi?
1: Foi.
0: Só pegou o finalzinho, então?
1: Com mesmo ou não?
0: Vamos repetir aqui a pergunta da doutora para que ela possa ouvir na íntegra. O ouvinte mandou aqui, vamos?
2: Doutora Alda, passeou. Ô, doutora Alda, minha esposa tem problema de tireoide. Ela tomava por anos de 50. Então, a tireoide, ela não sabia, continuou tomando, a tireoide abaixou, ficou bem rouca, não podia nem falar, levou uns outros dias. Assim, depois ela foi na doutora, a doutora disse que estava, fez um exame, a doutora disse que estava alto, baixa a tireoide. Aí está tomando um tireoide de 25. É, quem tem problema de tireoide fica rouco mesmo ou não?
0: Tá aí, doutora.
1: É, muito obrigada pela participação. Que Deus te abençoe, te abençoe, te abençoe e te abençoe. Olha, paciente se automedicar é bastante perigoso, porque essa a tireoide, ela é controlada pelo serviço de endocrinologia. Quem conserva, quem ajuda, quem abençoa, quem controla a tireoide. Tireoide é uma glândula, não é? Uma glândula que fica bem na frente do pomo de Adão. Pomo de Adão é esse abaulamento que tem no seu pescoço, chamado de pomo de Adão. Então, esse pomo de Adão, no meio dele está a tireoide. Tireoide é uma glândula formada de duas asas, uma asa direita, uma asa esquerda e no meio o corpo. Sabe com que ele se assemelha muito? Com uma borboleta. Você já viu a borboleta como é, não é? No meio tem o corpo, do lado esquerdo tem uma asa, do lado direito tem outra asa. Nossa tireoide é assim, a tireoide de todo mundo é assim. E fica em cima do pomo de Adão. Agora, deixa eu lhe dizer uma coisa importante. Ela é muito importante na elaboração de hormônios, não é? Na elaboração de iodo. Essa medicação deve ser controlada pelo serviço de endocrinologia. Não tome medicamento nem para hormônios, não é? O estrógeno, progestágeno e todos os outros hormônios. Ah, são muitos hormônios que existem no nosso corpo. Então, você tem que ter... Tem um hormônio de uma glândula que fica aqui no temporal. O temporal é o osso que está na nossa cabeça. Interessante, você pensa que a cabeça é um coco? A cabeça não é coco, não. A cabeça é dividida em 21 divisões. Não, desculpe, em 29 divisões tem a sua cabeça. Occipital lá atrás, o occipital é que liga a coluna vertebral ao crânio. É o occipital. Então, olha... A pituitária fica, é uma glândula também, hormonal, ela fica logo em cima da orelha, das orelhas da gente. Tem duas glândulas chamadas de pituitária. Então, essas glândulas todas, existe um médico que só trabalha com glândulas. Esse médico é chamado de endocrinologista. Você não procure tomar Puran 4, Puran 25, Puran 50. Não, você não tem como fazer esse equilíbrio. Você não tem como adivinhar quais são as quantidades de hormônio que vai resolver seu problema. Mas, entretanto, todavia, o pessoal da endocrinologia sabe direitinho como trabalhar com você, sabe direitinho como dominar, equilibrar essas glândulas e seus hormônios.
0: Tá aí então, doutora Alda Veloso, trazendo esclarecimentos pra gente. Você que já está chegando em casa aí, isso, já vai tomar um cafezinho? Pronto, com a família aí. Tem muita gente no trabalho ainda e para você nas estradas, nas ruas aí também nos acompanhando, valeu mesmo. Estamos presenteando você agora com uma médica em seu lar. 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Continue ligando, viu? Manda aí a sua mensagem. Você pode mandar áudio também, 71996-1059. E vamos juntos, celebrando a vida neste finalzinho de tarde. E sempre lembrando aí da banda Moreá, que está aí com tudo, né, doutora?
1: É, coisa linda de Deus.
0: Que bênção!
1: Você quer ouvir ele tocar?
0: Eu quero.
1: Ele vai tocar agora e vai estar tocando no aniversário da pastora Dilma.
0: Olha só!
1: É, coisa linda de Deus, coisa boa de Deus. Você vai ver agora como eles tocam lindo as coisas de Deus.
0: Alô, banda Moreá!
3: Estamos aqui, boa tarde, ouvinte. Que Deus abençoe a todos. Uma médica na tua casa. Que coisa boa de Deus. Coisa boa de Deus.

0: Glória, doutora.
1: É, coisa boa de Deus. Coisa boa de Deus, vem alegrar sua alma, vá na igreja Assembleia de Deus, dê uma oportunidade à sua alma, a você, à sua família, vá na igreja, vá sentar um pouquinho para ver Deus, para adorar Deus, para buscar Deus, glorificar Deus, honrar, exaltar o nome de Deus. Afinal de contas, esse planeta azul é lindo. Oh, meu Deus, o planeta azul é lindo, não queira sair fácil, não. Não vai para as coisas que Deus não se agrada, não. E se você quiser viver muito e ser muito feliz, leia Deuteronômio 28. É, se você obedecer os mandamentos, você vai viver muito e vai ter o aval de Jesus Cristo, Filho de Deus. Deus te abençoe, te abençoe. Mas eu vi pastor Valdomiro ontem falando de uma grande festa que vai haver na Paralela, que é um congresso de adolescentes. Vai ter aqui em Salvador, na Paralela. Você não pode faltar. Vai ser sexta e sábado. Uma festa grandiosa e gloriosa. Venha, dê oportunidade à sua alma, dê oportunidade à sua vida. Deus quer acrescentar, Deus quer abençoar, Deus quer lhe honrar, Deus quer exaltar o nome dele na sua vida. Tudo na terra depende de Deus. É, que homem é esse? Que homem é esse, meu Deus, que veio aqui na terra e fez tanta maravilha? Eu estava me lembrando que no livro de João 6, ele pegou a merenda do menino. A merenda do menino era cinco pães e dois peixes. Ai, cinco pães e dois peixes. E sabe o que ele fez com essa merenda dessa criança, meu Deus? O menino deve ter ficado tão triste por ter perdido a merenda. Mas essa merenda alimentou 5.000 pessoas. Olha Jesus como é, ele vai fazer uma revolução espiritual na sua vida, vai fazer bem, bem, bem mais do que vencedor. Deus quer entrar na sua vida. Agora eu faço como os adolescentes dizem, Deus quer entrar na sua semaninha. Deus quer entrar na sua semaninha. E quando Deus entra, muita coisa boa acontece. Muita coisa boa se realiza quando Deus entra. Deus entrou na semaninha da merenda do menino em João 6. E as 5.000 pessoas ficaram alimentadas, não foi, Jaziel?
0: Foi isso mesmo, doutora Alda Veloso, Jesus alimentando a multidão, Jesus trazendo a palavra de Deus e também cuidando das necessidades de toda aquela multidão que precisava realmente do alimento diário. Então, tá aí, você acompanhando a nossa programação e, claro, mandando a sua mensagem, aproveite que é cedo, não deixe para mais tarde não, que você pode ficar de fora. Então, aproveita aí. 71991-1059. Vamos para mais uma participação.
2: Quero saber também, doutora Alda, se tem cura, se demora muito para curar. Diz aí para mim, fazendo um favor.
3: Ô, Gisele, boa tarde, a paz do Senhor. Quero mandar um parabéns para uma pessoa especial aqui na Pumba, sou ouvinte também, que ela não fala na rádio, mas eu vou mandar um parabéns para ela. E que Deus abençoe vocês também aí na rádio. A irmã Evani, esposa do presbítero Elias, aqui na Pumba, faz aniversário hoje. Manda um parabéns para ela aí, já no finalzinho do programa.
0: Valeu! Alô, minha irmã Evani! Tá na Pumba Cruz das Almas, né? Isso mesmo. E a ouvinte anterior que fez uma pergunta aqui sobre cura, alguma coisa assim, se possível, envie outro áudio, ouvinte, explicando melhor esse áudio que você mandou, essa pergunta que você fez, não ficou muito claro, viu? Aí você envia outro áudio, porque não se sabe aqui qual é a enfermidade da qual você está falando. Temos aqui, doutora, mais uma pergunta. A ouvinte quer saber como diagnosticar e qual médico para detectar TDAH em uma criança de 14 anos, um adolescente já, não consegue se desenvolver na escola, não sabe ler e escrever, então ela quer saber sobre essa situação, TDAH, como diagnosticar, qual médico, e ela diz que gosta muito da programação.
1: É neuropediatria. Escreva aí no seu papel, minha irmãzinha, e deixa eu lhe dizer como é até você chegar lá. Você vai no posto de saúde, pede para o clínico ou qualquer médico que esteja lá solicitar para o seu filho o serviço de neurologia. Neuropediatra é quem trata da TDAH. Então, você faz o seguinte, quando ele solicitar, você vai na central de regulação. Na central de regulação, eles vão colocar seu filho na fila da regulação. No dia que ele encontrar um serviço de neurologia, neuropediatra, ele vai lhe chamar e vai colocar seu filho na consulta. Não é normal mesmo, não. 14 anos, ele devia estar terminando a quinta, última série do segundo grau, não é? Ele já devia estar entrando no segundo grau. Então, com certeza, o comportamento... Eu quero avisar isso para as pessoas que estão ouvindo o nosso programa. Se sua criança tem alguma coisa que você acha que não é normal para a idade, não é? Hiperatividade, por exemplo. A criança não senta de jeito nenhum. A criança lasca tudo, pega tudo e não para de jeito nenhum. É uma criança hiperativa por TDAH. É, ela é hiperativa. Então, o que é que nós temos que fazer? Matricular ligeiro no serviço de neuropediatria. Neuropediatra. Seu filho já está grande, né? Porque já está com 14 anos, mas, mesmo assim, peça o neuropediatra, que o neuropediatra vai classificar a criança e vai começar a medicar a criança. Quando eles começam a medicar, deixa eu falar uma coisa feia, menino, que eu estou me lembrando agora. Olha, infelizmente mesmo, tem um cientista chamado Rousseau, francês, ele tem achado que de cada 10 crianças, 4 nascem com TDAH. De cada 10 crianças hoje, 4 nascem com TDAH. Mas você sabe por que é que ele está achando? Eu estou dizendo a experiência dele. Eu estou repetindo a experiência dele. Não é minha, porque eu também não sou dessa área. Mas ele está dizendo que os alimentos transgênicos, veja o que você está comprando. Todas as vezes que você chega no mercado para comprar alguma coisa, você veja se tem um triângulo amarelo com T no meio. É um triângulo amarelo que tem um T no meio. Sabe o que é que ele está lhe dizendo? Que aquilo não é comida, que é uma alimentação artificiais. Eu me dei o luxo de chegar no mercado e olhar todos os pacotes de macarrão e seus derivados. Os macarrões, né? Macarrão. Não tinha um que não fosse transgênico. Tudo transgênico. Um triângulo amarelo com T no meio. Não é comida. Hoje, a maior demanda da humanidade é a comida. Vai faltar comida no mundo inteiro. Porque nós somos hoje na Terra 8 bilhões. 8 bilhões comendo 4, 5 refeições diárias. Imagine, 8 bilhões comendo 3. Vai falar com 3, pronto. 3 refeições diárias. Imagine a quantidade de comida que tem que sair. E isso tem feito com que toda a humanidade, os grandes cientistas, passem 24 horas sentados nos gabinetes com microscopia eletrônica, pensando o que é que eles fazem para fabricar comida que não seja, por exemplo, o trigo, a farinha de trigo que vem do chão, que é uma planta Não é? O trigo é uma planta. Então hoje a farinha de trigo não existe mais de planta. A farinha de trigo toda é artificial, é transgênico. Olha se está escrito a palavra transgênico. A humanidade está chegando a um ponto em que não vai ter comida. Vai faltar comida na humanidade toda. As pessoas estão planejando o que é que eles fazem para fabricar comida que não seja comida como era antigamente, não é? Até ovo. Agora eles já estão fabricando ovo transgênico. É por isso que aumentou seriamente a quantidade de câncer, câncer de pâncreas, câncer de intestino grosso, câncer de intestino delgado, câncer de mama, graças à alimentação artificial. Você se lembra do Sazon? É Sazon?
0: Sim.
1: É Sazon? Pronto, se lembra do Sazon, se lembra também daquele pacotinho que quadradinho, né, que tempera a comida? Hã? Quinó, caldo quinó. Todos os temperos hoje já estão nas prateleiras do mercado. Não existe mais aquele tempero de hortelã, de pimentão, de tomate, porque todos os tomates hoje são drogas, não é? Estão cheios de droga. Os pimentão têm uma membrana bastante delgada e ela é cheia de agrotóxico. Então, é isso que aumentou a quantidade de câncer. E durante a gestação, a mulher comendo alimentos transgênicos, não existe mais biscoito que não seja transgênico, não existe mais farinha de trigo que não seja transgênica. Então, os alimentos transgênicos é que tem feito nascer crianças com deficiência cerebral, com dificuldade cerebral, dificuldade de comportamento, de metabolismo. Isso aí tem

0: Maravilhoso na liberdade, né,
1: Amanhã,
0: doutora? Amanhã,
1: eu vou
0: isso.
1: estar lá.
0: Que
1: Eu
0: bênção.
1: quero lhe ver lá, porque amanhã nós atendemos a parte médica. Vou estar lá fazendo medicina no pessoal que estiver amanhã na Liberdade, participando. E a minha pastora Lurdinha, a esposinha do pastor Valdomiro, é ela que dirige amanhã de manhã o Círculo de Oração da Liberdade. Um abraço muito especial para pastor Egídio Rosa. Meu pastor Arilson, Valmir, homem de Deus, cheio do Espírito Santo, meu abraço para meu coordenador, Valmir, pastor Arilson, meu abraço especial. Tem dois Arilson, o Arilson Apolinário e o Arilson Santos, o esposinho de Valquíria e o esposinho de Cleudes. Graças a Deus,
0: Isso.
1: pessoal cheio de Deus. Nosso abraço especial para você que está participando do nosso programa. Faça a sua pergunta que eu lhe respondo.
0: É isso mesmo, doutora Alda Veloso com a gente, 71 9916-1059. Alô aqui para o presbítero Luiz, está em São Félix. Ele fala aqui da carne artificial. Já estão aí realmente planejando, né? Muito bem, São as coisas, a doutora já trouxe aqui esclarecimentos e você, na medida do possível, procure uma alimentação mais saudável. Ainda existem alimentos orgânicos, então procure aí, porque vai fazer bem para a sua saúde e evite, claro, esses alimentos artificiais. 71 9916-1059. E o Terra de Moreá continua aí, doutora?
1: Tá,
0: Tá?
1: mas deixa eu dizer uma
0: Sim.
1: coisa, uma resposta que você falou aí agora, que o moço está dizendo que vai ter carne artificial. Só que a carne artificial não é novo, não. Na Primeira Guerra Mundial, vem aí a Terceira Guerra Mundial, mas na
0: Sim.
1: Segunda Guerra Mundial se fabricou muito bacalhau e peixe de papelão. Era papelão, salgava, colocava algumas substâncias, as pessoas fritavam ou assavam, fazia moqueca de papelão.
0: Olha aí.
1: Então, já existiu. São os alimentos artificiais que começaram aí. Começou na Segunda Guerra Mundial. E agora tá difícil, misericórdia.
0: Então, vamos aqui na Vox. Olha só, hein? Vou trazer o Terra de Moreá. Doutora, eles estão aí, a Terra de Moreá, sempre à sua disposição para quem quiser convidar. Sempre acompanhando a doutora Alda
1: Eu quero ir
0: Veloso,
1: para
0: né?
1: sua igreja
0: Isso.
1: pregar e tocar e cantar com o grupo Moreá. O grupo Moreá é uma coisa linda de Deus. Ele só toca harpa, só toca hinos para a glória, honra, louvor e exaltação de Deus. Não é, Valmir?
2: É isso aí, né,
1: Valdir?
2: doutora? Estamos aí. O convite está aberto, só depende de você nos convidar para a tua igreja. Louvar e engrandecer o nome do Senhor.

0: abraço, meu irmão
1: Ziel. Coisa bênção. Boa de Deus, não é? É? Você pensa que cristãos, os cristãos são tristes, são deprimidos, são as pessoas que perderam a alegria de viver, vai ser crente? Não, isso aí é muito, muito, um pensamento muito retrógrado, porque na realidade, os cristãos são as pessoas mais felizes da terra. Nós somos as pessoas mais felizes da terra. As pessoas que não conhecem a palavra de Deus, não

0: conhecem a Bíblia e não seguem a Jesus, elas não sabem o que vai acontecer com elas depois da morte. Então ela vive medrosa, vive medo de escuridão, medo do estranho, medo do que não sabe o que vai acontecer. Mas os cristãos não. Não, de jeito nenhum. Nós sabemos como nós entramos e sabemos como vai ser o resultado do jogo. O jogo do Bahia, você começa ali, você não sabe quem vai ganhar, você não sabe quem vai perder, você não sabe quem vai dar o primeiro gol, você não sabe quem vai dar o pênalti, não é? Você não sabe quem vai dar aquele, quando bate na trave. Você não sabe quem vai bater na trave ou quem vai bater no gol.
1: Bola na trave não altera o placar.
0: Não altera o placar.
1: Não é, doutora?
0: É. Então, isso. Você não sabe o resultado do jogo. Mas nós estamos na Terra sabendo qual vai ser o resultado desse jogo. Sim. O resultado desse jogo, da nossa permanência aqui, esse tempo que nós estamos por aqui, será o arrebatamento. E quem sabe dirá, foi o arrebatamento.
1: Oh, glória!
0: É, sim. Nós estamos esperando ser arrebatado, içado, levado por Jesus Cristo, até encontrar a grandeza celestial. Então, eu estou lhe convidando hoje para você aceitar Jesus, para você saber o que vai acontecer no seu futuro. O futuro está na mão de Deus. O futuro pertence ao Criador. O futuro pertence ao dono do céu, dos mares, dos lagos. Ele é dono de tudo e ele está planejando a vida eterna para você. Então, aceite Jesus.
1: Vamos rapidinho aqui, doutora, para a última pergunta de hoje.
2: Boa noite, meu irmão. Boa noite. Deus abençoe, doutora Alda. Meu irmão, pergunta para a doutora Alda, para me falar aí algum remédio que é bom para baixar o açúcar, no seu, a insulina e um medicamento que toma. Para falar, se ela sabe de algum chá, alguma coisa para baixar o açúcar. Porque tem um rapaz aqui que o açúcar dele foi para 300, agora está em 200 e pouco. Só que ele não era diabetes, aí de uma hora para outra ficou nesse sintoma aí. Aí ele já é. Aí eu gostaria de saber se tem algum medicamento, algum chá, alguma coisa assim que possa estar tomando. Aí o senhor me fala aí, viu? Fala com ela aí. Eu tô aqui na escuta aqui. Viu? Tá bom, meu irmão. Deus abençoe. Dê uma boa noite, o senhor e ela aí.
0: Deixa eu dizer uma coisa para você importante. Ele já era diabético. Ele apenas não fazia a dosagem da glicemia. Existe na humanidade cerca de mais ou menos 1 milhão de pessoas que são diabéticas e não sabem. Porque não dosa a glicemia, não tem oportunidade de dosar a glicemia. Então, ele era diabético, só que ele não sabia. Então, ele tem que ir procurar o serviço de endocrinologia. O remédio que ele precisa tem que dosar a parte renal. Tem que saber se o rim dele é bom e é perfeito para lhe dar metformina ou para lhe dar... Oh, meu Deus, tem um número enorme de medicamentos que serve para o diabético. Mas depende das funções renais. Todo diabético tem problema nos rins. Então, tem que ver aí na clínica médica do posto de saúde. Não se importe não que depois de amanhã, hoje é quarta-feira, na sexta-feira nós estaremos falando sobre a descoberta da glicemia alta.
1: Pronto,
0: tá aí. A descoberta da diabetes.
1: Sexta-feira.
0: Um abraço, que Deus te abençoe, te abençoe, te abençoe e te abençoe. Um abraço do meu pastor Valdomiro para todos vocês que estão ouvindo o programa, os pastores, os médicos que gostam e ouvem nosso programa. Que Deus te abençoe, te abençoe, te abençoe e te abençoe.

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2: Agora 6:02. Uma excelente noite para você. Começando as mais pedidas da programação, aquelas músicas mais solicitadas durante o dia, retornando agora. O oferecimento da sua igreja evangélica, Assembleia de Deus na Bahia, na presidência do pastor Valdomiro Pereira da Silva. Começando com Bruna Carla, Cicatriz. Boa noite para você.

0: Você ouviu Eurice Diniz e Elian Oliveira, Quem Abençoa Sou Eu. Agora 6 horas e 10 minutos. Obrigado a você pela sua audiência. Vamos juntos até às 7.
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0: Atlântida.
1: Aí você ouviu a Dina Rufino, Decisão. Antes, Daniel e Samuel, Viúva Abençoada. Agora 6 horas e 25 minutos, agradecemos a você, a sua audiência. 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

é, esse é o Gabriel Guedes, Santo Pra Sempre. Antes você ouviu Sara Farias, Renovo. Agora 6h37, abraço para você que está na sintonia, nossa irmã Silvana e Amélia Rodrigues, também presbítero Luiz em São Félix. E você, quem sabe, viajando e dando essa carona abençoada. Vamos até às 7h.

0: você ouviu o pastor J. Araújo, Deus vai levantar você. Antes, Isaac Marins, é bem melhor. Faltando 11 minutos para as 7, continua.
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0: Pois é, no mistério, pastor Alex Soares, finalizando as mais pedidas de hoje. Eu sou Ulisses Menezes, vou ficando por aqui, mas volto daqui a pouquinho, às 20 horas, com Tempo de Amar. Na sequência vem um rápido intervalo e a voz do Brasil.
1: Hora certa.
0: Vox FM 6:55.
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0: Em Brasília, 19 horas.
1: Está no ar a Voz do Brasil. As notícias do governo federal que movimentaram o país no dia de hoje.
2: Olá, boa noite.
0: Boa noite para você que nos acompanha em todo o país.
2: Quarta-feira, 23 de setembro de 2026.
0: Vamos aos destaques do dia.
2: Sancionada a lei que aumenta a pena para furto e roubo de combustíveis.
0: Norma também endurece a punição para quem compra, transporta ou vende combustível de origem criminosa.
2: E tem início a operação carga pesada com foco em aumentos abusivos. Luana Karen.
3: Agência Nacional do Petróleo já aplicou mais de 200 milhões de reais em multa a distribuidoras por cobrança abusiva.
0: E o Brasil ultrapassou os 30 milhões de empregadores e trabalhadores por conta de empregados e trabalhadores por conta própria em 2025.
2: O índice passou de 24% em 2012 para 35% segundo o IBGE. Gabriela Noronha.
4: A região sul liderou a formalização e atingiu índice de 47% em 2025. Seguida pelo Centro-Oeste e pelo Sudeste.
0: Transporte aéreo.
2: Mais de 88 milhões de passageiros viajaram em voos domésticos e internacionais de janeiro a agosto.
0: Número é 4,7% superior ao registrado no mesmo período do ano passado.
2: E novas regras ampliam os direitos à informação dos passageiros. Thaís de Araújo.
5: O consumidor deverá ser informado já na compra da passagem de que o voo pode sofrer alterações por condições meteorológicas, requisitos de segurança ou outros fatores.
0: Hoje na apresentação da Voz do Brasil, eu, Mariana Jungmann e Luciano Seixas.
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0: Foi sancionada a lei que aumenta penas para furto e roubo de combustíveis.
2: Além de endurecer penas contra ilícitos já existentes, o dispositivo também tipifica novos crimes.
0: E para saber os detalhes, nós conversamos agora ao vivo com a repórter Luana Karen, que apurou tudo. Boa noite, Luana.
3: Boa noite, Mariana, Luciano. Boa noite também aos ouvintes da Voz do Brasil. A nova lei alcança crimes cometidos desde os locais de produção e armazenamento até o transporte de combustível furtado ou roubado, incluindo o transporte por dutos, terminais e veículos de qualquer espécie. A norma cria pena específica de reclusão de 4 a 10 anos e multa para o furto de petróleo e derivados, gás natural, álcool etílico hidratado, biocombustíveis e óleos lubrificantes.
2: E, de acordo com esse novo dispositivo, a venda de combustível proveniente de crime é considerada crime também, né, Luana?
3: É isso aí, Luciano. Quando o agente tiver conhecimento da origem criminosa do insumo, a pena pode chegar a 8 anos de reclusão e multa. A norma também prevê a interdição do estabelecimento, a alienação antecipada de bens apreendidos e, após a condenação, a perda do cargo, função ou emprego público. O secretário nacional de Segurança Pública, Chico Lucas, explica que a nova legislação, além de penalizar um crime contra a ordem econômica, combate um problema que pode até afetar a saúde pública.
6: Quando nós aumentamos uma pena como essa, a gente está enfrentando sobre todos os eixos, né? Esses combustíveis que eram furtados ou roubados, a comercialização deles, por vezes, era feita de maneira fracionada em lugares com pouca segurança. Isso trazia um risco para a vizinhança e também o risco ambiental, né? Porque combustível pode pegar fogo, destruir uma casa, uma comunidade. Então, esse aspecto também tem que ser levado em consideração no que diz respeito ao aumento da pena.
0: Agora, Luana, essa semana também a Secretaria Nacional do Consumidor se reuniu com 140 representantes, né, de PROCONs para alinhar uma ação de fiscalização do mercado de combustíveis. Como é que vai funcionar esse trabalho?
3: Olha, Mariana, o encontro marcou o início da Operação Carga Pesada, de âmbito nacional, que tem como foco a apuração de possíveis aumentos abusivos na comercialização de combustíveis líquidos. Os PROCONs poderão compartilhar informações, documentos e resultados das fiscalizações, além de organizar ações conjuntas. A reunião foi convocada após a Agência Nacional de Petróleo, Gás Natural e Biocombustíveis ter recebido cerca de 300 230 denúncias relacionadas a aumentos abusivos de preços. De acordo com o secretário nacional do consumidor, Ricardo Morishita, já foram instaurados 70 processos administrativos contra postos de combustíveis. Morishita explica que o problema está no aumento da margem de lucro desses estabelecimentos.
7: Qual é o problema? É no momento de guerra em que o governo tem programas de subvenção, quer dizer, ele faz pagamento direto para auxiliar a compra desse combustível. Tem a desoneração de impostos, ou seja, a sociedade brasileira contribui com esse processo e absolutamente no momento tão delicado do cenário global, com o aumento do preço do petróleo, não é o momento para o aumento da margem de lucro desses postos. E isso configura uma prática abusiva prevista no Código de Defesa do Consumidor.
3: Os estabelecimentos têm 20 dias para apresentar defesa e os processos seguirão os procedimentos administrativos previstos na legislação.
2: Luana, você mencionou agora há pouco sobre denúncias recebidas pela ANP. Como é que está sendo a atuação da agência?
3: Luciano, a ANP tem aplicado multas a essas distribuidoras que já superam os 200 milhões de reais. As penalidades resultam de decisões em primeira instância e as empresas ainda podem recorrer. Em algum dos casos julgados, a agência apurou que as margens brutas das distribuidoras aumentaram mais de 1.350%.
0: Nossa, e tem algo que os consumidores possam fazer, Luana, para ajudar nesse controle do aumento abusivo do preço dos combustíveis?
3: Com certeza, Mariana. Além de registrar a queixa aos PROCONs estaduais e municipais, o contato sobre possíveis irregularidades no mercado de combustíveis pode ser feito diretamente com a ANP, tanto pelos canais digitais da agência quanto por telefone. O número é 0800-970-0267. Luciane Mariana.
2: Obrigado, Luana Karen, pelas informações ao vivo aqui na Voz do Brasil.
0: Aumentou o número de brasileiros com CNPJ, o Cadastro Nacional de Pessoas Jurídicas.
2: Segundo o IBGE, esse percentual aumentou 11% de 2012 a 2025, alcançando 35%.
0: E as mulheres estão buscando mais a formalização para tocar seus negócios.
8: O aumento na formalização entre as pessoas que trabalham por conta própria foi apontado pelo IBGE em dados divulgados nesta quarta-feira. Em 2025, o contingente de empregadores e trabalhadores por conta própria no Brasil somou quase 31 milhões de pessoas. O percentual de formalização com CNPJ, o Cadastro Nacional da Pessoa Jurídica, chegou a 35%, frente a 24% em 2012. De acordo com o analista do IBGE, William Kratochiwil, a formalização está associada ao nível de escolaridade.
9: Percebe-se claramente um aumento da formalização juntamente com o aumento da escolaridade desses trabalhadores. Por exemplo, os trabalhadores com ensino superior que trabalham por conta própria, mais da metade deles tem o seu registro no Cadastro Nacional de Pessoa Jurídica. Ao passo que quando observamos os empregadores, ou seja, aqueles que têm um trabalho, uma empresa mais robusta, eles possuem um nível de formalização muito superior já para aqueles com um nível de instrução mais baixo.
8: Ainda segundo os dados do IBGE, as mulheres têm índice de formalização maior, com cerca de 37% para elas, contra pouco mais de 34% dos homens. A Roseli Ferreira, que é microempreendedora individual, faz parte desta estatística. Ela trabalha na produção de biojoias sustentáveis em Brasília e fala sobre os benefícios da formalização.
10: Né, muitas pessoas acham que é só gasto? Não. Há benefícios, e muito benefícios, né, em ser um MEI, né, em relação a você estar precisando de um empréstimo, você pode contar, dá várias portas, várias.
8: O regime de MEI, microempreendedor individual, permite que trabalhadores autônomos tenham um registro de CNPJ, emitam notas fiscais e assegurem direitos previdenciários, como aposentadoria, auxílio-doença e licença-maternidade. A contrapartida é o pagamento de uma guia mensal unificada de tributos. O presidente do SEBRAE, Rodrigo Soares, diz que a formalização aumenta os lucros de quem empreende.
11: Ele tem a possibilidade de triplicar o seu faturamento. Por quê? Porque, primeiro, ele vai ter acesso ao crédito e possibilidade de escalar e ampliar as suas vendas, o seu pequeno negócio. Segundo, abre-se para ele a possibilidade também de vender para grandes empresas, para outras empresas, porque elas exigem a nota fiscal.
8: A região sul liderou a formalização e atingiu índice de 47% em 2025, seguida pelo centro-oeste e pelo sudeste. Reportagem Gabriela Noronha.
2: O transporte aéreo brasileiro registra crescimento nos primeiros 8 meses do ano.
0: De janeiro a agosto, quase 89 milhões de passageiros voaram dentro e fora do país, uma alta de 4,7% em relação ao mesmo período do ano passado.
12: De janeiro a agosto deste ano, 88 milhões e 600 mil passageiros foram transportados em voos domésticos e internacionais. As viagens por dentro do país, ou seja, o mercado doméstico, concentrou parte dessa movimentação, com 68 milhões de pessoas. Só em agosto foram 11 milhões e meio de passageiros, sendo 8 milhões e 900 mil em voos internos. O ministro de Portos e Aeroportos, Tomé Franca, detalha o que significam esses números.
13: E o que esses números mostram para a gente? Que a aviação brasileira está crescendo, que mais gente está viajando de avião e, claro, que precisamos continuar investindo para que esta curva de crescimento continue avançando nos próximos anos.
12: O transporte de cargas acompanhou o ritmo de expansão do setor. Em agosto, foram transportadas 121.500 toneladas de mercadorias. De janeiro a agosto, o transporte aéreo acumulou 922.500 toneladas de cargas. Os dados fazem parte do relatório de demanda da oferta da Agência Nacional de Aviação Civil, ANAC, divulgado todo mês. O levantamento reúne informações sobre a movimentação de passageiros e cargas e sobre a demanda e a oferta dos mercados domésticos e internacional. Reportagem Cleide Lopes.
2: E quem vai viajar de avião nos próximos meses precisa ficar atento às novas regras para casos de atraso, cancelamento ou interrupção de voos.
0: A ANAC, Agência Nacional de Aviação Civil, atualizou as informações que as companhias aéreas devem fornecer aos passageiros.
5: A Agência Nacional de Aviação Civil atualizou as regras para transporte aéreo de passageiros. Com a mudança, o consumidor deverá ser informado já na compra da passagem de que o voo pode sofrer alterações por condições meteorológicas, requisitos de segurança ou outros fatores. Em caso de imprevisto, a empresa deverá comunicar o passageiro por canais digitais, informar a previsão de partida, as opções de reacomodação e como acessar a assistência material. Os direitos à alimentação, hospedagem e transporte continuam valendo. Depois de 2 horas de espera, a companhia deve oferecer alimentação. Se a espera ultrapassar 4 horas e houver necessidade de pernoite, também devem ser oferecidos hospedagem e transporte de ida e volta. Em situações excepcionais, quando a empresa não conseguir fornecer diretamente a assistência, o passageiro poderá ter despesas necessárias e razoáveis reembolsadas, mediante comprovação dos gastos. O pagamento deve ser feito em até 7 dias. As novas regras passam a valer em até 30 dias e, em caso de problema, o passageiro deve procurar primeiro a companhia aérea. Se não resolver, pode registrar reclamação na plataforma ANAC Passageiro, no endereço gov.br/ANAC. Com locução de Thaís de Araújo, reportagem Pablo Mundim.
2: A publicidade em ambiente digital ganha novas regras para proteger o consumidor de conteúdos publicitários enganosos, abusivos ou fraudulentos.
0: É o que prevê portaria publicada hoje pelo Ministério da Justiça e Segurança Pública, em conjunto com a Secretaria de Comunicação Social da Presidência da República.
2: A portaria estabelece regras para anúncios impulsionados, ou seja, aqueles que são patrocinados e veiculados por redes sociais e outras plataformas que hospedem conteúdo de terceiros.
0: Na prática, as plataformas com mais de 1 milhão milhão de usuários ativos serão obrigadas a manter um repositório público para que a população consiga pesquisar quem pagou pelo anúncio, quanto foi gasto, o público-alvo, o número estimado de destinatários alcançados e outras informações.
2: E os provedores deverão manter essas informações por pelo menos um ano após a veiculação.
0: De mulheres pode começar de um jeito que parece inofensivo, uma promessa de emprego, de uma vida melhor ou até de ajuda financeira.
2: Por isso, é importante ficar de olho e desconfiar de situações suspeitas.
0: Hoje, 23 de setembro, é o Dia Internacional contra a Exploração Sexual e o Tráfico de Mulheres e Crianças. Data para reforçar a prevenção e lembrar que qualquer pessoa pode ajudar denunciando.
14: O tráfico humano é um crime que viola os direitos humanos e afeta a dignidade das pessoas, atingindo de forma desproporcional mulheres e meninas, em especial para fins de exploração sexual e trabalho análogo à escravidão. Esse crime tem se tornado uma ameaça global, já que as redes criminosas estão cada vez mais sofisticadas com o uso da internet e ferramentas tecnológicas, estruturas que ultrapassam fronteiras, como explica Anitta Cunha Monteiro, coordenadora-geral de Prevenção à Violência contra as Mulheres do Ministério das Mulheres.
15: Quando chegam naquela situação de total vulnerabilidade, não conseguem sair facilmente para nem perceber que, de fato, estão numa situação que é considerada crime.
14: No último ano, a Unidade Nacional de Enfrentamento do Tráfico Internacional de Pessoas e do Contrabando de Migrantes atuou em mais de 1.100 processos judiciais. 216 pessoas foram denunciadas à justiça. Desse total, 79 pessoas respondem por tráfico internacional de seres humanos e em casos que envolvem quase 300 vítimas identificadas. A Coordenadora-Geral de Enfrentamento ao Tráfico de Pessoas e Contrabando de Migrantes do Ministério da Justiça e Segurança Pública, Marina Bernardes, faz um alerta para que as pessoas não sejam vítimas.
16: A principal ferramenta é a informação. É receber uma proposta que parece muito boa para ser verdade, que você não tem muita informação ali das condições do trabalho, ou que oferecem pagar tudo, as passagens, hospedagem, buscar, checar as fontes, desconfiar se essas promessas vêm, principalmente por redes sociais, que hoje é o principal meio, né?
14: O dia 23 de setembro foi instituído pela Organização das Nações Unidas como o Dia Internacional contra a Exploração Sexual e o Tráfico de Mulheres e Crianças. A porta de entrada para denunciar o crime são os Disque 100 e 180. Com locução de Edinaldo Júnior, reportagem Cleide Lopes.
2: Vítimas de violência passam a contar com um protocolo integrado de atendimento entre as áreas de segurança pública e saúde.
0: A medida, sancionada hoje, vale para mulheres, crianças, adolescentes e pessoas em situação de vulnerabilidade.
2: Pela nova lei, o primeiro atendimento deve ser feito por um profissional de segurança pública, que deve garantir o encaminhamento imediato da vítima para uma unidade pública de saúde e o registro da ocorrência.
0: Os profissionais de saúde e segurança deverão receber treinamento específico e periódico para oferecer um atendimento que evite a chamada revitimização, ou seja, que a pessoa tenha que passar novamente por situações de sofrimento ao relatar o que aconteceu.
2: O protocolo prevê ainda atendimento médico imediato e informações à vítima sobre direitos e acesso a serviços especializados.
0: Para muita gente, a Libras, Língua Brasileira de Sinais, é a principal forma de se comunicar, estudar, trabalhar e ter acesso a serviços e direitos.
2: Por isso, garantir o uso da Libras também é garantir inclusão e autonomia para as pessoas surdas.
0: Atualmente, existem mais de 300 línguas de sinais em todo o mundo, utilizadas por cerca de 70 milhões de pessoas.
2: Hoje é o Dia Internacional das Línguas de Sinais, uma data que reforça a importância de uma comunicação que seja acessível a todos.
17: Você que está acompanhando A Voz do Brasil está entendendo tudo o que eu falo porque compartilhamos o mesmo idioma. Agora imagine uma comunidade inteira que se comunica com a mesma riqueza de detalhes, sentimentos e agilidade, mas usando o olhar, as mãos e as expressões do rosto em vez da voz. Isso é a Libras, a Língua Brasileira de Sinais. Ela é reconhecida por lei e tem uma gramática própria, com regras de frases e estruturas tão complexas quanto o português. Mas você sabe sabia que nem sempre esse tipo de linguagem foi aceita, quem explica é Neide Lins, que trabalha como intérprete da língua brasileira de sinais aqui na Empresa Brasil de Comunicação.
18: Os surdos, eles foram durante muitos anos obrigados a oralizar, que é a falar mesmo sem estar escutando, né? Inclusive teve o Congresso de Milão em 1880, onde alguns estudiosos se reuniram para discutir a língua de sinais, e nesse congresso foi definido que a sinalização não deveria ser feita, deveria ser feita a oralização. E foi um retrocesso muito grande, né, para a comunidade surda, onde ela foi proibida de sinalizar. Inclusive, em vários casos, era utilizado, inclusive, amarrar as mãos dos surdos para que eles não sinalizassem durante o ensino.
17: Atualmente, existe a Política Nacional de Educação Bilíngue de Surdos, que busca promover a qualificação das redes de ensino em todo o país. O objetivo é garantir o direito de todos, como disse Marisa Dias Lima, coordenadora geral bilíngue da Educação Básica e Educação Superior no Ministério da Educação. Como ela é surda, vamos ouvi-la pela voz da intérprete Luciane Bresciani.
19: Essa política tem como objetivo qualificar e assegurar a oferta e também da educação bilíngue de surdos, garantindo o acesso à educação, pensando também a permanência dos indivíduos numa educação de qualidade.
17: Segundo o Censo Escolar de 2024, há cerca de 60 mil matrículas de surdos na educação básica no país. Eles podem estudar em colégios bilíngues ou inclusivos. Nos bilíngues, os estudantes aprendem Libras como a língua principal. Já nas escolas inclusivas, o professor dá a aula e um intérprete faz a interpretação para o aluno surdo. Foi em uma unidade como essa que Alexandre Mastroianni estudou. Apesar das dificuldades, ele conta que a experiência foi interessante para ter contato com outros alunos. Vamos ouvir a entrevista de Alexandre na voz do repórter Edinaldo Júnior.
20: Lá dentro da escola pública tinham intérpretes e eu percebi que às vezes era complicado, mas era muito bom ter intérprete. Era positivo, mas o problema principal para mim era o professor, porque o professor não dava muita atenção para os alunos com deficiência de forma geral. O professor era direto na fala, fala o tempo todo. Então, quem é ouvinte consegue. E, às vezes, o tradutor não conseguia acompanhar tudo.
17: A Política Nacional de Educação Bilíngue de Surdos prevê também ações de formação inicial e continuada para profissionais da educação, em articulação com as instituições federais de ensino e colaboração entre os entes federados. Reportagem, Márcia Fernandes.
0: Em 2026, o Disque 100 registrou mais de 12 mil violações de direitos humanos contra pessoas com deficiência auditiva e surdez.
2: O Disque 100 oferece atendimento em Libras por videochamada.
0: E para facilitar a perícia médica, o INSS vai garantir a presença de intérpretes de Libras, a língua brasileira de sinais, para pessoas com deficiência auditiva que precisarem desse apoio.
21: Pessoas com deficiência que precisam passar por perícia médica do INSS agora têm direito à participação de intérpretes de língua brasileira de sinais, a Libras, quando esse recurso for necessário para garantir a comunicação. A medida está prevista em portaria do Ministério da Previdência Social, publicada nesta quarta-feira, dia 23 de setembro. O intérprete poderá acompanhar o atendimento presencialmente ou participar por videoconferência e outros recursos tecnológicos. Mesmo quando o segurado e o perito estiverem na mesma agência da Previdência Social, a interpretação poderá ocorrer à distância. De acordo com o INSS, a função do profissional é facilitar a comunicação entre a pessoa com deficiência e o perito, sem substituir a autonomia técnica do médico na avaliação. A recusa injustificada ao recurso, quando necessário, poderá resultar na apuração de responsabilidade administrativa. A nova norma entrou em vigor na data de sua publicação e substituiu uma portaria de 2022. Claudimário Carvalho, para a Voz do Brasil.
2: E essas foram as notícias do governo federal.
0: Uma realização da Secretaria de Comunicação Social da Presidência da República.
2: Com produção da empresa Brasil de Comunicação.
0: Fique agora com o Minuto do TCU. Em seguida, as notícias do Poder Judiciário e do Congresso Nacional. Boa noite.
2: Boa noite para você. Até amanhã.
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4: O Tribunal de Contas da União avaliou as políticas de inclusão digital no Brasil e identificou problemas que dificultam o planejamento e a coordenação das ações. 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Cerca de 86% das residências brasileiras têm acesso à internet. Mesmo assim, 28 milhões de brasileiros não usavam a rede em 2025. 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
6: 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Você vai ouvir agora notícias do Poder Judiciário.
22: Supremo decide que mães biológicas ou adotantes terão direito à licença maternidade remunerada.
23: STJ define que homem poderá voltar a conviver com animal de estimação após fim do relacionamento com a ex-companheira.
22: Justiça Eleitoral confirma punição por impulsionamento de propaganda eleitoral.
23: Boa noite, eu sou o Arthur Filho.
22: E eu sou Walter Lima.
23: Supremo Tribunal Federal assegura todas as mães biológicas ou adotantes licença maternidade remunerada de 120 dias, prorrogável por mais 60, independentemente da natureza do vínculo trabalhista ou funcional.
22: A licença maternidade é um direito trabalhista que assegura às mulheres grávidas ou após o parto, ou ainda após a efetiva adoção, um período de afastamento do trabalho destinado para que elas se dediquem aos cuidados com o recém-nascido, à recuperação pós-parto e à formação e ao fortalecimento dos vínculos familiares com a criança adotada.
23: Homem poderá voltar a conviver com cadela de estimação após fim de relacionamento com ex-companheira.
22: Mas o Superior Tribunal de Justiça, o STJ, afastou a guarda compartilhada do PET. Fátima Uchoa.
24: Ao reformar decisão do Tribunal de Justiça do Distrito Federal que havia determinado a reintegração da posse do animal à tutora, o STJ reconheceu a posse conjunta e a divisão de despesas com o animal durante a relação e mesmo após o fim dela. Apesar de considerar possível estabelecer um sistema de custódia compartilhada do pet entre o ex-casal, o STJ afastou a aplicação da guarda compartilhada por entender que os animais são considerados bens, ainda que de natureza especial, como seres vivos e, portanto, não poderiam ser enquadrados nas regras do direito de família. O relator foi o desembargador convocado Luiz Carlos Gamboge.
23: Justiça determina a comprovação da origem de cassiterita ligada a garimpo na terra indígena Yanomami, em Roraima.
22: A decisão é fruto da ação ajuizada pelo Ministério Público Federal, Lucas Lopes.
25: Na liminar, a Justiça determinou que a empresa White Solder Metalurgia e Mineração Limitada e a Cooperativa de Produtores de Estanho do Brasil deixe de comprar, receber, registrar ou vender cassiterita sem documentos que comprovem a origem legal do minério. Além disso, ambas as empresas deverão apresentar à Justiça, em até 30 dias, uma relação completa das 2021,

0: Em caso de descumprimento, será aplicada multa diária de R$50 mil para cada ré, além de multa diária de R$20 mil por atraso na entrega dos relatórios e periódicos, que deverão ser entregues a cada 3 meses à Justiça e ao MPF.
1: O Tribunal Superior Eleitoral confirmou uma punição por impulsionamento de propaganda eleitoral negativa contra adversários políticos.
2: Nessa terça-feira, os ministros confirmaram decisão do Tribunal Regional Eleitoral do Rio Grande do Norte, que aplicou multa aos candidatos a prefeito e vice-prefeito de São Gonçalo do Amarante, Vitor Struck.
3: A decisão confirma a aplicação da multa de R$10 mil a Jaime Calado Pereira dos Santos e Flávio Henrique de Oliveira, eleitos em 2024, aos cargos de prefeito e vice-prefeito de São Gonçalo do Amarante. Por maioria, o TSE reiterou o entendimento já consolidado da corte de que a propaganda eleitoral negativa na internet é proibida, tanto na pré-campanha quanto no período eleitoral, e que o impulso funcionamento de conteúdos com caráter negativo em plataformas como Facebook e Instagram gera a aplicação de multa.
1: A Justiça do Trabalho do Pará determinou o fim do assédio eleitoral a terceirizados em Santarém.
2: Eles tinham de apoiar nas próprias redes sociais um candidato a deputado estadual, Samantha Flor.
4: O Ministério Público do Trabalho denunciou uma servidora da Secretaria de Turismo do Pará, responsável pelos terceirizados que atuam no Centro de Convenções Sebastião Tapajós. Segundo o MPT, o apoio ao candidato teria sido associado à manutenção dos empregos. A Justiça do Trabalho do Pará proibiu a prática e a servidora foi afastada. O Estado foi multado em R$10 mil, além de R$5 mil por trabalhador prejudicado.
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1: A você uma boa noite.
2: Boa noite e até amanhã.
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7: Eu sou o Thiago Medeiros e esses são os destaques de hoje do Jornal do Senado, que começa agora. Senado lança pesquisa sobre violência contra a mulher com deficiência. Comissão analisa a criação de política de incentivos à fabricação de motores. Jaime Bagatoli propõe auditoria e audiência pública sobre edital de concessão na BR-364. Boa noite. Uma pesquisa inédita sobre a violência contra a mulher com deficiência foi apresentada na Comissão de Direitos Humanos. Repórter Patrícia Oliveira.
8: Os resultados da pesquisa do Data Senado mostram que 60% das brasileiras com deficiência sofreram alguma agressão antes dos 30 anos. Em 65% dos casos, o agressor é o marido ou companheiro. Quase a metade das mulheres com deficiência estão mais vulneráveis à violência patrimonial e 39% sofreram violência sexual, seguida de agressões físicas, morais e psicológicas. A senadora Mara Gabrilli, do PSD de São Paulo, apresentou proposta para garantir prioridade para mulheres com deficiência vítimas de violência nas contratações públicas de serviços. A ideia é oferecer mais autonomia para essas mulheres que são muito dependentes do agressor e 83% delas não denunciam a agressão.
9: A independência econômica, as redes de apoio e relações sociais das mulheres com deficiência ficam gravemente comprometidas. Isso faz com que meninas e mulheres com deficiência estejam expostas a maiores riscos de sofrer violência.
8: A pesquisa também revelou que apenas 31% das vítimas com deficiência buscaram uma delegacia especializada e 19% delas tiveram a medida protetiva descumprida pelo agressor.
7: O projeto que cria a política de incentivo à fabricação de motores pode ser votado na Comissão de Infraestrutura. O objetivo é a substituição de importações e estímulos para o desenvolvimento de tecnologias sustentáveis no país. Repórter César Mendes.
10: A proposta prevê linhas de crédito específicas e condições favoráveis para empresas que fabricam motores e seus componentes. O objetivo é fortalecer a indústria nacional, reduzir a dependência de produtos importados e estimular a inovação tecnológica voltada a motores de veículos elétricos, híbridos e movidos a biocombustíveis. Relator, o senador Laércio Oliveira, do Progressistas de Sergipe, elogiou a previsão de estímulos para a instalação de unidades produtivas em regiões menos industrializadas do país.
11: Merece destaque a preocupação da proposição com o desenvolvimento regional e com a desconcentração econômica.
10: O texto estabelece também ações de capacitação profissional em áreas como engenharia, manufatura avançada e gestão da produção industrial.
7: O edital de concessão na BR-364 pode ser tema de auditoria e audiência pública. São 887 quilômetros entre as cidades de Cuiabá, capital matogrossense, e Vilhena, em Rondônia. Repórter Pedro Pincer.
12: O senador Jaime Bagatoli, do PL de Rondônia, apresentou um requerimento que solicita uma audiência pública para discutir os termos técnicos e regulatórios, além da viabilidade econômico-financeira de um edital de concessão da Rota Agrocentral. O edital, aprovado pela Agência Nacional de Transportes Terrestres no último dia 3, prevê um leilão em 17 de dezembro. A concessão abrange 887 quilômetros de trechos das rodovias entre as cidades de Cuiabá, capital matogrossense, e Vilhena, em Rondônia. O requerimento questiona a proporção entre as tarifas e as melhorias previstas.
13: Uma região tão distante, tão longe dos grandes centros consumidores. Vamos barrar essa concessão. Não podemos deixar que esse custo seja árduo sobre a população do norte do Brasil, sendo uma única rodovia federal saindo de Cuiabá até o Rio Branco do Acre.
12: O senador também apresentou um requerimento que solicita ao Tribunal de Contas da União uma auditoria sobre o processo licitatório do edital de concessão.
7: Uma nova ligação entre Brasil e Paraguai faz parte do caminho que pretende aproximar o centro-oeste brasileiro dos portos do Oceano Pacífico. A ponte entre Porto Murtinho, em Mato Grosso do Sul, e Carmelo Peralta, no Paraguai, agora tem nome oficial. A estrutura integra a Rota Bioceânica, corredor que pretende reduzir tempo e custos no transporte de mercadorias até a Ásia. Repórter Henrique Nascimento.
14: Uma nova ligação entre o Brasil e o Paraguai passa a levar o nome de um dos defensores da integração entre os dois países. A ponte Heitor Miranda dos Santos liga Porto Murtinho, em Mato Grosso do Sul, a Carmelo Peralta, no Paraguai, e integra a Rota Bioceânica. O projeto, que deu origem à lei, foi relatado no Senado por Nelsinho Trade, do PSD de Mato Grosso do Sul. Ele destacou que a Rota Bioceânica pode diminuir a distância percorrida pelas exportações destinadas ao mercado asiático.
15: Você vai economizar 14 dias de viagem, 8 mil quilômetros marítimos a menos, redução de até 40% no frete dos produtos que sairão desses países, Brasil, Paraguai, Argentina e Chile, para ir até o continente asiático.
14: A ponte está em fase final de construção e a previsão é que seja inaugurada até o próximo ano.
7: Nova lei publicada hoje determina que órgãos de saúde e de segurança devem contar com protocolo integrado para atender vítimas de estupro e outras formas de violência física contra mulheres, crianças, adolescentes e pessoas em situação de vulnerabilidade. O texto estabelece regras para o acolhimento, atendimento médico, preservação de provas e realização de perícias, além de medidas para evitar a revitimização quando a vítima é exposta a novo sofrimento ou constrangimento ao buscar ajuda na saúde, polícia ou justiça. O relator do projeto que deu origem à lei foi o senador Jaime Campos, do União de Mato Grosso. Ele argumenta que as regras unificadas contribuem para um atendimento mais humanizado e tornam mais efetivo o dever do Estado de proteger pessoas em situação de vulnerabilidade.
16: A integração entre os diversos órgãos envolvidos favorece maior celeridade e eficiência na atuação estatal, com reflexos positivos na prevenção da impunidade e na proteção das vítimas.
7: Também foi publicada no Diário Oficial da União a lei que concede o título de capital nacional do basquete ao município de Franca, em São Paulo. A proposta que originou a lei foi relatada pelo senador astronauta Marcos Pontes, do PL de São Paulo. Ele observou que Franca é reconhecida pela relação histórica com o basquete, desde a década de 1940, quando a modalidade passou a fazer parte da identidade local. O parlamentar acrescentou ainda que o basquete não se limita apenas ao esporte, mas mobiliza a cultura, a economia e até a geração de empregos locais.
17: Mais do que tradição esportiva, o basquete de Franca configura verdadeiro patrimônio cultural e econômico. O esporte mobiliza escolas, projetos nacionais, categorias de base, academias, estabelecimentos de comércio, gerando empregos diretos e indiretos e fomentando o turismo esportivo.
18: Eleições 2026.
7: Eleitor que não puder votar no dia da eleição pode justificar a ausência para evitar punições da Justiça Eleitoral. Essa justificativa pode ser feita presencialmente ou pelo celular no aplicativo e-título. Repórter Márcio Maturana.
19: Como muitos brasileiros, a militar do Exército Andréia Pereira Cerdeira não vai estar perto da sua sessão eleitoral no dia 4 de outubro. Isso já aconteceu outras vezes, mas neste ano Andréia acredita que vai ser mais simples justificar a ausência.
20: Nas vezes anteriores eu tive que ir até uma sessão para fazer a justificativa, mas agora está um pouquinho mais fácil, a gente consegue fazer isso pelo aplicativo, então evita que a gente tenha que se locomover, né, sair no dia da eleição, procurar um lugar que possa fazer a justificativa.
19: Quem preferir justificar presencialmente pode levar um documento com foto até uma mesa receptora de justificativa em locais divulgados pelos cartórios eleitorais. A punição por faltar e não justificar é multa de até R$ 3,51. Enquanto ela não for paga, o cidadão fica impedido de emitir passaporte, carteira de identidade e inscrever-se em concurso público.
7: Com trabalhos técnicos de Eliseu Caires, o Jornal do Senado fica por aqui. Acompanhe agora as notícias da Câmara dos Deputados. Boa noite.
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22: Câmara analisa obrigatoriedade de telhados verdes em edifícios públicos.
23: Projeto prevê punição para criminoso que expulsar morador de sua casa.
24: Comissão de Educação aprova a proposta que visa reduzir a evasão escolar.
25: Boa noite. Avança na Câmara o projeto de lei que cria uma política nacional de combate à evasão escolar. A reportagem é de Maria Neves.
26: A Comissão de Educação da Câmara dos Deputados aprovou o projeto que institui a Política Nacional de Educação e Combate à Evasão Escolar. Como explica o autor, deputado Amon Mandel, do Republicanos do Amazonas, o objetivo da política é garantir a permanência dos estudantes no ensino básico por meio de ações integradas da União, dos estados e dos municípios. A proposta determina que o Ministério da Educação será responsável por coordenar a política e deverá criar mecanismos para identificar o risco de evasão e abandono escolar. Dentre os principais fatores que contribuem para a evasão, cita frequência irregular à escola, histórico de repetência e situação de vulnerabilidade social. De acordo com o relator na Comissão de Educação, deputado Tarcísio Mota, do PSOL do Rio de Janeiro, essas medidas são importantes principalmente para as populações mais vulneráveis.
27: A gente tem, infelizmente, ainda muitas crianças e jovens que estão fora da escola ou estão fora da idade correta na escola. Portanto, a criação de um programa nacional de enfrentamento à evasão escolar é decisivo. Que o governo da União preste assistência técnica e financeira, estabeleça diretrizes, regras, acompanhamento e monitoramento. A gente espera que, dessa forma, as famílias brasileiras tenham condições de que as crianças, jovens e adultos estejam na escola.
26: Ainda de acordo com o projeto, sempre que identificar algum risco de abandono escolar, escolar, o sistema de ensino deverá promover a busca ativa do aluno. Esse trabalho poderá ser feito em parceria com conselhos tutelares e a rede de assistência social e deverá incluir visitas domiciliares e notificação dos responsáveis em até 5 dias úteis depois da identificação da ausência prolongada do estudante.

0: Para isso, terá de priorizar aqueles com maiores índices de evasão e repetência, menor índice de desenvolvimento da educação básica, populações em situação de vulnerabilidade social e localização em regiões remotas, especialmente no Norte e no Nordeste. A proposta que institui a Política Nacional de Educação e Combate à Evasão Escolar ainda será analisada pelas Comissões de Finanças e Tributação e de Constituição e Justiça. Se aprovada nas duas, poderá seguir para análise do Senado. Da Rádio Câmara de Brasília, Maria Neves.
1: Educação. Projeto de Júnior Mano, do PSB do Ceará, cria um programa com condições excepcionais de renegociação de débitos do FIES. Segundo o deputado, o objetivo é permitir que estudantes com contratos firmados entre 2012 e 2017 possam também renegociar suas dívidas.
2: A proposta de Júnior Mano prevê descontos de até 100% sobre encargos, abatimentos para pagamentos à vista, parcelamento em até 180 vezes e a suspensão temporária de cobranças judiciais. O texto estabelece ainda reduções adicionais para profissionais da educação, saúde, segurança e assistência social.
1: Cultura. A instituição de regras de transparência para o financiamento público de eventos e shows é o objetivo de projeto de Miguel Ângelo, do PT de Minas Gerais. Pela proposta, a contratação de artistas exigiria detalhamento dos valores e comprovação de que o gasto não vai prejudicar áreas essenciais como saúde e educação.
2: Miguel Ângelo esclarece que o texto não estabelece teto de gastos ou interferência na escolha das atrações, focando apenas na prestação de contas. A medida obrigaria também a divulgação detalhada de cachês, custos logísticos e fontes de custeio nos portais oficiais de transparência.
1: Direitos humanos. A Câmara aprovou um projeto que proíbe condomínios de multar pessoas com deficiência por perturbação de sossego. A repórter Paula Bittar explica quando a medida se aplica.
3: A Comissão de Constituição e Justiça da Câmara aprovou um projeto que proíbe condomínios de aplicar multa por perturbação do sossego a pessoas com deficiência. A medida é válida apenas para os casos de comportamentos relacionados diretamente à deficiência da pessoa. O texto insere no Estatuto da Pessoa com Deficiência o dever dos condomínios de garantir o tratamento compatível à deficiência do morador, bem como de promover o equilíbrio entre o direito à moradia e à harmonia coletiva. A proposta que proíbe condomínios de aplicar multa por perturbação do sossego a pessoas com deficiência segue agora para o Senado Federal. Da Rádio Câmara, de Brasília, Paula Bittar.
2: Proposta que estabelece recursos mínimos para o Sistema Único de Assistência Social contou com voto favorável de Tiririca, do PSD de São Paulo. O projeto vincula parte da receita corrente líquida da União, dos Estados, do Distrito Federal e dos municípios ao financiamento do SUAS.
1: Pelo texto aprovado na Câmara com o apoio de Tiririca, o percentual mínimo começa em 0,3% no primeiro ano após a publicação e chega a 1% no quarto ano de implementação. A medida busca dar continuidade ao financiamento dos serviços de proteção social.
4: Segurança Pública.
2: Projeto em debate na Câmara quer a punição para criminosos que expulsam moradores de suas casas. A repórter Mônica Tati explica.
5: Proposta em debate na Câmara dos Deputados quer transformar em crime a prática de expulsar moradores de suas residências mediante violência. O projeto também prevê punições para quem coagir moradores a colaborar com atividades criminosas, impor cobranças ilegais a comerciantes ou famílias, ou utilizar o monitoramento eletrônico clandestino. Segundo o autor, deputado Capitão Alden, do PL da Bahia, o objetivo é impedir que facções criminosas ou grupos armados dominem grandes áreas através do terror e da violência contra moradores e comerciantes. O Código Penal já prevê os crimes de ameaça, constrangimento ilegal e esbulho possessório, mas nenhum desses dispositivos reflete a gravidade da expulsão de moradores, segundo o Capitão Alden.
6: Famílias inteiras são expulsas de suas próprias casas sob ameaça de morte. Muitas vezes porque se recusaram a colaborar com criminosos, porque possuem parentes.

0: agentes policiais, ou porque esses parentes pertencem a uma outra facção rival, ou simplesmente porque o tráfico decidiu tomar aquele imóvel. Na prática, essas organizações criminosas passaram a exercer um poder paralelo, dominando territórios, confiscando imóveis e impondo regras pela força.
1: Pelo projeto, o crime de expulsão de moradores por meio de violência, grave ameaça ou intimidação praticada por organizações criminosas será punido com reclusão de 8 a 12 anos e multa. Será enquadrado no mesmo crime quem pichar ou sinalizar imóvel com ordens de desocupação, participar de ordens de expulsão, destruir ou invadir imóveis para coagir moradores a sair, obrigar pessoas a praticar atos ilícitos, exigir o pagamento de taxas de moradores ou comerciantes e instalar e operar clandestinamente sistemas de vigilância eletrônica. A pena poderá ser aumentada em 1/3 se a vítima for pessoa idosa, criança, pessoa com deficiência ou mulher chefe de família. O projeto também agrava a punição de pichações que transmitam mensagens relacionadas a crimes, exaltação de organizações criminosas, racismo, preconceito ou incitação ao consumo de drogas. Nesse caso, a pena passa a ser de 12 meses a 2 anos de detenção e multa. A proposta, que criminaliza a expulsão de moradores e comerciantes de suas propriedades mediante o uso de violência, já foi aprovada pela Comissão de Segurança Pública e Combate ao Crime Organizado e deve ser votada por mais 3 comissões antes de seguir para o plenário da Câmara. Da Rádio Câmara de Brasília, Mônica Tati.
2: Olival Marques, do Podemos do Pará, é favorável à proposta de emenda à Constituição que integra União, Estados, Distrito Federal e municípios em ações de segurança. A proposta inclui a coordenação do Sistema Único de Segurança Pública, mantendo as competências dos entes federativos.
3: A PEC também amplia a atuação da Polícia Rodoviária Federal para o policiamento de rodovias, ferrovias e hidrovias federais. O texto, que tem apoio de Olival Marques, prevê ainda que a corporação auxilie forças estaduais a pedido dos governadores, além de atuar em situações de calamidade ou desastre.
2: Delegado Fábio Costa, do PP de Alagoas, defende a aprovação de projeto que determina que bens usados na prática de atividades ilegais e apreendidos pelo Estado passem para o poder público. A medida alcança, por exemplo, bens empregados no tráfico de drogas e no desmatamento.
3: Delegado Fábio Costa avalia que a medida pode desestimular práticas ilícitas ao atingir o patrimônio do criminoso. Relator da matéria na Comissão de Segurança Pública, o parlamentar aponta que os bens poderão ser usados na fiscalização de infrações que motivaram a apreensão.
2: Projeto de Vicentinho Júnior, do PSDB do Tocantins, torna obrigatório o uso de tornozeleira eletrônica por agressores que descumprirem medidas protetivas da Lei Maria da Penha. A proposta fixa um perímetro de 500 metros para o disparo do alarme.
3: De acordo com Vicentinho Júnior, a monitoração eletrônica deixa de ser facultativa e passa a ser exigida em caso de reincidência. Para o deputado, a medida garante tempo para que a mulher possa reagir e buscar proteção, além de acionar os órgãos de segurança.
4: Desenvolvimento Regional.
2: Silas Câmara, do Republicanos do Amazonas, votou a favor do projeto que cria regras para resolver disputas territoriais entre municípios vizinhos. A mudança dos limites dependerá de estudo de viabilidade e de consulta à população por meio de plebiscito.
3: O texto apoiado por Silas Câmara permite que parte do território de um município seja incorporada a outro, sem a criação de uma cidade. A proposta busca facilitar a definição dos limites municipais para evitar problemas na prestação de serviços públicos às populações das áreas envolvidas.
4: Economia.
2: O empreendedorismo feminino tem uma frente parlamentar que defende seus interesses no Congresso. A repórter Silvia Munhato traz mais informações sobre as principais medidas defendidas pelo colegiado.
5: A Frente Parlamentar pela Mulher Empreendedora lançou o Pacto pelo Empreendedorismo Feminino com o objetivo de obter o apoio do Estado e da sociedade para as políticas públicas voltadas para o setor, ou seja, ultrapassar a barreira dos governos, tornando as políticas permanentes. É o que explicou a coordenadora da Frente, seguinte a deputada Anne Ortiz, do PP do Rio Grande do Sul, em entrevista ao programa Painel Eletrônico da Rádio Câmara. A frente busca a aprovação do projeto que atualiza o teto dos microempreendedores individuais, MEI. O governo quer aumentar o máximo de faturamento anual para que uma empresa possa ser MEI de R$ 81 mil para R$ 110 mil em 2027 e R$ 140 mil em 2028. A correção evita que a empresa perca os benefícios de enquadramento como MEI caso seu faturamento aumente. Outro projeto importante para a frente é o Marco do Empreendedorismo Feminino, que, segundo a deputada Anne Ortiz, quer facilitar o acesso ao crédito para o público feminino.
6: Esse marco que nós estamos construindo é para que as mulheres tenham mais acesso ao crédito e a capital, até porque, inclusive, as mulheres hoje não conseguem ter tanto acesso ao crédito. O Sebrae também faz uma parceria muito grande com a gente, nos trouxe esses números, que muitas vezes não conseguem ter recurso, né, para buscar esse capital, não conseguem ter fiador, não conseguem cumprir com as exigências, mesmo que o público feminino seja muito melhor pagador, né?
5: A deputada afirmou ainda que é preciso ter políticas diferenciadas para as nanoempreendedoras, que têm rendimento até a metade do MEI, cerca de R$ 40 mil por ano. Neste caso, seriam importantes ações que visassem a sobrevivência das empresas, como atividade de educação financeira. Da Rádio Câmara de Brasília, Silvia Minhato.
3: Grace Elias, do PL de Minas Gerais, apresentou o projeto que institui uma política de fomento, incentivo e promoção do empreendedorismo feminino. A proposta estabelece eixos para incentivar negócios com foco no aumento da autonomia econômica, no acesso a capacitações e na inovação.
2: O texto de Grace Elias prevê prioridade de atendimento para empreendedoras em situação de vulnerabilidade social. Na avaliação da deputada, a medida busca reduzir barreiras históricas no ambiente de negócios e impulsionar a geração de renda para as mulheres.
3: A J. Albuquerque, do PP do Ceará, é favorável à adesão do Brasil à Convenção Internacional de Hong Kong para a reciclagem segura de navios. Ele explica que o acordo estabelece normas para o desmonte sustentável de embarcações, assegurando a proteção ambiental e a salvaguarda dos trabalhadores.
2: A J. Albuquerque acredita que a medida vai atrair investimentos para a criação de estaleiros verdes na costa brasileira e qualifica o país para disputar o mercado global de reciclagem naval. Para ele, o alinhamento às diretrizes da Organização Marítima Internacional gera empregos e fortalece o setor portuário nacional.
4: Agricultura.
3: Marcelo Álvaro Antônio, do PL de Minas Gerais, sugere a criação do programa de apoio à logística do apicultor e do meliponicultor. O deputado defende incentivos fiscais para a compra de veículos utilitários novos de fabricação nacional para o setor.
2: Marcelo Álvaro Antônio defende a alíquota zero de IPI e redução de 40% no PIS/COFINS para produtores rurais cadastrados. O deputado alega que o acesso a veículos adequados é um dos principais gargalos enfrentados por pequenos apicultores e pela agricultura familiar.
4: Meio ambiente.
3: A Câmara analisa a obrigatoriedade de telhados verdes em novos edifícios públicos. O repórter José Carlos Oliveira nos conta como está o debate sobre a proposta.
7: A Câmara dos Deputados analisa o projeto de lei que obriga a instalação dos chamados telhados verdes em novos edifícios públicos e em novos empreendimentos residenciais construídos com recursos públicos. Também prevê incentivos fiscais e de crédito para a adoção voluntária dessa medida pela iniciativa privada. Na prática, os telhados verdes são uma cobertura de substrato e vegetação instalada no topo dos prédios. Autor da proposta, o deputado Fred Linhares, do Republicanos do Distrito Federal, destaca a vantagem dessa técnica para enfrentar, pelo menos localmente, os efeitos do aumento da temperatura do planeta em tempos de mudanças climáticas.
8: Existem estudos que demonstram benefício aí dos telhados verdes no conforto térmico das edificações e também na retenção de água da chuva. E é importante deixar claro que o telhado verde sozinho não vai resolver o problema das enchentes ou do calor nas cidades, mas é uma ferramenta importante para tornar nossas construções e nossas cidades mais preparadas para os problemas que o Brasil já enfrenta hoje. Se o clima está mudando, a forma como a gente constrói também precisa evoluir.
7: No caso dos prédios públicos, o projeto de lei deixa claro que a obrigatoriedade só poderá ser dispensada com a apresentação apresentação de parecer técnico assinado por engenheiro, arquiteto ou urbanista que ateste a impossibilidade de instalação das coberturas vegetadas. O texto foi aprovado na Comissão de Meio Ambiente, onde a relatora, a deputada Duda Salaber, do PSOL de Minas Gerais, ressaltou que os telhados verdes funcionam como uma espécie de colchão térmico. Ela citou estudos que constataram queda média de 4 graus Celsius nos picos de temperatura durante o dia, quando essas coberturas vegetadas eram comparadas com os tetos convencionais. A proposta de obrigatoriedade de telhados verdes em novos edifícios públicos e de incentivos para a adoção da medida nos prédios particulares ainda vai passar pela análise das comissões de desenvolvimento urbano, de finanças e tributação e de Constituição e Justiça. Da Rádio Câmara de Brasília, José Carlos Oliveira.
4: Últimas notícias.
2: O jornal Câmara dos Deputados, que foi gravado hoje em Minas Gerais, nos estúdios da Rede Câmara Sete Lagoas, dentro do projeto O Brasil na Voz, vai ao ar na próxima sexta, dia 25.
3: E na sexta-feira, a equipe do jornal Câmara dos Deputados estará em Vitória da Conquista, na Bahia, para mais uma gravação itinerante da Voz do Brasil.
2: Lado a lado, um âncora da Rádio Câmara de Brasília e um âncora da emissora local vão apresentar as notícias relacionadas à Câmara dos Deputados. O programa gravado em Vitória da Conquista vai ao ar na segunda-feira, dia 28.
3: Termina agora o jornal Câmara dos Deputados, produzido pela Rádio Câmara, com trabalhos técnicos de Wellington Teles e apresentação de Val Monteiro e Luciana Vieira. Uma boa noite para você.
2: A Voz do Brasil está de volta amanhã. Boa noite.
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1: Cantarei a misericórdia e o juízo, a ti, Senhor, cantarei. Portar-me-ei com inteligência no caminho reto. Quando virás a mim, andarei em minha casa com coração sincero. Não porei coisa má diante dos meus olhos. Odeio a obra daqueles que se desviam. Não se me pegará a mim. Um coração perverso se apartará de mim. Não conhecerei o homem mau. Aquele que murmura do seu próximo às escondidas, eu o destruirei. Aquele que tem olhar altivo e coração soberbo, não o suportarei. Os meus olhos estarão sobre os fiéis da terra, para que se assentem comigo. O que anda no caminho reto, esse me servirá. O que usa de engano não ficará dentro da minha casa. O que fala mentiras não estará firme perante os meus olhos. Pela manhã destruirei todos os ímpios da terra, para desarraigar da cidade do Senhor todos os que praticam a iniquidade.
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1: Estamos juntos, começando mais um Tempo de Amar. Meditamos no Salmos 101.
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1: 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Começamos com Gabriel Guedes, Santo para Sempre. Uma boa noite para você.

santo para sempre. 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

Aí você ouviu Oséias de Paula, O Amor é Tudo. Antes, Gersinho, Deixe Eu Adorar. Agora 8h23, já já, palavra pastoral.

0: Você ouviu Aline Barros, Vem Fluir. Prepare o seu coração, vem aí. Palavra pastoral com pastor Valdomiro Pereira. Tenho certeza que Deus, mais uma vez, vai falar ao seu coração. Eu volto já já.
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0: livro do Gênesis, no capítulo de número 6 e o versículo 13. Está escrito assim: Então disse Deus a Noé: O fim de toda a carne é vindo perante a minha face, porque a terra está cheia de violência, e eis que eu desfarei com a terra. Meus amados irmãos e meus amados amigos, a vontade de Deus é que o homem seja feliz. A vontade de Deus é que o homem não tenha nenhuma necessidade e viva uma vida de sofrimento. Porque quando Deus fez o homem à sua imagem e semelhança, a gente observa que Deus lhe colocou em um jardim, onde ali o homem tinha como sobreviver, inclusive sem nenhum tipo de sofrimento, e ao lado da sua esposa. Mas ao pecar, a Bíblia Sagrada nos mostra que o homem escolheu o pior, escolheu a morte, escolheu o sofrimento. Mas é importante também lembrar que apesar dessa escolha feita pelo próprio homem, o pecado e a morte, Deus, ele entregou o seu filho amado Jesus Cristo para resgatar o homem, para que o homem pudesse voltar a ter contato com Deus e, o mais importante, a certeza de um dia ir morar no céu com o Senhor. E aí, meus amados irmãos e meus amados amigos, quando o primeiro homem pecou, e já falamos que Deus não abandonou o homem, nós observamos nesse versículo que acabamos de ler. Noé, um homem que era temente a Deus, um homem que andava com Deus, em um momento muito difícil na terra. A Bíblia nos mostra Deus falando com Noé sobre a violência que estava acontecendo na terra. E interessante também é que os homens da época não enxergavam os males que estavam acontecendo. E no dia a dia, eles se preocupavam em satisfazer as suas necessidades que a carne desejava. Não se preocupavam com o lado espiritual, não se preocupavam com a adoração a Deus, com servir a Deus. Inclusive, a Bíblia Sagrada nos mostra que nesses dias estaria acontecendo também o que aconteceu lá nos dias de Noé. E quem conhece a Bíblia, quem lê a Bíblia, quem conhece a Deus, pode ver que não está sendo diferente. A violência está se alastrando a cada dia e a cada momento. Você observa pessoas mostrando, pessoas sendo degoladas na própria televisão, e quantas pessoas estão morrendo a cada dia, envolvidas com roubo, com assalto, envolvidas com drogas. A violência está se alastrando a cada momento. Quantas mulheres são assassinadas pelos próprios maridos, quantos pais são assassinados pelos próprios filhos. Então, a violência está, sim, se alastrando por toda a parte. Então, não está sendo diferente daqueles dias de Noé. E Deus, então, chama a atenção para Noé, dizendo a Noé que o fim de toda a carne estava chegando. Por quê? Porque os homens tinham se envolvido, ou estavam se envolvendo com a violência e com o pecado. Meus amados irmãos, nós conhecemos essa história. Conhecemos também o momento que estamos vivendo na terra. E a Bíblia Sagrada mostra que nesse momento a igreja pode ser arrebatada ainda hoje. Jesus Cristo está voltando, ele vem buscar a sua igreja. Vai ser um tanto diferente daqueles dias de Noé. A Bíblia mostra que Deus mandou Noé construir uma arca para que ele e a sua família pudesse se livrar da morte sobre as águas. E Deus ordenou que o mesmo também colocasse na arca um casal de cada animal. E foi o que Noé fez, obedecendo a palavra de Deus. Nesses dias, Deus fala com cada um, homem e mulher, para que se arrependam dos seus pecados, porque não dá para continuar no mundo em que vivemos com tanta miséria e, infelizmente, sendo até abraçado ou concordando com algumas autoridades, algumas pessoas que poderia, inclusive, defender a comunidade, defender o ser humano, mas infelizmente tem pessoas que ainda concordam com tais fatos. Inclusive, a gente sabe que existe no Brasil uma tendência muito forte para que seja aprovado o uso das drogas. O que é isto? É um meio de destruição do ser humano, porque nós sabemos que o uso das drogas leva as pessoas à violência, leva as pessoas à morte e à destruição. Então, estamos vivendo uma época bem parecida com a época de Noé. E a igreja não pode se conformar com este mundo. A igreja não pode aceitar o pecado que está aí. A igreja precisa se levantar e dizer que Jesus Cristo é o Salvador do homem, Jesus Cristo pode transformar o homem, e o homem, para ser transformado, precisa aceitar a Jesus Cristo como Salvador, reconhecendo que é um pecador e que precisa de Jesus Cristo para ir morar no céu com ele. E quando este homem aceita Jesus Cristo como Salvador, ele passa a ser uma bênção para a sua família. Ele passa a ser uma bênção para a sociedade. E aí, alguém pode até falar nesse momento: mas, pastor, eu conheço alguém que frequenta a igreja que não é assim uma bênção para a sua família. Olha, nós estamos falando de pessoas que aceitaram a Jesus como Salvador e que foram transformados. Por quê? Infelizmente, existem pessoas que se apresentam como cristão e não são. Pessoas que se apresentam como servo de Deus e não são. A própria Bíblia Sagrada mostra que nem todos que dizem Senhor, Senhor, entrarão no reino dos céus. O que significa? Nem todas as pessoas que estão frequentando igrejas são pessoas tementes a Deus. São pessoas que obedecem a Deus. São pessoas que têm certeza de salvação. Mas aquele que aceitou a Cristo como Salvador e reconhece a soberania de Deus e passou pela transformação do poder do Senhor, esta pessoa está sendo uma bênção. Ela se afastou de todos os males aqui na terra. Porque aquele que conhece a Deus, aquele que anda com Deus, ele obedece o mandamento de Deus. E o mandamento de Deus é amar a Deus sobre todas as coisas e o próximo como a si mesmo. Meus amados irmãos e meus amados amigos, na época de Noé, apesar de Noé ter avisado aos homens a necessidade do arrependimento dos pecados, para que os homens se afastassem da violência, eles não deram ouvido. Eles não deram importância. E a Bíblia Sagrada mostra que Deus confirmou a sua palavra. Veio o dilúvio. Os homens morreram sobre as águas. E a Bíblia nos mostra que quando os homens viram as águas subirem sobre a terra, a arca começou a flutuar. As pessoas bateram na porta da arca pedindo socorro, pedindo a Noé que abrisse a porta. Mas Noé responde que a porta Deus fechou. E a porta fechada por Deus, o homem não pode abrir. Então se cumpriu naqueles dias a palavra de Deus. E os homens que estavam envolvidos com a violência, Os homens que estavam envolvidos com o pecado, com o roubo, com o adultério, com a corrupção, com todos os males, morreram sobre as águas. Nesses dias, meus amados irmãos, os pregadores, com compromisso com Deus, estão alertando aos homens e às mulheres para se afastarem também do pecado, para se afastarem de tudo que lhes agrada a Deus e viver uma vida para Deus. Volto a lembrar, a vontade de Deus é que você seja feliz. A vontade de Deus é que você ande com Ele. Você andando com Deus, você vai ser feliz e vai poder um dia morar no céu com Ele para sempre. Estamos vivendo também uma época de muitas reclamações. E nesse momento, principalmente, você verá alguém reclamando por todos os lados. Mas meu amado irmão, minha amada irmã, a Bíblia Sagrada também, ela mostra de que se queixa o homem vivente, dos seus próprios pecados. Você quer ter uma vida feliz? Escolha Deus. Ande com Deus. Faça a vontade de Deus. E você vai então viver feliz e um dia vai morar no céu com o Senhor. E esta é a vontade de Deus. Jesus prometeu que vem tirar um povo da terra. E a qualquer momento essa promessa vai se cumprir. Como se cumpriu a palavra de Deus mandando o dilúvio, vai se cumprir a palavra de Jesus Cristo que nos prometeu vir nos tirar desta terra para morar no céu com Ele para sempre. Que a bênção de Deus permaneça na tua vida, meu irmão e minha irmã, permaneça fiel ao Senhor. E você, meu amigo, que não tem certeza de salvação, aceita Jesus Cristo como teu Salvador para ir morar no céu com Ele. Amém. Vamos orar. Maravilhoso Deus Pai que estás nos céus, eu te agradeço, Senhor, por mais esse momento. E te peço, Pai, que permaneça com a tua igreja. Permaneça abençoando o teu povo. Tu sabes, Senhor, o quanto o inimigo tem se levantado contra aqueles que te servem, contra aqueles que te adoram, contra aqueles que fazem a tua vontade. Mas tu tens sido um Deus maravilhoso para conosco. Nós cremos no teu poder, nós cremos na tua bondade, nós cremos na tua misericórdia. Visite a cada um dos teus servos nesse momento. Visite também a cada amigo, ó Deus eterno, e te peço, Senhor, que atenda às necessidades de cada um. Aqueles que estão enfermos, tu és o médico dos médicos, cure, Senhor, as enfermidades. Aqueles que estão enfrentando problemas na família, tu és o príncipe da paz. Aqueles que estão com dificuldades financeiras, de alimento, Pai Celestial, abre portas. Aqueles, meu Deus, que se envolveram ou estão envolvidos ou entraram pelo caminho da violência, pelo caminho da destruição. Ó Deus, transforme essas pessoas para que eles possam ser uma bênção também na vida das demais pessoas. Deus, assim eu te agradeço por tudo. Amém.
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fez na cruz, quando ele se entregou por nós, ele deu a vida dele por mim, por você, por nós. Só através de Jesus podemos ter acesso a Deus. Aí você ouviu Álvaro Tito, Esse Sangue Vertido, antes Pastor Vitorino Silva, Consequências. Ouviu também Palavra Pastoral com Pastor Valdomiro Pereira. Tenho certeza que Jesus continua te chamando. Agora faltando 11 minutos para as 9.

0: aí, você ouviu Valesca Maíssa, Não Me Deixe Esquecer. Finalizando a primeira hora do seu Tempo de Amar. Continuemos louvando, continuemos adorando, declarando todo o nosso amor pelo nosso Senhor e Salvador, Jesus Cristo. Vem aí um rápido intervalo, eu volto já já.
1: Hora certa.
0: Vox FM 8:55.
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0: volto pra mais.
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1: Estamos juntos, começando a segunda hora do seu Tempo de Amar. O tempo é hoje. Se hoje ouvirdes a minha voz, não endureçais o vosso coração. Assim disse o Senhor Jesus.
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1: 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Começando a segunda hora. Boa noite para você.